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0: Em nome do Pai, do Filho e do Espírito Santo.
1: Amém.
2: Primeiro mistério gozoso: Anunciação do anjo a Nossa Senhora. Senhor, queremos ser também nós mensageiros da tua paz.
3: Pai nosso que estais nos céus, santificado seja o vosso nome. Venha a nós o vosso reino, seja feita a vossa vontade, assim na terra como no céu.
4: O pão nosso cada dia nos dai hoje, perdoai-nos as nossas ofensas, assim como nós perdoamos a quem nos tem ofendido. E não nos deixeis cair em tentação, mas livrai-nos do mal.
3: Ave Maria, cheia de graça, o Senhor é convosco. Bendita sois vós entre as mulheres, e bendito é o fruto do vosso ventre, Jesus.
4: Santa Maria, Mãe de Deus, rogai por nós, pecadores, agora e na hora da nossa morte. Amém.
3: Ave Maria, cheia de graça, o Senhor é convosco. Bendita sois vós entre as mulheres, e bendito é o fruto do vosso ventre, Jesus.
4: Santa Maria, Mãe de Deus, rogai por nós, pecadores, agora e na hora da nossa morte. Amém.
3: Ave Maria, cheia de graça, o Senhor é convosco. Bendita sois vós entre as mulheres, e bendito é o fruto do vosso ventre, Jesus.
4: Santa Maria, Mãe de Deus, rogai por nós, pecadores, agora e na hora da nossa morte. Amém.
3: Ave Maria, cheia de graça, o Senhor é convosco. Bendita sois vós entre as mulheres, e bendito é o fruto do vosso ventre, Jesus.
4: Santa Maria, Mãe de Deus, rogai por nós, pecadores, agora e na hora da nossa morte. Amém.
3: Ave Maria, cheia de graça, o Senhor é convosco. Bendita sois vós entre as mulheres, e bendito é o fruto do vosso ventre, Jesus.
4: Santa Maria, Mãe de Deus, rogai por nós, pecadores, agora e na hora da nossa morte. Amém.
3: Ave Maria, cheia de graça, o Senhor é convosco. Bendita sois vós entre as mulheres, e bendito é o fruto do vosso ventre, Jesus.
4: Santa Maria, Mãe de Deus, rogai por nós, pecadores, agora e na hora da nossa morte. Amém.
3: Ave Maria, cheia de graça, o Senhor é convosco. Bendita sois vós entre as mulheres, e bendito é o fruto do vosso ventre, Jesus.
4: Santa Maria, Mãe de Deus, rogai por nós, pecadores, agora e na hora da nossa morte. Amém.
3: Ave Maria, cheia de graça, o Senhor é convosco. Bendita sois vós entre as mulheres, e bendito é o fruto do vosso ventre, Jesus.
4: Santa Maria, Mãe de Deus, rogai por nós, pecadores, agora e na hora da nossa morte. Amém.
3: Ave Maria, cheia de graça, o Senhor é convosco. Bendita sois vós entre as mulheres, e bendito é o fruto do vosso ventre, Jesus.
4: Santa Maria, Mãe de Deus, rogai por nós, pecadores, agora e na hora da nossa morte. Amém.
3: Ave Maria, cheia de graça, o Senhor é convosco. Bendita sois vós entre as mulheres, e bendito é o fruto do vosso ventre, Jesus.
4: Santa Maria, Mãe de Deus, rogai por nós, pecadores, agora e na hora da nossa morte. Amém.
3: Glória ao Pai, ao Filho e ao Espírito Santo.
4: Como era no princípio, agora e sempre. Amém.
3: Ó Maria concebida sem pecado,
4: rogai por nós, recorremos a vós.
3: Ó meu bom Jesus, perdoai-nos e livrai-nos do fogo do inferno.
4: Levai as almas todas para o céu e socorrei principalmente as que mais precisam.

0: Segundo mistério gozoso. Visitação de Maria, a sua prima Isabel. Senhor, que a minha boca esteja cheia do teu louvor, e o meu coração se enamore de ti.
1: Pai nosso, que estais nos céus, santificado seja o vosso nome. Venha a nós o vosso reino, seja feita a vossa vontade, assim na terra como no céu.
2: O pão nosso de cada dia nos dai hoje. Perdoai-nos as nossas ofensas, assim como nós perdoamos a quem nos tem ofendido. E não nos deixeis cair em tentação, mas livrai-nos do mal.
1: Ave Maria, cheia de graça, o Senhor é convosco. Bendita sois vós entre as mulheres, e bendito é o fruto do vosso ventre, Jesus.
2: Santa Maria, Mãe de Deus, rogai por nós, pecadores, agora e na hora da nossa morte. Amém.
1: Ave Maria, cheia de graça, o Senhor é convosco. Bendita sois vós entre as mulheres, e bendito é o fruto do vosso ventre, Jesus.
2: Santa Maria, Mãe de Deus, rogai por nós, pecadores, agora e na hora da nossa morte. Amém.
1: Ave Maria, cheia de graça, o Senhor é convosco. Bendita sois vós entre as mulheres, e bendito é o fruto do vosso ventre, Jesus.
2: Santa Maria, Mãe de Deus, rogai por nós, pecadores, agora e na hora da nossa morte. Amém.
1: Ave Maria, cheia de graça, o Senhor é convosco. Bendita sois vós entre as mulheres, e bendito é o fruto do vosso ventre, Jesus.
2: Santa Maria, Mãe de Deus, rogai por nós, pecadores, agora e na hora da nossa morte. Amém.
1: Ave Maria, cheia de graça, o Senhor é convosco. Bendita sois vós entre as mulheres, e bendito é o fruto do vosso ventre, Jesus.
2: Santa Maria, Mãe de Deus, rogai por nós, pecadores, agora e na hora da nossa morte. Amém.
1: Ave Maria, cheia de graça, o Senhor é convosco. Bendita sois vós entre as mulheres, e bendito é o fruto do vosso ventre, Jesus.
2: Santa Maria, Mãe de Deus, rogai por nós, pecadores, agora e na hora da nossa morte. Amém.
1: Ave Maria, cheia de graça, o Senhor é convosco. Bendita sois vós entre as mulheres, e bendito é o fruto do vosso ventre, Jesus.
2: Santa Maria, Mãe de Deus, rogai por nós, pecadores, agora e na hora da nossa morte. Amém.
1: Ave Maria, cheia de graça, o Senhor é convosco. Bendita sois vós entre as mulheres, e bendito é o fruto do vosso ventre, Jesus.
2: Santa Maria, Mãe de Deus, rogai por nós, pecadores, agora e na hora da nossa morte. Amém.
1: Ave Maria, cheia de graça, o Senhor é convosco. Bendita sois vós entre as mulheres, e bendito é o fruto do vosso ventre, Jesus.
2: Santa Maria, Mãe de Deus, rogai por nós, pecadores, agora e na hora da nossa morte. Amém.
1: Ave Maria, cheia de graça, o Senhor é convosco. Bendita sois vós entre as mulheres, e bendito é o fruto do vosso ventre, Jesus.
2: Santa Maria, Mãe de Deus, rogai por nós, pecadores, agora e na hora da nossa morte. Amém.
1: Glória ao Pai, ao Filho e ao Espírito Santo.
2: Como era no princípio, agora e sempre. Amém.
1: Ó Maria concebida sem pecado,
2: rogai por nós, recorremos a vós.
1: Ó meu bom Jesus, perdoai-nos e livrai-nos do fogo do inferno.
2: Levai as almas todas para o céu e socorrei principalmente as que mais precisarem.
0: Terceiro mistério gozoso. Nascimento de Jesus em Belém. Obrigado, Senhor, por teres vindo habitar no meio de nós.
1: Pai nosso, que estais nos céus, santificado seja o vosso nome. Venha a nós o vosso reino, seja feita a vossa vontade, assim na terra como no céu.
2: O pão nosso de cada dia nos dai hoje. Perdoai-nos as nossas ofensas, assim como nós perdoamos a quem nos tem ofendido. E não nos deixeis cair em tentação, mas livrai-nos do mal.
1: Ave Maria, cheia de graça, o Senhor é convosco. Bendita sois vós entre as mulheres, e bendito é o fruto do vosso ventre, Jesus.
2: Santa Maria, Mãe de Deus, rogai por nós, pecadores, agora e na hora da nossa morte. Amém.
1: Ave Maria, cheia de graça, o Senhor é convosco. Bendita sois vós entre as mulheres, e bendito é o fruto do vosso ventre, Jesus.
2: Santa Maria, Mãe de Deus, rogai por nós, pecadores, agora e na hora da nossa morte. Amém.
1: Ave Maria, cheia de graça, o Senhor é convosco. Bendita sois vós entre as mulheres, e bendito é o fruto do vosso ventre, Jesus.
2: Santa Maria, Mãe de Deus, rogai por nós, pecadores, agora e na hora da nossa morte. Amém.
1: Ave Maria, cheia de graça, o Senhor é convosco. Bendita sois vós entre as mulheres, e bendito é o fruto do vosso ventre, Jesus.
2: Santa Maria, Mãe de Deus, rogai por nós, pecadores, agora e na hora da nossa morte. Amém.
1: Ave Maria, cheia de graça, o Senhor é convosco. Bendita sois vós entre as mulheres, e bendito é o fruto do vosso ventre, Jesus.
2: Santa Maria, Mãe de Deus, rogai por nós, pecadores,
1: Ave Maria, cheia de graça, o Senhor é convosco. Bendita sois vós entre as mulheres e bendito é o fruto do vosso ventre, Jesus.
2: Santa Maria, Mãe de Deus, rogai por nós, pecadores, agora e na hora da nossa morte. Amém.
1: Ave Maria, cheia de graça, o Senhor é convosco. Bendita sois vós entre as mulheres e bendito é o fruto do vosso ventre, Jesus.
2: Santa Maria, Mãe de Deus, rogai por nós, pecadores, agora e na hora da nossa morte. Amém.
1: Ave Maria, cheia de graça, o Senhor é convosco. Bendita sois vós entre as mulheres e bendito é o fruto do vosso ventre, Jesus.
2: Santa Maria, Mãe de Deus, rogai por nós, pecadores, agora e na hora da nossa morte. Amém.
1: Ave Maria, cheia de graça, o Senhor é convosco. Bendita sois vós entre as mulheres e bendito é o fruto do vosso ventre, Jesus.
2: Santa Maria, Mãe de Deus, rogai por nós, pecadores, agora e na hora da nossa morte. Amém.
1: Ave Maria, cheia de graça, o Senhor é convosco. Bendita sois vós entre as mulheres e bendito é o fruto do vosso ventre, Jesus.
2: Santa Maria, Mãe de Deus, rogai por nós, pecadores, agora e na hora da nossa morte. Amém.
1: Glória ao Pai, ao Filho e ao Espírito Santo.
2: Como era no princípio, agora e sempre. Amém.
1: Ó Maria concebida sem pecado,
2: rogai por nós, recorremos a vós.
1: Ó meu bom Jesus, perdoai-nos e livrai-nos do fogo do inferno.
2: Levai as almas todas para o céu e socorrei principalmente as que mais precisarem.
0: Quarto Mistério Gozoso. Apresentação de Jesus no Templo. Aceitai, Senhor, a oferta da nossa vida. Guiai os nossos passos no caminho da paz.
1: Pai nosso, que estais nos céus, santificado seja o vosso nome. Venha a nós o vosso reino, seja feita a vossa vontade, assim na terra como no céu.
2: O pão nosso de cada dia nos dai hoje. Perdoai-nos as nossas ofensas, assim como nós perdoamos a quem nos tem ofendido. E não nos deixeis cair em tentação, mas livrai-nos do mal.
1: Ave Maria, cheia de graça, o Senhor é convosco. Bendita sois vós entre as mulheres e bendito é o fruto do vosso ventre, Jesus.
2: Santa Maria, Mãe de Deus, rogai por nós, pecadores, agora e na hora da nossa morte. Amém.
1: Ave Maria, cheia de graça, o Senhor é convosco. Bendita sois vós entre as mulheres e bendito é o fruto do vosso ventre, Jesus.
2: Santa Maria, Mãe de Deus, rogai por nós, pecadores, agora e na hora da nossa morte. Amém.
1: Ave Maria, cheia de graça, o Senhor é convosco. Bendita sois vós entre as mulheres, e bendito é o fruto do vosso ventre, Jesus.
2: Santa Maria, Mãe de Deus, rogai por nós, pecadores, agora e na hora da nossa morte. Amém.
1: Ave Maria, cheia de graça, o Senhor é convosco. Bendita sois vós entre as mulheres, e bendito é o fruto do vosso ventre, Jesus.
2: Santa Maria, Mãe de Deus, rogai por nós, pecadores, agora e na hora da nossa morte. Amém.
1: Ave Maria, cheia de graça, o Senhor é convosco. Bendita sois vós entre as mulheres e bendito é o fruto do vosso ventre, Jesus.
2: Santa Maria, Mãe de Deus, rogai por nós, pecadores, agora e na hora da nossa morte. Amém.
1: Ave Maria, cheia de graça, o Senhor é convosco. Bendita sois vós entre as mulheres e bendito é o fruto do vosso ventre, Jesus.
2: Santa Maria, Mãe de Deus, rogai por nós, pecadores, agora e na hora da nossa morte. Amém.
1: Ave Maria, cheia de graça, o Senhor é convosco. Bendita sois vós entre as mulheres e bendito é o fruto do vosso ventre, Jesus.
2: Santa Maria, Mãe de Deus, rogai por nós, pecadores, agora e na hora da nossa morte. Amém.
1: Ave Maria, cheia de graça, o Senhor é convosco. Bendita sois vós entre as mulheres e bendito é o fruto do vosso ventre, Jesus.
2: Santa Maria, Mãe de Deus, rogai por nós, pecadores, agora e na hora da nossa morte. Amém.
1: Ave Maria, cheia de graça, o Senhor é convosco. Bendita sois vós entre as mulheres e bendito é o fruto do vosso ventre, Jesus.
2: Santa Maria, Mãe de Deus, rogai por nós, pecadores, agora e na hora da nossa morte. Amém.
1: Ave Maria, cheia de graça, o Senhor é convosco. Bendita sois vós entre as mulheres e bendito é o fruto do vosso ventre, Jesus.
2: Santa Maria, Mãe de Deus, rogai por nós, pecadores, agora e na hora da nossa morte. Amém.
1: Glória ao Pai, ao Filho e ao Espírito Santo.
2: Como era no princípio, agora e sempre. Amém.
1: Ó Maria concebida sem pecado,
2: rogai por nós, recorremos a vós.
1: Ó meu bom Jesus, perdoai-nos e livrai-nos do fogo do inferno.
2: Levai as almas todas para o céu e socorrei principalmente as que mais precisarem.

0: mistério gozoso. Perda e encontro de Jesus no templo. Senhor, ajuda todos aqueles que protegem o direito à vida.
1: Pai nosso que estais nos céus, santificado seja o vosso nome. Venha a nós o vosso reino, seja feita a vossa vontade, assim na terra como no céu.
2: O pão nosso de cada dia nos dai hoje. Perdoai-nos as nossas ofensas, assim como nós perdoamos a quem nos tem ofendido. E não nos deixeis cair em tentação, mas livrai-nos do mal.
1: Ave Maria, cheia de graça, o Senhor é convosco. Bendita sois vós entre as mulheres, e bendito é o fruto do vosso ventre, Jesus.
2: Santa Maria, Mãe de Deus, rogai por nós, pecadores, agora e na hora da nossa morte. Amém.
1: Ave Maria, cheia de graça, o Senhor é convosco. Bendita sois vós entre as mulheres, e bendito é o fruto do vosso ventre, Jesus.
2: Santa Maria, Mãe de Deus, rogai por nós, pecadores, agora e na hora da nossa morte. Amém.
1: Ave Maria, cheia de graça, o Senhor é convosco. Bendita sois vós entre as mulheres, e bendito é o fruto do vosso ventre, Jesus.
2: Santa Maria, Mãe de Deus, rogai por nós, pecadores, agora e na hora da nossa morte. Amém.
1: Ave Maria, cheia de graça, o Senhor é convosco. Bendita sois vós entre as mulheres, e bendito é o fruto do vosso ventre, Jesus.
2: Santa Maria, Mãe de Deus, rogai por nós, pecadores, agora e na hora da nossa morte. Amém.
1: Ave Maria, cheia de graça, o Senhor é convosco. Bendita sois vós entre as mulheres, e bendito é o fruto do vosso ventre, Jesus.
2: Santa Maria, Mãe de Deus, rogai por nós, pecadores, agora e na hora da nossa morte. Amém.
1: Ave Maria, cheia de graça, o Senhor é convosco. Bendita sois vós entre as mulheres, e bendito é o fruto do vosso ventre, Jesus.
2: Santa Maria, Mãe de Deus, rogai por nós, pecadores, agora e na hora da nossa morte. Amém.
1: Ave Maria, cheia de graça, o Senhor é convosco. Bendita sois vós entre as mulheres, e bendito é o fruto do vosso ventre, Jesus.
2: Santa Maria, Mãe de Deus, rogai por nós, pecadores, agora e na hora da nossa morte. Amém.
1: Ave Maria, cheia de graça, o Senhor é convosco. Bendita sois vós entre as mulheres, e bendito é o fruto do vosso ventre, Jesus.
2: Santa Maria, Mãe de Deus, rogai por nós, pecadores, agora e na hora da nossa morte. Amém.
1: Ave Maria, cheia de graça, o Senhor é convosco. Bendita sois vós entre as mulheres, e bendito é o fruto do vosso ventre, Jesus.
2: Santa Maria, Mãe de Deus, rogai por nós, pecadores, agora e na hora da nossa morte. Amém.
1: Ave Maria, cheia de graça, o Senhor é convosco. Bendita sois vós entre as mulheres, e bendito é o fruto do vosso ventre, Jesus.
2: Santa Maria, Mãe de Deus, rogai por nós, pecadores, agora e na hora da nossa morte. Amém.
1: Glória ao Pai, ao Filho e ao Espírito Santo.
2: Como era no princípio, agora e sempre. Amém.
1: Ó Maria concebida sem pecado,
2: rogai por nós, recorremos a vós.
1: Ó meu bom Jesus, perdoai-nos e livrai-nos do fogo do inferno.
2: Levai as almas todas para o céu e socorrei principalmente as que mais precisarem.
1: Pelas intenções do Santo Padre. Ave Maria, cheia de graça, o Senhor é convosco. Bendita sois vós entre as mulheres, e bendito é o fruto do vosso ventre, Jesus.
2: Santa Maria, Mãe de Deus, rogai por nós, pecadores, agora e na hora da nossa morte. Amém.
1: Nossa Senhora, Rainha da Paz,
2: dai a paz ao mundo inteiro.
1: Ave Maria, cheia de graça, o Senhor é convosco. Bendita sois vós entre as mulheres, e bendito é o fruto do vosso ventre, Jesus.
2: Santa Maria, Mãe de Deus, rogai por nós, pecadores, agora e na hora da nossa morte. Amém.
1: Nossa Senhora, Rainha da Paz,
2: dai a paz ao mundo inteiro.
1: Ave Maria, cheia de graça, o Senhor é convosco. Bendita sois vós entre as mulheres, e bendito é o fruto do vosso ventre, Jesus.
2: Santa Maria, Mãe de Deus, rogai por nós, pecadores, agora e na hora da nossa morte. Amém.
1: Salve, Rainha.
2: Mãe de misericórdia, vida, doçura e esperança, a nossa salve. A vós bradamos os degradados filhos de Eva. A vós suspiramos, gemendo e chorando neste vale de lágrimas. Eia, pois, a rogar a nós estes vossos olhos misericordiosos a nós volvei. E depois destes termos, mostrai, Jesus, bendito fruto do vosso ventre, ao clemente, ao piedosa, ao doce Virgem Maria. Rogai por nós, Santa Mãe de Deus, para que sejamos dignos das promessas de Cristo. Amém.
3: Oremos. À vossa proteção nos acolhemos, Santa Mãe de Deus. Não desprezeis as nossas súplicas em nossas necessidades, mas livrai-nos de todos os perigos, ó Virgem gloriosa e bendita. Rogai por nós, Santa Mãe de Deus,
2: para que sejamos dignos das promessas de Cristo.
3: Ó Deus, cujo Filho unigênito, com a sua vida, morte e ressurreição, nos alcançou o prémio da vida eterna, concedei-nos a nós que celebramos estes mistérios do Santo Rosário, imitar o que contêm e alcançar o que prometem. Por Cristo nosso Senhor.
2: Amém.
3: Oremos. Concedei, Senhor, aos vossos servos a perfeita saúde da alma e do corpo, e por intercessão da Virgem Santa Maria, livrai-nos das tristezas do tempo presente e dai-nos as alegrias eternas. Por Cristo nosso Senhor.
2: Amém.
3: O Senhor esteja convosco.
2: Ele está em nós.
3: Abençoe-vos Deus Todo-Poderoso, Pai, Filho e Espírito Santo.
2: Amém.
3: E dêem paz e o Senhor vos acompanha.
2: Graças a Deus.
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0: 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São 7 horas da manhã.
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2: Olá, agora é para recordarmos reportagens de Adelino Pinho, 40 anos de rádio.
3: Não há respeito por ninguém, esta canalhada nova. Não tem respeito nem por velhos, nem por novos, nem por ninguém, sabe? Então é uma... Olha, é uma república.
4: E fala às vezes até dos próprios filhos com os pais.
3: Ora, nem mais, os próprios filhos que têm, nem esses guardam respeito, sabe? E agora, os filhos têm os pais que são velhos, põem-nos no lugar da terceira idade e deixam-nos lá estar, sabe? Nem mesmo não se aturar, põem-nos lá.
4: Sabe? Conhece alguns, mas acha que isso que é um pensamento negativo. Os filhos deviam de acompanhar os pais sempre que eles quisessem estar nas suas casas onde viveram. Sempre é isso.
3: Como era antes, agora não, não quer estar a aturar e precisar para lá para a casa da terceira idade.
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Bom dia, e agora para continuar com a boa música, vamos ouvir Arouca em Festa.

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1: Olá, agora é para recordarmos reportagens de Adelino Pinho, 40 anos de rádio.
2: O carro de noite andava com um carbonete, uma luz e depois se faltasse o carbonete.
3: Algumas vezes assim isso aconteceu. Algumas das vezes que me lembro mais, foi mais que uma vez, outra vez foi com o médico. Que eu tinha em uma cidade de câmara lá e à noite, e o médico quis ir lá a Ramilos, lá dentro, viram doente, e disse, eu não tenho gabinete, ou uma faixa em cima, uma faixa assim, de cada lado em cima do guarda lá, malmear, e lá íamos para fora.
2: Então, quer dizer, falhou o carbonete e vai-se arranjar uma faixa de palha?
3: Uma faixa de palha e um homem de cada lado com o guarda faixa de palha em cima da coisa, lá fomos lá para fora.
2: A que era para fazer
3: e outra vez fui ali mesmo, e abaixo vai ralhar da furna, ali também falhou coisa, e agora que estamos lixados. Lá fomos a um palheiro e arranhou-se a palha e lá fomos até a Ramilha.
2: E era assim que se via os carros de noite na estrada?
3: Isso é são da verdade. Passou-se comigo.
2: Passou-se mesmo com o São Júlio?
3: Comigo, cara. Isso foi. Depois, então, essa empresa acabou, os carros começaram a ficar velhos e apareceu. E um tal Santana, que era chave, com uma pandeireta, com uma fora qualquer, a começar a fazer carreiritas para o Porto, com a contrada de mar, e os carros já estavam a ficar velhos, aquilo acabou, e eu então, quando acabou, havia aí um senhor, que era, chamava-me Joaquim do Convento, que é conhecia quem era, o pai do Manuel da Milinha, disse, não, você vem trabalhar para mim, que tinha comprado uma cabinete, sobre o Lé. Você vem trabalhar para mim, que vai para lá e vai ganhar mais que eu ganhava, sabe? E ele disse, eu acabou, vou estar a acabar, e tal. Eu então fui para lá para ele e lá comecei a trabalhar, andar nele e dali comecei a andar. E foi lá que eu tirei carta.
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1: Meu bom dia chegou, meio que estás enganada. Ainda não passou da meia-noite, ou a hora vai avançar. E parabéns, senhor Cardoso, e eu não vim para dar nas vistas. Já passa da meia-noite, fazem-se muitas conquistas, e desde já os parabéns. Olha, em nome dos artistas, e eu vou-lhe dizer, Cardoso, que eu não vou causar sarilhos. E parabéns aos convidados, ai, ó pai, mãe e aos filhos. Artista com talento.

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1: Olá, bom dia. Ouvimos o sinal horário das 8 horas da manhã.
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0: Continuamos com o programa As Nossas Músicas e as Nossas Tradições com Adelino Pinho. Passam 21 minutos das 8 horas da manhã. Tenham uma boa segunda-feira na nossa.
1: Provimos a

Vamos lá animar mais um pouquinho, não é? Está ótimo para dar um saltinho até à praia. Vamos ter uns dias bons. É o dia 27 de julho, ano 2026, segunda-feira. Boa viagem para si na nossa companhia e será.

0: Ora, hoje as temperaturas podem ir até ao máximo 34 graus, as mínimas 17.
1: Ai, oh meu Deus, ai, tenho tanto calor.
0: Isso é que já tenho oportunidade.

Bem, muito bem, então aproveitar aqui, que calor, meu Deus, e por que não também, como gostamos de festas e romarias, por que não... Lembrarmos da festa da Rádio Regional de Arouca, que será a 11 de outubro...

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Ora, deite uma rosa amarela. São 8 horas e 36 minutos. Bom dia de segunda-feira.

E já de seguida, para ouvirmos Carlos Sotelo, Roseira Velhinha, bom dia! 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

Sotelo, Roseira Velhinha foi o que acabamos por ouvir. Faltam 15 minutos para as 9 da manhã, aí teremos as notícias e depois teremos a emissão normal das manhãs aqui com o Tony Noites. Até lá, vamos ouvir, ou já estamos a ouvir, Marinheiros de Ovar, Biquinha lá da Serra, Água Fresquinha.

Sim, vamos recordando as grandes músicas, neste caso, os Marinheiros de Ovária. O programa quer ver toda a gente alegre, canta linda, vamos lá, toda a gente alegre. Boa viagem na companhia da Rádio Regional de Arouca, que você faz todas as manhãs, companhia aqui ao Adelino Pires.

Aproveitando para me despedir, obrigado pela companhia que me fizeram mais uma vez. Daqui a um pouquinho temos notícias, temos coisas especiais e depois as manhãs da Regional com Tony Noite.

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1: Bom dia, são 9 horas no continente e na Madeira, são 8 nos Açores. França reúne gabinete de crise por causa dos incêndios. Diogo Miguel Pereira.
2: Uma reunião marcada para esta hora entre o presidente francês, Emmanuel Macron, e as autoridades francesas, tendo em conta os incêndios que lavram no país ao longo dos últimos dias. Uma situação semelhante vive-se também em Espanha. Há milhares de hectares queimados. Depois de anos de discussão e de falta de consenso, a lei do lobby entra em vigor em Portugal a partir de hoje. Os lucros da Galp voltaram a crescer, foram mais de 800 milhões nos primeiros 6 meses deste ano. É um aumento de 44% em relação ao ano passado.
1: Agora estão 21 graus em Coimbra, 22 em Lisboa, 23 no Porto, 26 em Faro, nas ilhas, 22 graus no Funchal e 19 em Ponta Delgada. As notícias, edição de Diogo Miguel Pereira.
2: Reúne a esta hora o gabinete de crise, liderado por Emmanuel Macron, com as autoridades francesas, tendo em conta os incêndios que lavram no sudoeste de França há já vários dias. Destaque para a região francesa de Gironda. Milhares de pessoas foram retiradas de casa. As autoridades ainda não controlam estas chamas. Também em Espanha, a situação com os incêndios não está fácil. O governo avisa que o risco de incêndio será muito alto a partir de amanhã, com a chegada provável de uma nova onda de calor. Os incêndios já afetaram 77 mil hectares entre Madrid, Ávila e Toledo, num combate que está a ser feito também por uma equipa portuguesa que vai ajudando as equipas espanholas. Gonçalo Costa Martins, tem estado a acompanhar esta manhã os desenvolvimentos relativamente a estes incêndios em Espanha. Houve sinais positivos na última noite, mas o combate continua a ser difícil.
3: Isto porque o fumo torna difícil a atuação das aeronaves. Também os veículos estão com dificuldades a chegar ao terreno. David Lobato, o comandante dos operacionais portugueses que estão em Espanha, ele dizia há pouco mais de uma hora à Antena 1 que, mesmo na última noite, mesmo assim, nesta última noite, os trabalhos avançaram de forma positiva.
4: Os trabalhos estão a decorrer favoravelmente, mas a extensão é extremamente grande, temos muitos trabalhos de consolidação. Durante agora amanhã estamos a verificar que não existe teto. Quando eu digo que não existe teto é que o fumo não está a conseguir sair. Logo, os meios aéreos também não têm visibilidade para atuar, não há condições de segurança. Nos veículos, sim, pela orografia que temos, estamos a falar de escarpas bastante acentuadas e não há capacidade de colocar veículos, só material, homens e material a pé, que é aquilo que temos vindo também um bocadinho a fazer.
3: No terreno estão cerca de 130 operacionais portugueses, metade de reserva, metade a trabalhar, estão espalhados por cerca de 28 quilómetros em trabalhos de rescaldo e de combate. Não vão ser fáceis os próximos dias. A ministra da Transição Climática espanhola, Sara Aijensen, disse esta manhã na Rádio Nacional de Espanha que uma provável onda de calor vai complicar o risco de incêndio.
5: Lanço uma chamada de atenção, uma vez que constatamos que a partir de amanhã o risco de incêndio será muito elevado em todo o território. Temos os dados da Agência Espanhola de Meteorologia que indica que amanhã terá certamente início uma nova onda de calor em Espanha, a quarta desde o início do verão. Por isso peço precaução neste contexto.
3: Cenário complicado em Espanha, mas hoje vai ser possível alguns regressos às zonas que foram evacuadas nos últimos dias.
2: Os últimos dias marcados por esses grandes incêndios que fogem ao controlo dos bombeiros. Incêndios em Espanha já queimaram 77 mil hectares entre Madrid, Ávila e Toledo. Ouvido esta manhã no Ponto Central, Domingos Xavier Viegas, professor da Universidade de Coimbra e diretor do Centro de Estudos de Incêndios Florestais da Universidade, alertou que as alterações climáticas estão a contribuir para que existam grandes incêndios em zonas que até agora costumavam escapar às chamas.
6: Em todos os cenários que nós temos da alteração climática e social no futuro, indicam que vamos ter condições piores

0: estão devidamente preparados e vão estar sujeitos a ele nos próximos anos. O que estamos a ver neste ano é incêndios ocorrerem em regiões onde não havia incêndios graves nos últimos anos.
1: Numa referência ao elevado número de pessoas deslocadas em Espanha e também França, mais de 300 mil, o especialista Domingos Xavier Viegas dá conta neste ponto central. De que forma é que Portugal poderia reagir numa situação semelhante?
0: Eu tenho que refletir sobre o que se está a passar, por exemplo, em França e Espanha, em que estão a deslocar centenas de milhares de pessoas, portanto não são dezenas, nem milhares apenas, são centenas de milhares, segundo creio, já vão em 300 a 400 mil pessoas deslocadas. Uhum. Quer dizer que as autoridades estão cientes que o incêndio é já difícil, impossível de combater e que não há nada a fazer senão retirar as pessoas. E estamos a falar não de aldeias, mas de vilas e cidades e algumas grandes cidades. E nesse sentido eu penso, se algo semelhante vier a ocorrer em Portugal, como iremos reagir, como é que irá reagir a nossa população e como irão atuar as nossas autoridades.
1: Domingos Xavier Viegas, ouvido esta manhã no ponto central aqui da Antena 1, relativamente a estes incêndios que atravessam um pouco por toda a Europa, França também, Espanha estão a ser fortemente afetados. Em Portugal, o incêndio de Sores mobilizou ontem mais de uma dezena de meios aéreos, mas entretanto esse incêndio foi dado já esta noite como controlado pelas autoridades. Nesta hora não há em Portugal nenhuma ocorrência significativa, isto segundo a página da Proteção Civil na internet. Mais de 1000 artistas, estudantes e antigos ministros assinaram uma carta aberta ao Ministro da Educação em defesa do ensino artístico. Essa carta vai ser entregue hoje. Tem como objetivo, Sandy Gageiro, que os profissionais do setor possam continuar a orientar mestrados e também a coordenar cursos.
2: Os subscritores sublinham que o futuro do ensino superior não é um assunto apenas de escolas e de docentes, diz respeito a todo o país e à sociedade em geral. Quem fica a perder são os alunos e também a dignidade destes profissionais, sublinha José Moreira, presidente do Sindicato Nacional do Ensino Superior.
3: Estão em risco de perder alguns dos seus excelentes professores, os artistas selecionados nestas escolas e outros especialistas, porque vão ser completamente desvalorizados com a passagem precipitada destas escolas para ensino universitário.
2: A carta realça que nenhum grau académico por si só garante a experiência que as melhores escolas de arte europeias sempre souberam integrar. José Moreira recorre a um exemplo.
3: Uma das pessoas que assina a carta é o tão conhecido artista Vils. Há outros artistas e o Vils, por exemplo, não poderá dar a sua contribuição para nos mestrados ou não poderá, imagino que ele era contratado numa destas escolas como professor do ensino politécnico e não poderá continuar no ensino universitário porque não tem o grau de doutoramento.
2: Em causa está a proposta do Governo de revisão do regime jurídico dos graus e diplomas do ensino superior, que prevê que os orientadores de mestrado e doutoramento têm de estar integrados em unidades de investigação e desenvolvimento com classificação mínima de bom, muito bom ou excelente, dependendo do grau académico.
3: Nós estamos a pôr em causa não só o ensino artístico, mas como também, eu sou dirigente sindical, a dignidade das pessoas que têm ao longo destes anos trabalhado duramente nestas escolas.
2: A carta é entregue esta segunda-feira. Os subscritores esperam que a prática profissional e artística seja reconhecida como qualificação plena para a docência.
1: São mais de 1000 os subscritores. Hoje abrem as inscrições para a época especial de exames do ensino secundário. As candidaturas começam esta segunda e terminam na sexta. Os exames vão ser feitos de 3 a 8 de setembro. Esta época especial é uma medida destinada a todos os alunos para compensar os atrasos na correção digital dos exames nacionais. Em Coimbra, duas repúblicas de estudantes recusam rescindir os contratos de alojamento no edifício do Largo do Loureiro. A Universidade já notificou estas residências duas vezes para que saiam deste imóvel. Alega que há riscos estruturais. Mas a Real República Baco e a República das Marias do Loureiro só aceitam negociar, Horácio Antunes, se for encontrado um outro local.
4: A primeira notificação já tem um ano e a segunda chegou neste mês. Duas repúblicas que dizem desconhecer os relatórios técnicos da Universidade de Coimbra e os projetos para requalificar o edifício. Carolina Moreira, da República Marias do Loureiro, fala de assédio imobiliário que coloca em causa um modelo cultural e social com mais

0: de 3 décadas.
1: Somos um modelo de vivência comunitária único e com este papel político, cultural e social, porque acolhemos muitas pessoas aqui em situação de vulnerabilidade e no combate às variadas formas de violência, discriminação, etc. E nós achamos que isto é uma das medidas que faz parte de todo o assédio imobiliário que temos vindo a sofrer, ou seja, isto é uma tentativa de nos desmobilizar.
0: E questiona, sendo as repúblicas reconhecidas pela Câmara Municipal como entidades de interesse histórico, cultural e social, inseridas no Património Mundial da Unesco, são agora desvalorizadas pela Universidade de Coimbra.
1: As repúblicas estão na vanguarda do panorama cultural da cidade, fazem parte do Património Mundial da Unesco. Como é que a Universidade equaciona requalificar um edifício sem salvaguardar o seu próprio património, que são as repúblicas?
0: Violeta Campos integra a República Baco, fundada há mais de 90 anos, uma das mais antigas, aponta a falta de garantias sólidas e de um plano de realojamento transparente.
2: Nós estamos neste edifício desde 1972 e após mais de um mês de reuniões para negociar garantias de realojamento com as mesmas condições que permitissem a continuidade da casa e com a nossa atividade, somos uma alternativa às cantinas. Alojamento acessível é um espaço que é usado por outros coletivos da cidade para organizar eventos. Vai muito além do que só quartos para pessoas individuais habitarem.
0: Contactada pela RTP Antena 1, a Universidade de Coimbra ainda não falou sobre o assunto. As habitantes das repúblicas recusam-se a aceitar a rescisão dos contratos, não aceitam transferir-se para residências de estudantes e exigem um espaço próprio para prosseguir com as atividades.
3: As repúblicas falam de falta de preservação do património estudantil de Coimbra e da continuidade de um projeto coletivo que foi construído ao longo de décadas. A Galp registou um lucro de 812 milhões de euros nos primeiros 6 meses deste ano, foi o que anunciou esta manhã a empresa petrolífera. É um crescimento de 44% nos lucros em relação aos primeiros 6 meses do ano passado. A Galp justifica este aumento com a produção de petróleo no Brasil e também da cotação do barril de Brent. O primeiro-ministro britânico quer restringir o acesso a prestações sociais. Andy Burnham anunciou uma reforma do sistema de apoio social, incluindo cuidados a pessoas dependentes e com deficiência, e admitiu endurecer as condições de acesso a prestações para conter o aumento da despesa pública. Numa entrevista à BBC, a primeira desde que é primeiro-ministro, Andy Burnham diz que vai investir todo o capital político para impedir que a segurança social britânica entre em colapso.
4: I will go as quickly as I can on the reform of social care.
5: Tentarei fazer reformas nas prestações sociais o mais depressa que puder. Um sistema totalmente novo leva muito tempo a pôr no terreno. Acho que há reformas a implementar até às próximas eleições. As prestações sociais levam milhares de milhões e é dinheiro que a segurança social nunca mais vai recuperar. Vamos fazer mudanças. Não vou tomar decisões contrárias às que sempre defendi. Não vou sair deste cargo. Sei que sejam implementadas mudanças. Se não o fizermos, o sistema de segurança social entra em colapso.
4: If we don't do it, the NHS will collapse.
3: É preciso tomar medidas drásticas, reconhece o primeiro-ministro britânico Andy Burnham numa entrevista à BBC. E a partir de agora, o lobby passa a ter regras em Portugal. A lei do lobby entra hoje em vigor, traz normas no relacionamento entre os que tentam influenciar e aqueles que tomam decisões, Madalena Salema.
6: Depois de quase 2 décadas de avanços e recuos, a lei do lobby foi aprovada e entra hoje em vigor. Portugal abre portas a uma nova era na relação entre empresas e decisores políticos. A partir de agora passa a existir um quadro legal com condições claras sobre a forma como os privados podem influenciar decisões públicas. A lei obriga a um registro público numa plataforma gerida pelo Parlamento. A plataforma, obrigatória por lei, obriga a um registro da transparência e representação de interesses, onde todas as entidades que exerçam atividade de lobby têm de estar inscritas. Acresce ainda que as entidades públicas que reunirem com lobistas são obrigadas a divulgarem os encontros e o conteúdo dos mesmos. É o que já acontece na plataforma junto do Parlamento Europeu.
3: É uma lei que entra em vigor em Portugal a partir de hoje. É tema em destaque no programa Antena Aberta, que vai para o ar depois das notícias às 11 da manhã.
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0: Bem-vindos, são estas as notícias que marcam a edição de segunda-feira, dia 27 de julho do ano 2026. Sejam todos bem-vindos. O projeto educativo Cabreiros, uma aldeia viva, encerrou o ano letivo dos alunos do 5º e 6º ano da Escola Básica de Iroca, reunindo cerca de 200 participantes, entre alunos, professores, funcionários, habitantes da aldeia e as cantadeiras de Cabreiros. Ao longo do dia, a comunidade transformou-se num espaço de aprendizagem com uma caminhada pelo PR6, o Caminho do Carteiro, um pad e paper interdisciplinar, uma peça de teatro apresentada pelos alunos, a inauguração dos azulejos da Alcunha, um almoço comunitário e um workshop de cantares tradicionais dinamizados pelas cantadeiras de Cabreiros. Os habitantes tiveram a oportunidade de partilhar saberes, memórias e tradições. Os alunos contribuíram com novas perspectivas e criatividade num verdadeiro processo de aprendizagem entre gerações, para aprender também a conhecer, valorizar e viver o território. O projeto educativo Cabreiros, uma aldeia viva, foi dinamizada pelo município de Iroca em parceria com a Associação Geoparque Aroca e o Agrupamento de Escolas de Aroca. Estão abertas candidaturas para o voluntariado jovem de Castelo de Paiva. A iniciativa municipal desafia os jovens a ocupar o período da pausa escolar com ações de proteção ambiental durante este verão de 2026. O projeto é destinado a cidadãos dos 14 aos 30 anos de idade. As atividades estão a decorrer e ainda poderá participar. Cada participante vai ter 5 horas diárias e receber uma subvenção de 13€ por dia. A autarquia garante seguro e formação inicial para as tarefas de terreno. A cidade de Oliveira de Azeméis prepara-se para receber mais uma edição da Noite Branca. 11 e 12 de setembro e pelo segundo ano consecutivo, o evento vai estender-se por mais 2 dias, transformando o centro urbano da cidade num grande palco de luz, de música e de animação. O recinto vai contar com 7 palcos dedicados à atuação de DJs, espetáculos de dança. A programação inclui ainda animação itinerante, estátuas vivas, festa silenciosa com a participação do comércio local e das associações do município. Ana Filipe Oliveira, vereadora responsável pelo Pelouro da Cultura em Oliveira de Azeméis, garante que os detalhes da organização estão na fase final para assegurar o sucesso do evento que marca o encerramento das iniciativas de verão na cidade de Oliveira de Azeméis. O cartaz completo com os artistas convidados vai ser muito em breve anunciado por parte da autarquia. A zona de lazer do Pedregal, em Ocelo, Oliveira de Azeméis, vai receber atividades gratuitas de stand-up paddle e de canoagem. A iniciativa é da Câmara Municipal de Oliveira de Azeméis e acontece dias 1 e 2 de agosto e regressam também a 5 e 6 de setembro. As sessões dividem-se entre a manhã, das 9 ao meio-dia, e a parte da tarde, das 14 às 17 horas. O evento é destinado a maiores de 10 anos que saibam nadar e a autarquia garante todo o material necessário. A utilização de colete de salvação é também obrigatória e os participantes devem seguir as orientações dos treinadores presentes no local. As inscrições são também obrigatórias, devem ser feitas através da plataforma Lap2Go. A viagem medieval às terras de Santa Maria arranca já amanhã, terça-feira, e vai celebrar 30 anos de viagem medieval com 88 espetáculos por dia. O evento de regressão histórica está de regresso a Santa Maria da Feira e vai acontecer ao longo dos 37 hectares do centro da cidade feirense. A edição deste ano aposta no período do Condado Portucalense e destaca a figura de Dom Afonso Henriques. O programa inclui 22 áreas temáticas, 19 espaços de restauração e 202 bancas de venda. O presidente da Câmara Municipal de Feirense, Emílio Sousa Amadeu Albregaria, sublinha o envolvimento recorde da comunidade feirense, que mobiliza neste evento cerca de 2 mil pessoas por dia. A organização reduziu o orçamento global para 2,1 milhões de euros para garantir o equilíbrio financeiro. Cerca de 15 mil estudantes do concelho receberam acesso gratuito a este evento, que arranca amanhã e que se vai estender durante os próximos dias ou as próximas duas semanas na cidade de Santa Maria da Feira. A cidade de Espinho recebe até 29 de agosto o novo conceito de animação urbana Escadas da Baía. A iniciativa do município acontece às sextas e sábados das 18 às 21 horas na Frente Marítima. A programação vai contar com 12 espetáculos gratuitos ao pôr do sol e vai juntar grandes nomes da música portuguesa como Franky Chaves, Tiago Nacarato, Fogo Fogo ou até o Mulinex. O projeto apresenta um investimento global que ascende os 120 mil euros, integralmente financiado pelo Turismo de Portugal. A estratégia da autarquia pretende aumentar a atratividade da cidade, dinamizar o comércio local e impulsionar a restauração durante a época balnear. Os concertos decorrem na zona da Praia da Baía, têm acesso livre para residentes e também visitantes. Está aí o Festival do Marisco da Costa Nova, de regresso com o nome original. A 18ª da edição do Ria Agosto acontece de 30 de julho a 2 de agosto, este fim de semana, no relevado da Costa Nova do Prado, em Ilhavo, promovido pelo Ilhá Bom Clube, com o apoio do município ilhavense. O evento vai juntar a gastronomia e o associativismo. Ao longo de 4 dias, o marisco e os bivalves da região vão estar em grande destaque num certame que promete dinamizar a economia local e o turismo durante este verão. O presidente da Câmara Municipal de Ilhavo, Rui Dias, sublinha a importância de apoiar as associações locais para fortalecer a coesão social e a economia do município. Já o presidente do Ilhá Bom Clube, Bruno Bizarro, destaca a dedicação dos voluntários e atletas que tornam possível este evento e relembra a recuperação da marca original que celebra os 18 anos de história deste projeto de Ilhavo. A 11ª edição do Festival dos Canais encerrou em Aveiro com forte adesão do público, onde o balanço será e foi mesmo extremamente positivo. Ao longo de 5 dias, a cidade transformou-se num palco a céu aberto, com 28 espetáculos de 8 países diferentes e 88 apresentações espalhadas por 17 palcos. O evento promovido pela Câmara Municipal de Aveiro destacou o teatro de rua, o novo circo, a dança e a música num programa para todas as idades. A diretora do Teatro Aveirense, Leonor Barata, garante que o projeto é para manter, podendo trazer novidades no futuro sem perder a qualidade artística. Já Luís Souto Miranda, o presidente da Câmara Municipal, sublinhou a dimensão internacional do evento e a ausência de barreiras na participação do público. A organização deixou já o convite para a edição do próximo ano, 2027. A fechar, a Universidade de Aveiro, a Câmara Municipal e a Associação Académica juntaram forças para candidatar a região aos Jogos Europeus Universitários 2032. Uma comitiva internacional esteve em Salerno, na Itália, a acompanhar a edição deste ano para avaliar as exigências logísticas do evento, que reúne mais de 4 mil atletas de todo o mundo. O reitor, Artur Silva, sublinha que o objetivo passa por criar um projeto transformador que envolve também o Governo e a Federação Académica do Desporto Universitário. A intenção formal da candidatura vai ser apresentada à Associação Europeia do Desporto Universitário até ao dia 1 de outubro deste ano. A proposta final deverá ficar entregue até fevereiro do próximo ano, permitindo assim ter como ideia de receber em Aveiro mais de 5 mil participantes em 2032. As notícias ficam por aqui, estão de regresso logo mais em atualização. Até lá, deixo-lhe votos de uma boa segunda-feira, uma excelente semana, com a sintonia da Rádio Regional de Arouca.
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0: gente gira, malta boa, cá estamos nós de volta no nosso programa das manhãs da Rádio Regional de Arouca. Está aí, ligar para dedicar, como habitualmente, todos os dias neste mesmo horário damos voz aos melhores ouvintes do mundo, por isso faz favor, sinta-se à vontade e venha daí partilhar a mensagem. Vamos lá começar então, venham as primeirinhas desta manhã. Bom dia!
1: Bom dia, Tony. É Miquelina Silva de Gondomar.
0: Miquelina! E a dedicatória vai para quem?
1: Vai para a Dona Conceição, para o Zé Zapatero, para o Ricardo Marques, para o meu sobrinho, para o meu marido, para vocês todos aí, para as vossas famílias. Continuação de uma boa segunda-feira. Fico bem até amanhã, Tony.
0: Sim, senhor. Está feito. Um beijinho e boa semana. Até breve. Até mais. Bom dia. Bom dia.
2: Olá,
0: oh, Chabininho, como um sabá o amigo bem disposto?
2: Maravilha!
0: É o que é preciso, coisas boas, é isso aí. Então, e o amigo dedica para quem os bons dias?
2: Olha, em primeiro lugar, pai, um abração para os amigos de Caneras, estive a ver ontem, estive com eles.
0: Sim, para cá, não.
2: Eles gostam muito da menina da trança.
0: Todos nós gostamos, não é?
2: E
0: é verdade.
2: Então, tivemos a vê-los na Adelaide ali.
0: Que mais?
2: E depois então vai para a Mafaldinha, para a Fatinha e para o Luís, para o Augusto Gonçalves, para o Fernando Figueiredo, para o Ivalente do Bar, obrigado por Marco Canaveses, Rosinha, a Sonzinha do Rocio e a Mulher Cardoso, por um abraço para ele lá. E ao amigo Tony, um abração, começo de semana ótima, boa segunda-feira.
0: Está feitinho, para o amigo aquele abraço, uma boa semana, deixar um beijinho à Zairinha e chamá-la ainda até nós.
2: Ok.
0: Está combinado?
2: Obrigada.
0: Obrigado, amigo, até breve. E venha também, até às 11 horas da manhã. Bom dia!
3: Bom dia, Tony!
0: Quem é que fala?
3: Guilhermina de Portugal.
0: E a dedicatória, Guilhermina, vai para quem?
3: Vai para os meus três filhos, vai para as minhas duas noras, vai para os meus quatro netinhos, vai para os três carlinhos que trabalham no Tristadola de Portugal, vai para os unzinhos do centro da igreja, e para o João Colado e para os empregados, e para o está feito, Tony.
0: Obrigado, Guilhermina. Até à próxima. E vira o nosso programa até às 11 horas da manhã aqui na sua Rádio Regional de Arouca. Ligar para dedicar. Bom dia.
4: Bom dia, Tony.
0: Alô, quem fala?
4: Margarida, do Olivo Algueia.
0: Margarida, venha lá esse beijinho. É para quem?
4: Beijinho vai para o Tony, toda a vossa família, com uma boa semana. Um beijinho para todos. Vai um beijinho para a família do Café Dragão, para a Mafaldinha, para a Lúcia de Cesar, Rosinha Campos Balongas, Manas em Paredes, para os nossos imigrantes e a nossa Almerina. Um beijinho para todos.
0: Tchau e beijo! Obrigado, Margarida. Até breve. É até às 11 da manhã que nos encontramos aqui. Para participar, simples assim, é só vir daí ligar 256-948-219-916-691020 e vir deixar aqui a sua mensagem, a sua dedicatória no programa desta manhã. Ora, lá vamos, sou outra mulher, é Cláudia Nayar, no Regresso à Música das Manhãs de Rádio.

0: voz da Cláudia Nayara, seguimos até às 11 da manhã aqui no nosso programa interativo do Ligar para Dedicar. Bom dia!
1: Bom dia!
0: Olha, viva quem fala!
1: Manelli!
0: E a dedicatória vai para quem, amigo?
1: O Dom Tino Fiel, Pai Generosa, para o Gaspar Pereira, Clientes Confessão Gonçalo, para o José Rocha da Aldeia e para o Cabo Moreira.
0: Ok, e um abraço, amigo, obrigado. Bom e dia. Até à próxima.
1: Bom dia, obrigado. Bom dia.
0: Deus, obrigado. Bom dia. Pronto, não conta. Então, olha, seguimos para o outro lado aqui no nosso programa das manhãs, a Ligar para Dedicar no ar. Bom dia.
2: Bom dia, Tony.
0: Ora viva, Elizabeth, de Paradela.
2: É sim.
0: Então, e a dedicatória, Elizabeth, vai para quem?
2: A dedicatória, como costume, é para você primeiro, para a sua família toda, por assim todo, o Rádio da Oca e a Anabela, depois aos meus dois filhos, depois a Eugênia e família, depois a Amélia e família. Este ano todo está a deitar no Radar Oca e muitos beijinhos até amanhã, Deus quiser.
0: Muito obrigado, beijinho, Elizabeth, e até à próxima. Venha daí, até às 11 da manhã estamos no programa do Ligar para Dedicar. Ora, aproveitar também para partilhar aqui uma dedicatória que nos vem via SMS ao programa de hoje. Diz-nos assim: ora, bom dia, Tony. Quero desejar um feliz dia de trabalho para si, toda a sua família, toda a minha família, em especial para a minha esposa e filhotas. Um abraço para todos os colegas do Carlos Silva de Santa Maria da Feira. Um abraço ao meio Carlinhos. Bom dia!
3: Bom dia.
0: Quem fala?
3: Ana de Monte Mortosa.
0: Oh, Ana, e a sua dedicatória vai para quem?
3: Dedicatória vai para o meu marido, que esteve internado, mas já se encontra em casa. Vai para o Tondo Enrojado e família. Vai para a minha enteada família, para a minha família, para Braga e para vocês aí, para todos os bombeiros.
0: Muito obrigado, Ana. Até à próxima. Bom dia.
4: Bom dia.
0: Quem é que fala?
4: Fala Maria Emília Pelo da Arrevação Monte Mortosa.
0: Maria Emília, e o beijito de bom dia vai para quem?
4: Vou dedicar ao meu marido, vou dedicar aos meus filhos, vou dedicar ao meu irmão Tony, mulher e filha, vou dedicar para os meus irmãos e para vocês aí, boa semana.
0: Está feitinho, não é? Um beijinho, muito obrigado e até breve. Ora, tem mais no programa desta manhã do Ligar para Dedicar. Há também via SMS. Bom dia, sou Zé Rocha da Aldeia dos Gueitos e vou desejar um bom dia para todos aí da rádio, ao Gaspar Pereira e família, clientes de Café São Gonçalo, Manuel dos Gueiros, Zé Neves e um abraço a todos. Um obrigado aí ao Zé Rocha. Bom dia.
5: Bom dia.
0: Quem fala?
5: Maria da Conceição de Parrió.
0: E a dedicatória vai para quem, Maria da Conceição, é?
5: Para a minha filha Graviela, para o José António, para a minha mãe, para o companheiro, para a Mila da Motosa e para o marido e para a Fátima Espelo, para o parabéns hoje, os parabéns para ela.
0: Ok, e um beijinho, parabéns à Fátima e para si outro chão e adeus e até à próxima. Está bom, hein? Muito obrigado. É até às 11 horas da manhã que ficamos juntinhos aqui todos no programa das manhãs de rádio Poder-te Abraçar. Vamos lá em frente, Rui Bandeira nas manhãs da Regional. Bom dia.

0: Marítimo, agora 12 minutinhos só para o final da primeira hora. Bom dia!
1: Bom dia, grande amigo!
0: Ora viva, Cabo Moreira!
1: Exatamente!
0: Minha dedicatória para quem, Cabo Moreira?
1: Olha, minha dedicatória vai para todos, pelo parabéns! Vai para o Manuel de Luís, vai para a minha família toda, vai para todos os meus bens e meu vocês todos da rádio, já havia de ver amanhã.
0: E saudinho da boa. Um abraço, amigo. Até à próxima.
1: E para todos os bombeiros.
0: Obrigado. Bom dia.
2: Olá, bom dia, Tori.
0: Está ele, o primo dos outros todos. Fará,
2: Fernando
0: Figueiredo. E a mensagem, amigo, vai para quem?
2: Olha, como sempre, em primeiro lugar vai para ti um abraço, um beijinho para as tuas esposas, restante família, abraços. Agora vai para todos os meus familiares, vai para o meu amigo António Silva da Oara. Vai para o Zé Motoqueiro, vai para o meu amigo também Adelino Valdo, tratorista. Rápidas melhoras para todos juntinhos e para todos aqueles que estiverem hoje de parabéns. Um dia muito feliz, com saúde, tudo bom, Tony? Boa semana, porque eu também vou trabalhar.
0: Faz muito bem, é só para saberes o que custa a vida. Está bom, né?
2: Ah, exatamente.
0: Um abraço, amigo, brigadinhos.
2: Até amanhã.
0: Até amanhã. 256-948-219-916-691-020 para vir daí partilhar a sua mensagem aqui. Bom dia!
3: Olá, Tony, bom dia!
0: Bom dia, Rocinha do Campo de Valongo!
3: É dela toda!
0: Então venha lá, o beijinho de bom dia vai para quem?
3: Meu beijinho de bom dia vai já um beijinho para o Tony, um beijinho para a sua querida, para toda a sua família, todos que trabalham nessa grande e maravilhosa rádio. Vai para toda a minha família, um beijinho muito querido para os meus da Suíça. E agora vai, a dona Altina Carvalho, com um beijinho, muita, muita saúde para esta senhora. Vai para a minha fatinha de parede, o velho do Café Dragão, meu Fernando Figueiredo de Alvaro, a nossa princesa Almeida, com um grande beijinho. Vai para a família este Manuel Pereira, para a Margarida de Olival também com um beijinho, o senhor Belmar, o senhor Zé Pacheco. E Ricardo Marques, cada vez para o nosso Toninho, obrigadinha pela atenção e até logo, até amanhã, se Deus quiser.
0: É mais para amanhã. Vou deixar um beijinho à Rosinha, um abraço ao seu Pinto e até amanhã. Tá bom,
3: em nome de Deus, muito
0: obrigada
3: e beijinhos.
0: Obrigado, um beijo, tudo bom. Ora, e tem mais aqui no programa do Ligar para Dedicar. Nós estamos a chegar ao fim da primeira parte. Bom dia.
4: Bom dia, Tony.
0: Quem fala?
4: Alcina de Carregosa.
0: E a sua mensagem, Alcina, vai para quem?
4: Olha, primeiro é bom dia para você e para todos que trabalham na Rádio Regional de Arouca. E agora é para a dona Rosinha de Campos de Valongo, para a dona Almerinda de França, para a dona Solzinha do Rocio, para a dona Rosinha de Macieira de Cambra, para o Sr. António Coimbra de Ocela e para o Sr. Álvaro de São João da Madeira. Muito obrigado e até amanhã, se Deus o Senhor quiser.
0: Obrigado, Alcina. Tudo de bom e até breve. E lá vamos. Bom dia.
5: Bom dia, Tony.
0: Oh, bonjour, amigo Zeca. Como ça va?
5: Ça va très bien.
0: Então, ça va bien, c'est ça que c'est bon, não é? Tem que ser. Bom, então, e o amigo Zeca vai dedicar para quem os bons dias?
5: Olha, em primeiro lugar é para a minha esposa, igualmente para a minha cunhada Aguida, para a minha cunhada Adélia, para o meu cunhado Tom Tindelo, para o Ernesto, e igualmente para a minha filha que está aqui ao nosso lado, vai comer sardinhas portuguesas maiores. Pronto, é importante.
0: E está feito, não é? Para o amigo, um grande abraço, um beijinho para a Mafalda, já agora aí à filhota. E boa semana, está bom, hein?
5: Igualmente, Tony, muito obrigado.
0: Adamã, mon ami, Adamã. 256-948-219-916-691020 para vir connosco até às 11 da manhã fazer aqui alta festa nas manhãs da Regional. Bom dia!
6: Muito bom dia!
0: Olha, menina Sonzinha do Rochuinho, como está? Tudo bem, minha querida?
6: Muito bem, está calorzinho.
0: Está bom, está bonzinho, que é para a malta não... não...
6: aquecer.
0: Não, para a malta não ficar triste, está... percebe-se?
6: É.
0: Assim, fixe, tempo de boa. Então, e o beijinho de bom dia vai para mim e para mais quem?
6: Ah, isso para o Tony nem é preciso falar, senão conta mais uma pessoa.
0: Não conta nada, não conta nada, eu não bailo.
6: É só no final.
0: É, pronto, boa, então.
6: Para toda a minha família cá no estrangeiro. Para o casalinho de França, para o do Dragão, e um casal novo que eu conheci ontem, eles são de Cabanelas, que eu estive com eles ali no Santiago, e eles fumam todos os dias, e eu hoje vou dedicar para eles também.
7: Pronto.
6: E para finalizar, para o Toninho, para a esposa e toda a família, que não podia esquecer, com um beijinho para todos aí da rádio, com um beijinho e um bom início de semana.
0: Está feito, um beijinho, obrigaçãozinha, boa semana e até amanhã. Tá bom,
6: mãe? Igualmente, até amanhã.
0: Tchau e um beijo. 256-948-219 916-691-020. Até às 11. Vamos lá terminar a primeira parte. Bom dia.
8: Bom, querida
0: mãe. Olá, o que é que te se passa? Que vocês hoje estão a vir aqui de Marreneira e eu não perceber? O que se passa?
8: Passa-se que eu venho a chegar e hoje não te levei comigo, veio o senhor Adelintinho.
0: Mau.
8: E ele passou aquela música com o Savaio e apareceu uma maluca a cantar na minha
0: Como se, como se, como se. Então, bom dia, Almerinda. Venha lá esse beijinho da França para o mundo.
8: Pouquinho. Para o mundo inteiro, para o universo, vai já um beijinho muito especial para todos vocês aí. Para esse casalinho maravilhoso que passou à minha frente, um grande beijinho para a Dona Sãozinha, para aquele casal. Um grande, olha, eu quero deixar tantos beijinhos do meu coração tão apertadinho àquela gente maravilhosa que andou a combater aqueles incêndios, que é a estrada onde nós passamos quando vamos para Portugal. E está tudo fechado, o meu filho é para sair daqui quinta-feira, nem sabemos por onde é que ele vai passar, porque aquilo anda tudo a arder por lá, é o nosso caminho. Por isso, olha, Tony, eu não vou deixar mais beijinhos a ninguém, é para o universo mesmo, e dizer que esta situação é mesmo dramática. E um beijinho especial, eu amo-vos, adoro-vos, e nós atualmente temos cortado uns dos outros, porque a estrada por onde nós passamos está cortada.
0: Bom, vamos pensar só em coisinhas boas, está bem?
8: Tchau,
0: um beijinho! Um abraço ao amigo Orlando, que a gente não se pode esquecer dele. Está bom, é?
8: Até
0: logo!
8: Eu vou já ligar.
0: Obrigadinho, obrigadinho. Tchau e um beijo! Tu és a Luz e o Manuel Pereira até às 10 da manhã. Bem-vindos e consigo no programa do Ligar para Dedicar. 103.2, Rádio Original de Iroca.com.

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4: Epa, chegamos à música e ao sucesso. É o programa das manhãs da Rádio Regional de Arouca. Está no ar, Ligar para Dedicar. Vamos lá? Até à hora certa. Bom dia.
5: Olá, muito bom dia, senhor.
4: Bom dia. Quem é que fala?
5: É o Ricardo do Marco de Canavê, senhor Tony.
4: Ricardo, e a dedicatória vai para quem, amigo?
5: Vai para o senhor da Sapateia Dolorosa, para a dona coletiva do Bom do Mar, para a dona Lúcia de Cesar, para o seu coelho, para a boi de Marco de Canavê, para o seu nome do Café de Verão. Senhor Tony, desejo bom dia de trabalho, tudo bom para si. E um abraço e até à próxima. Muito obrigado.
4: Feitinho. Um abraço. Obrigado e até breve. Bom dia.
6: Olá, bom dia.
4: Bom dia, menina Zairinha. Como está?
6: Estou muito bem, muito bem.
4: É isso que é preciso. Coisas boas, não é? Então, e a dedicatória vai para quem, Rosarinho?
6: Em primeiro lugar é para ti. Um grande beijinho para a tua filhinha.
4: Muito obrigado.
6: Para a tua família. Um grande beijinho para a minha querida Mafaldinha, com o gosto e o prazer de estar com ela, e foi uma alegria para mim, e também com o Alberto. Ele está maravilhoso, uma pessoa, ele está impecável, muito bem, muito bem, muito bem. Mas a seguirem, tive o prazer de estar com os nossos amigos de Canela, está bem?
4: Também já sou.
6: Foi um prazer muito grande estar com eles. Desejo-lhe a eles tudo de bom na vida, um beijinho grande e até um dia destes que nos voltaremos a encontrar, quem sabe na festa da Árvore. Vamos a ver, se eu tiver saúde e se puder. Um beijinho muito grande para eles, para as famílias todas. Um beijinho a todos que nos estão a ouvir logo na segunda-feira. Deixo um beijinho à Alice Peralta, à Adelaide, que fez lá uma festa maravilhosa. E também aqui à minha vizinha Aguélia. E para todos que estão a ouvir, incluindo a Rosinha Campos Valente.
4: Ok.
6: E está feita, está
4: e
6: bem?
4: Um beijinho daqui para aí. Um obrigado e até breve. Está bom, Zerinho?
6: Sim, é. Obrigada.
4: Beijoca, obrigado. E mais, bom dia.
7: Olá, muito bom dia. Como está?
4: Ora, viva. Eu, muito bem, obrigado. E a menina, bem disposta?
7: Ah, sim, senhora, muito bem disposta.
4: É, isso que é preciso. É. Ora bem, então explica lá uma coisa, ó, menina Margarida. Já cá está tudo, não é?
7: Já.
4: Já, pronto, ok. Então vamos indo e vamos bem. E o beijinho do bom dia, vai para quem?
7: Olha, vai para o Zé, para a família dele, vai para a Maria, para a família dela também, para vocês aí, para nós aí que estamos a trabalhar com uma boa semana de trabalho.
4: Prontinho. Então vai, um beijinho para daqui para aí, está bem? E depois chamar a mana Cândida, até nós, coitadinha. Porque ela, só para ela não se sentir sozinha nem triste. Está bem, Cândida? Nós estamos aqui por ti. E depois, tchau e adeus e um beijinho.
7: Sim, senhora, muito obrigada e igualmente.
4: É isso. Tchau! E continua o programa das manhãs da Rádio Ligar para Dedicar até às 11 da manhã. Já estamos na segunda hora do programa de hoje, segunda-feira, dia 27 de julho, aqui na Rádio Regional de Arouca. Bom dia! Viva, quem é que fala?
8: É o Nelson Loureiro.
4: E o amigo Nelson vai dedicar para quem os bons dias?
8: Olha, vai para toda a minha família, vai para a Tia António Leira, vai para o Neca Pereira, vai para a Guilhermina, para o Alvino Ramos de Uli, para a Sra. Mafalda Oliveiras de Meio. Partiu um forte abraço, até amanhã.
4: Está feitinho, um abraço ao amigo, obrigado e até breve. E é com os DNA, festa em qualquer lugar. Manhãs, Rádio Regional de Arouca, bom dia, bem-vindos. Estou consigo até às 11 aqui na Rádio Regional de Arouca. É a mesma rádio que todos nós cada vez mais gostamos de ouvir. Bom dia.

0: Os DNA há a festa em qualquer lugar, na sua manhã de Rádio Regional de Iroca. 10 horas 22 minutos. Bom dia!
1: Bom dia, menino!
0: Olá, Maria Fatimia, do Oral das Paredes.
1: Exatamente, é ela mesmo.
0: Então, e o beijinho vai para quem?
1: Olha, deixa partir para a tua queridinha, um grande beijinho para vós, não esqueça também o seu pinho e o restante dos colegas de trabalho, não esqueça da minha família, o meu filho Luís, vai para a minha Rosinha Campalonga, na Tocília de Gondomar, a Margarida Olival, ao Bino e o Rodrigo Café de Aragão e o José Peixe com a sua senhora e o restante fica para amanhã, está bem, Tony?
0: Com certeza.
1: Para todos, uma boa semaninha para todos.
0: Uma beijoca para você, que é sempre um gosto tê-la aqui e também. Tá bom, é?
1: Tá, até amanhã.
0: Até amanhã. Tchau e um beijo. Bom dia.
2: Bom dia, Sr. Tony.
0: Ah, Sr. Albino Ramos e Aliule, não é?
2: Sim, senhora, confirmativo.
0: Confirmado. E a dedicatória, amigo, vai para quem?
2: Olha, vai para as minhas princesas da Mortosa, pois vai para o Sr. Nelson do Loureiro, vai para o Nuno de Avenca, vai aqui para os pais João Rato, vai para a senhora Mafalda de Oliveira das Neves e para a dona Clara Pinho de Aruca. Para o senhor Tony, uma boa segunda-feira e até amanhã, se Deus quiser.
0: E está feitinho. Para o amigo, aquele abraçaço. Só e adeus, porte-se bem. Está bom, amigo?
2: Tchau, obrigado igualmente.
0: Obrigado, amigo. Em frente, bom dia.
3: Como está?
0: Oh, mana Cândida! Eu estou muito bem, obrigado. E a mana, bem disposta?
3: Bem disposta, graças a Deus.
0: É isso. É que é preciso, sim, não é? Sempre,
3: por favor.
0: Mais nada. Boa.
3: Mais nada.
0: Mais nada. Então, venha lá esse beijinho de bom dia. Vai para quem?
3: Olha, vai para todos os imigrantes que tenham uma boa viagem, os que ainda não quase chegaram. Para os meus sobrinhos, para toda a minha família, os meus filhos em primeiro, não é? Que já havia ter dito. Para vocês a rádio continuação do bom trabalho.
0: Está feito, ficamos assim, então, olha, nem tu me ligas nem o telefone, não é? Beijinho e um muito obrigado pela companhia, é sempre um gosto. Está bom,
3: amigo? Obrigada.
0: Opa, só falta a Maria, se alguém vir a Maria, diga para ela vir. Está bem?
3: Ela não ia perdida agora.
0: Ah, pudera, não, ela não anda perdida, ela anda a aproveitar que faz ela muito bem. Queimar os... É, exatamente, queimar os cartuchos na hora certa, exatamente. Ora, um beijinho, chá menina Cândida, bom trabalho. Venha também até às 11 da manhã aqui ao nosso Ligar para Dedicar, bom dia.
4: Olá, muito bom dia.
0: Olha, madrinha, está tudo?
4: Está tudo muito bem, graças a Deus.
0: Para cá.
4: Para ir para a praia.
0: Espetáculo, olha para ir para a praia, que não era isso. Ora, então, vamos lá, madrinha, para quem vai esse beijinho de bom dia?
4: Olha, um beijinho muito grande para ti, para a tua esposa e para o restante da tua família. Vai para a minha família aqui, também na Alemanha. E vai para o António, para a Ana e para os meninos e para o Marco. Uma faldinha da Oliveira das Meias, a Margarida do Canal de Além, o senhor José Pacheco, o Almorim de França. E olha, o senhor de Valdo comprou também em França. Tchau e adeus e até amanhã.
0: É isso, o dinheiro é bom, beijinho à madrinha e até breve, está bom?
4: Estamos aqui um pouco, estar a cortar a...
0: Não estou nada, não, senhor, eu não, jamais em tempo algum. Eu está tão joinha de moço como eu. Não, senhor, não, senhora. Olha, pega lá um beijo. Tchau, até à próxima. Vamos em frente até às 11 horas da manhã. Há aqui Ligar para Dedicar. Aproveitar também para ler aqui uma mensagem que nos chega via SMS ao programa de hoje e diz assim: bom dia, Tommy, quero mandar um bom dia de trabalho para ti, um grande beijinho à tua esposa, toda a minha família, amigos, bombeiros, colegas de trabalho, para a amiga Clara Pinho, para uma pessoa muito especial para mim, um bom dia de trabalho para ti, um beijinho da Lourdes Figueiredo. Obrigado à Lourdes e um beijinho também. Bom dia de segunda-feira. Bom dia!
5: Bom dia, Tony.
0: Quem fala?
5: Fafinha de Guido.
0: Fafinha, e esse beijinho vai para quem, minha querida?
5: Olha, vai para ti, para a tua esposa e toda a tua família. Vai um beijinho também para a minha família. Vai um beijinho para o meu filhote que já chegou com graças a Deus e para os meus netinhos. Vai um beijinho para as amigas e amigos. Vai para todos ouvindo clique para essa maravilhosa rádio, Tony. Um beijinho, bom trabalho e até amanhã, se os quiser.
0: Feitinho, uma beijoca, obrigado, Fatinha, e até breve. Tá bom, minha querida?
5: Tchau,
0: e um beijo. Até às 11 juntinhos agora. É Conexão do Apaixonado.
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0: Até às 11 da manhã temos encontro marcado aqui no programa do Ligar para dedicar. Ora, agora 10h33 da manhã. Bom dia!
1: Bom dia, jovem, que muito contente.
2: Olha a gente atender assim o telefone e chamar-nos de jovens logo. Espetacular!
1: Claro.
2: Bonito, bonito. Ora, eu estou a falar com a Drila de homem.
1: Sim, senhora.
2: E a Drila vai dedicar para quem?
1: Olha, hoje vou dedicar ao meu neto que fez ontem anos, mas ontem não pôde participar. Fez 26 primaveras, estou muito feliz, um beijinho de carão para ele. Depois é para o meu marido e para os meus filhos. Para ti e para a tua esposa. Para a minha cunhada Emília. Para a senhora Almarinda e para o marido. Com um beijinho muito grande. Porta-te bem. Tu hoje estás muito feliz a falar.
2: Estou, hein? Estou. Claro. Sabe porquê? Porque a vida corre-nos bem. A todos.
1: Olha,
2: não estamos cá.
1: Olha, muito bem, muito
2: não
1: bem.
2: Não é? É? As pessoas é que tendem a complicar, mas olha, a gente está cá, respinga, é tão bom.
1: Ontem foi dia dos avós.
2: Foi, sim, senhor. Eu ainda não sou, portanto não sei como é que é. Olha, um beijinho. Tchau.
1: Tchau, um beijinho, tchau, até amanhã.
2: Até à próxima. Tchau.
0: Vamos lá, até às 11 horas da manhã. É o programa no ar do Ligar para dedicar aqui de Rádio Regional de Iroca. Aproveitar também para ler uma dedicatória que nos chega via SMS à emissão de hoje e diz então assim: bom dia, Tony, quero desejar um bom dia de trabalho para toda a minha para todos os ouvintes, família, colegas, para em especial à esposa e filhotas. A mensagem vem aqui ao programa de hoje, chega-nos do Carlos Silva, é de Santa Maria da Feira. Outra dedicatória no programa do Ligar para dedicar de Rádio Regional de Arouca, e esta diz assim: ora, bom dia, Tony, quero dedicar os bons dias para o Sapinto. Um abraço ao Sapinto, para o Adriano Careca e o Zé Raminhos, também o Zé Taquiro, da Alvarenga, o Rui Estrela e o Rui Cardoso, e para todos aí de rádio, um tchau e adeus. E a mensagem que vem aqui do Miguel de Canelas. Grande abraço, Miguel, e obrigado pela companhia. Bom dia!
3: Bom dia, Tony!
2: Quem é ela?
3: É a Esperalta
2: Tarlhó. É isso aí, Patinha, show de bola, né?
3: De bola,
2: show de bola. Venha lá então, um beijinho de bom dia vai para quem, Patinha?
3: Vai para a Tony, família e todos os locutores da rádio. Vai para toda a minha família. Vai para a família do Alexandre Sardoeiros, família da Adelete Cristina, Rosarinho do Café Dragão, uma Faldinha de Oliveira das Mães e Fatinha de Paredes. Beijoca para a Tony, até logo.
2: Feito, uma beijoca a você. Tá bom? Até mais.
3: Tchau.
0: Tchau, um beijo. Bom dia.
4: Bom dia.
5: E lá, tudo bem?
4: Tudo.
5: Impecável.
0: Será que é porreiro, não é? A gente estar bem da vida é tão maneiro. É tão maravilhoso, tão maravilhoso. Ora, então, bem-vinda, menina Adelaide Presquina. Vamos dar um beijinho de bom dia para quem?
6: Olha, vai só para ti, vai para a tua esposa, vai para todos os cantores da Sagrada, com um grande beijinho. Vai só um beijinho para o meu super maridão. Vai um beijinho a toda a comissão aqui das festas Santa Ana. Um beijinho aos amigos de Canelas. Seguram que eu vou tatuar. Beijinho para eles, para toda a família da Gádio, especialmente aquela família do Café Dragão, a Mafalda, que chegou aqui presentes. Beijinho para eles. Um beijinho para todos que continuaram aqui a ver as festas. Hoje temos cá o Irão Costa.
0: Pronto.
6: Beijinho.
0: Cuidado com o bicho. Um beijinho, obrigado. Até amanhã e um abraço para o Cássio. Tchau, um beijo. Então até às 11 vamos nos encontrar aqui em linha direta no programa do Ligar para dedicar. E trazemos agora os amigos de Canelas. Vamos até ao Rio Paiva. Até às 11 da manhã, Ligar.

0: Ora, com 18 minutinhos apenas para o final do nosso programa desta manhã, vamos lá, até à hora certa. Bom dia!
1: Bom dia, Tony.
0: Bom dia, não. Good morning.
1: Good morning.
0: Good morning. Olha o Tomané arrojado, chega lá do Canadá e vai dedicar para quem o amigo?
1: Olha, em primeiro lugar, um início de uma semana para ti e tua esposa, para a nossa madrinha, para a minha irmã Fernanda, a cunhada Agostinho e filha e filhas, para a mãe Maria Arrojada, a Duarte Pesquida, que acabei de escutar há um pouco, amigo José Pacheco, esposa, para o meu irmão José Manuel Arrojada, para António Brandão, as melhoras, Rosarinho Café Dragão, restante amigos e auditório, continuação do início da semana e até amanhã, para nos encontrarmos.
0: É isso. À mesma hora, mais coisa, menos coisa, não é? Mais para cima, mais para baixo. E um abraço muito grande para o amigo Tomané. Um bom dia de trabalho e uma bela semana. Está bom, meu amigo?
1: Obrigado, amigo. Até amanhã.
0: Bye bye, com o good fic. Um abraço, amigo. E venha também até às 11. Bom dia.
2: Bonjour, Tony.
3: Bom, bonjour, na Lídia da França. Aliás, Lídia da Presa na França.
2: Oui?
3: Vá lá. Vá lá, oui. Então, e a menina Lídia, vai dedicar para quem os bons dias?
2: Por acaso ainda estou por aqui, senhor Tony. Ainda não fui.
3: Ainda não foi, pois já percebi, não é? Já percebi. Mas olha, tem calma que já falta pouco.
2: Agora é, se Deus quiser.
3: Agora, mas agora não... é sempre a abrir. Quer dizer, não, agora é fechar. Não é abrir, é fechar as malas para vir embora. Sim. Ué. Então, vamos lá. Para quem vai o beijinho?
2: Bom, vai como costume, senhor Tony. Para você, a sua esposa e toda a sua família. Para o meu marido, para os meus filhos, para as minhas noras, para o meu netinho. Para a minha família toda aí em Arouca. Irmãs, cunhados, sobrinhos, meu irmão Jorge. Depois vai para a Mafalda da Granja. Um grande beijinho para ela e uma boa semana. Clara Pinho da Arouca, a dona Almarinda em França, para todos que trabalham nessa magnífica rádio, todos os arouquenses, todos os imigrantes. Tenham uma boa viagem e até amanhã, se Deus quiser.
0: Ah, assim, um beijo, muito obrigado pela visita e deixar um abraço também ao maridão. Está bom, minha
2: querida?
0: Obrigada,
2: senhor.
0: Até amanhã, obrigado, Lídia. Olha o senhor, não te esqueço. Pá. Bom dia.
4: Bom dia.
0: Olá, quem fala?
4: Lourdes Rodrigues Bunheiro.
0: Do Bunheiro da Mortosa, pois claro. E então a Lourdes vai dedicar a quem?
4: Pronto, olha, para a Alemanha, para os meus filhos, para o meu filho, também para Portugal, igualmente, e família, netos, e também para o meu marido, um beijinho para todos, alguns amigos nossos que já se encontram cá de férias, todos os ouvintes, e pronto. E bom final da rádio, como assim?
0: E um beijinho, muito obrigado pela companhia, Lourdes.
4: Até amanhã, se Deus quiser.
0: Até amanhã, obrigado. Ora, mais mensagens, mais dedicatórias no programa de hoje de Ligar para Dedicar da Rádio Regional de Arouca. Antes de ouvirmos aí a próxima em linha direta, fica mais uma mensagem escrita via SMS. E então, bom dia, Tony. Opa, deixa lá voltar. Dizia eu, então, bom dia, Tony, quero dedicar os bons dias para a Clara Pinho, Sónia Martins e Albino Diul, António Risco e companheira, conjunto Nelly Correia e as padrinhas do Lio. Um abraço também, grande amigo Nuno, obrigado pela visita. Bom dia!
5: Bom dia, toda noite!
0: Quem fala?
5: É o motoqueiro lá do lado.
0: Mas é, e a dedicatória vai para quem?
5: Olha, a dedicatória vai primeiro para ti, uma boa segunda-feira, para aí uma semana seguinte. Aí depois vai aqui para a minha patroa, que está aqui na mesa ao meu lado, para ela. Pronto. Ela hoje não foi para casa dos velhinhos, hoje teve que ir à festa.
0: Zé, a dedicatória, Zé.
5: A dedicatória, pois, vai para a minha madrinha, já que foi, não se lembra do filhado. Vai para o final de noite de Olar.
0: Muito obrigado, Zé, e um abraço. Até à próxima. Ora, siga. Bom dia, Tony. Quero dedicar ao Jotinho, Amaral, o Preto, para o Marreta. Mensagem vem do Tota de Canelas com um abraço. Abraço ao Tota e um obrigado também pela companhia. E como aqui passaram tantos lá de fora, vai a vida de imigrante direitinha para os nossos imigrantes, saudar todos os imigrantes que nos sintonizam através da Rádio Regional de Iroca Online em radioregionaldeiroca.com.

0: E estamos assim, no fim do nosso programa desta manhã. Vamos só para as últimas mensagens e cantar parabéns aos aniversariantes de hoje. Bom dia!
1: Bom dia, amigo Tony.
0: Ora viva, quem é que fala?
1: Eu, António Filho, foi Escapão de Santa Maria da Feira, presente Escapães.
0: E o amigo António vai então dedicar para quem?
1: Como sempre, Tony, o meu abraço, bom dia com os desejos de um excelente início de semana, vai para todo o auditório, sem exceção de ninguém. E vai para mim também e para a minha esposa Maria de Fátima, pois estamos de aniversário de matrimónio, 52 pancadas.
0: Ela! Então que venham mais 52 pancadas, pelo menos, e que a gente cá esteja para acertar, está bem?
1: Ora bem mais, Tony.
0: E mais.
1: E vai para o Tony e restantes, os deixo sinceros, de um bom início de semana, com tudo bom, Tony. Um abraço e até uma próxima.
0: Feitinho, um abraço ao amigo, muito obrigado pela companhia e um até breve. Está bom, António?
1: Ok, Tony.
0: Até amanhã, amigo. Ora, as últimas mensagens do nosso programa, começamos por já. Sim, bom dia, Tony. Quero mandar um abraço ao Jotinho, ao Amaral, ao Preto, Simão e ao Marreta. A mensagem é do Tota de Canelas e um grande abraço ao amigo Tota e um bom dia para ele. Ora, outra mensagem, outra participação. Muito bom dia, Tony. Quero desejar um feliz dia de trabalho a todo o pessoal de Lousar. Vitor Preto, Tota, o António Moura, o Sapinto, o famoso e verdadeiro Jotinha de Canelas. E um bom dia para todo o auditório com um abraço do Amaralzinho. Está feito. Um abraço, Amaral. Bom dia.
2: Bom dia.
0: Viva quem fala.
2: É o Ruben da Câmara.
0: Ó, Ruben, e esse abraço é para quem?
2: Para o Belito, mais conhecido por os Tanca Pipas, o Gafão dessa partida, para o Walter de Valcâmbra, para o Pipoca o Atirador e para a Tita Vina da Loma, para a Glorinha de Serenho e para o Zé Piscos de Fornos.
0: Pronto, e um abraço, obrigado, amigo, até à próxima. E vira mais mensagens, mais dedicatórias. Bom dia, Tony, quero desejar um bom dia para todo o auditório da rádio, a malta da Lousário Vitor Preto, para o Delmar de São Vicente Pereira, para o Paulo de Canelas, também o João Bombeiro, fomos Amaralzinho, ao Tote, os Rápidos e Controlados, e um beijinho à Clara Pinho. E para ti, aquele grande abraço e um show e adeus! E é do Jotinha, um abraço ao Jotinha. Bom dia!
3: Olá, bom dia, alegria!
4: Bom dia! Olha a Laurinda do Puerto, tudo bom, né?
3: Eu não sou do Porto.
4: É da Sobreira.
3: Ah, até eu gostava do Porto, mas sou do distrito do Porto, mas agora
4: agora é da Sobreira, pronto. Então, e a Laura ainda vai dedicar a quem?
3: Eu vou dedicar para a minha família cá, para que está no estrangeiro, para todos os imigrantes, que breve, se Deus quiser, estamos já estão cá. E vai para todas as minhas amizades cá em estrangeiro e para as minhas amizades da rádio cá, sabe quem são. E o meu sentimento para a familiar da vida que foi o seu.
4: Pronto.
3: E para seguir para a sua família.
4: Obrigado e adeus. E um beijo. Sim. Até à próxima.
0: Bom dia, Tony. Quero mandar, ou começar a semana, mandar na sintonia da rádio para o Zezito da Ribeira, agora sempre a ouvir. Também para o irmão Zé Roldão, lá para a mãe Isabel de Maiá. E um abraço para o amigo Marcelão, que está cá na sintonia da Rádio Regional de Iroca. Um abraço lá para o Nuno, chefe Silva, chefe Tininha, a Tininha. E um beijinho também à nossa reformada de serviço, a Silinha. E a última mensagem, bom dia, grande Tony. Daqui é o Miguel de Canelas. Quero deixar um abraço para o Sapinto, Adriano Careca, Zé Raminho, José Taquira de Alvaranga, Rui Estrela e Rui Cardoso, e para vocês aí da Rádio Inchau e adeus. Eu quase que posso apostar que ele já tinha mandado uma mensagem. Mas pronto, fica na mesma. Vai um abraço daqui para ali e muito obrigado pela visita. Maltinha boa, terminamos por aqui o nosso programa das manhãs da Regional. Muito obrigado pela sua participação e companhia, e dizer que estamos de volta amanhã, como habitualmente, neste mesmo horário, entre as 9 e as 11. Terminamos o nosso programa, como habitualmente, a cantar parabéns aos aniversariantes de hoje. Um dia repleto de coisas boas e felicidades, muitos e longos anos de vida, são os votos de toda a equipa das manhãs da sua rádio. A todos cantamos parabéns a vocês!

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1: Retiradas de casa nas próximas horas. Nesta altura está reunido o gabinete interministerial francês de crise. Neste noticiário vamos até Bordeaux. Em Espanha, o ministro do Interior disse há pouco que os dias de hoje e amanhã são determinantes para controlar o fogo antes da subida da temperatura prevista para quarta-feira.
2: Falando em temperaturas a esta hora, Lisboa está com 26 graus, Porto e Coimbra já vão com 29, em Faro estão 31. Nas ilhas, Funchal e Ponta Delgada estão com 21 graus. Jornal das 11, a edição é de Sandra Henriques.
1: Em França está reunido nesta altura o gabinete interministerial de crise por causa dos incêndios dos últimos dias. Na reunião com o presidente Emmanuel Macron está também o ministro francês do interior, Laurent Nunes, que deve falar entretanto aos jornalistas sobre o tema. O fogo em Gironda ainda não foi estabilizado. Os bombeiros dizem que há menos focos do que ontem, mas a situação continua complicada em Bordeaux. É o que nos conta agora o enviado especial da RTP, Cristiano Costa.
3: São muitas vidas em suspenso esta segunda-feira. Bordeaux acorda mais limpa esta manhã, com menos fumo nas ruas, depois de uma noite ligeiramente úmida, mas ainda com milhares de pessoas deslocadas, são mais de 200 mil. Na periferia, a evacuação fez com que muitas empresas hoje não pudessem funcionar. As autoridades já ontem tinham alertado para isso. Nas localidades mais afetadas, há muitas lojas e serviços encerrados à espera de indicações das autoridades, até porque não se sabe ainda quando é que os desalojados poderão voltar a casa. Após vários dias de progressão, o incêndio esteve geralmente estável durante a última noite. Entre sábado e domingo, consumiu 10 mil hectares. As chamas estão agora a cerca de 15 quilómetros da região metropolitana de Bordeaux. Para já, as autoridades têm descartado uma retirada em massa de pessoas. Não acham necessário para já essa opção. Os bombeiros estão particularmente preocupados agora com um possível agravamento da situação de temperatura na terça-feira, com as temperaturas previstas para a região de Gironda. Os termómetros podem chegar aos 40 graus e isso poderá dificultar o combate às chamas.
1: A Federação Francesa de Bombeiros já avisou esta manhã que, no limite, o incêndio pode mesmo levar meses a ser extinto. Gonçalo Costa Martins.
4: Semanas ou até mesmo meses, o incêndio até pode ficar controlado, mas o tenente-coronel David Anotel, da Federação dos Bombeiros de França, avisa que vai levar tempo.
5: O incêndio vai durar encore de nombreuses semanas, sans doute plusieurs mois.
6: O incêndio vai continuar durante muitas semanas, provavelmente vários meses, antes de poder ser declarado extinto. A intensidade vai diminuir, é certo. Não será contido durante vários dias, mesmo nas melhores condições possíveis, pelo que é difícil prever dar uma estimativa em termos de horas ou número de dias. Primeiro esta etapa inicial, depois um incêndio controlado, depois um incêndio totalmente extinto, mas não antes do início do ano letivo.
4: Alerta deixado na rádio francesa RTL. O incêndio de Gironda, no sudoeste de França, é o que continua a levantar mais preocupações. Um porta-voz dos bombeiros de Gironda fala num tempo mais favorável, com menos vento, mas diz à France Presse que a situação ainda não está estabilizada. O foco mais ativo está entre Marche-Prime e Perroton, nos arredores de Bordeaux. Cerca de 220 mil pessoas já foram retiradas de casa, mais de 13 mil empresas foram evacuadas.
1: O presidente da Câmara Municipal de Bordeaux disse na última hora que as empresas localizadas na zona afetada pelos incêndios estão a ser alvo de medidas de proteção pelos serviços do Estado e pelos bombeiros. Thomas Cazenave disse estar muito prudente e preparado para tudo. Admite receber um número ainda maior de pessoas caso sejam ordenadas novas evacuações nas próximas horas. Contactado pela Antena 1, o secretário de Estado das Comunidades Portuguesas disse não ter para já indicação de pedidos de ajuda por parte de portugueses afetados pelos incêndios em França. Em Espanha, os dias de hoje e amanhã são determinantes para controlar o fogo. A indicação foi dada há pouco pelo ministro espanhol do Interior, que esteve no centro de controle do incêndio na região de Madrid, em Navalcarnero. É uma janela de oportunidade, porque depois, na quarta-feira, as temperaturas voltam a subir e o vento volta a superar com mais intensidade. Fernando Grande Marlasca diz que todos os meios estão no terreno.
7: Hoje e amanhã são uns dias absolutamente centrales.
4: Hoje e amanhã são dias absolutamente decisivos, porque a partir de quarta-feira as previsões meteorológicas são realmente negativas do ponto de vista de poder atuar contra o fogo. Mas temos toda a confiança, temos quase 3 mil efetivos, temos quase 1000 meios e todos os meios aéreos disponíveis. É a maior ativação de meios aéreos, mas também devemos reconhecer que vamos devagar, porque as circunstâncias do tempo não nos estão a ajudar em absoluto neste combate.
7: Não nos estão ajudando

0: Festival de Wishaw. O primeiro-ministro britânico quer restringir o acesso a prestações sociais. Em entrevista à BBC, a primeira grande entrevista desde que assumiu funções, Andy Burnham anunciou uma reforma do sistema de apoio social, incluindo cuidados a pessoas dependentes e com deficiência, e admitiu endurecer as condições de acesso a prestações para conter o aumento da despesa pública. Burnham garantiu que vai investir todo o capital político para impedir que a segurança social britânica entre em colapso.
1: I will go as quickly as I can on the reform of social care.
2: Tentarei fazer reformas nas prestações sociais o mais depressa que puder. Um sistema totalmente novo leva muito tempo a pôr no terreno. Acho que há reformas a implementar até às próximas eleições. As prestações sociais levam milhares de milhões e é dinheiro que a Segurança Social nunca mais vai recuperar. Vamos fazer mudanças. Não vou tomar decisões contrárias às que sempre defendi. Não vou sair deste cargo sem que sejam implementadas mudanças. Se não o fizermos, o sistema de segurança social entra em colapso.
1: If we don't do it, the NHS will collapse.
0: O novo primeiro-ministro britânico promete o endurecimento das condições de acesso a determinadas prestações sociais para incentivar mais beneficiários a regressarem ao mercado de trabalho. Por cá, entra hoje em vigor a lei do lobby, que estabelece regras para a forma como cidadãos, empresas e entidades comunicam com os decisores políticos e influenciam as decisões políticas. A vice-presidente da Associação Public Affairs Portugal, Sofia Cartó, defende que é importante clarificar uma atividade que estava numa zona cinzenta, até porque passa a haver um registro, o chamado Registro de Transparência da Representação de Interesses, público e gratuito, acessível através do portal da Assembleia da República.
3: Clarifica ações que, como diz no passado, levantaram questões e dúvidas à opinião pública quando se tornaram públicas, passam a estar devidamente enquadradas e o público em geral e as entidades sabem o que é que pode ou não pode ser feito, e é uma salvaguarda e um sistema de confiança aumentado para todos nós que atuamos no processo e quem não atua. Lá está, os cidadãos e as cidadãs sabem que quem fala, quando fala e como fala, porque depois também é um ponto muito importante, é que também vai haver um registro de todas as interações que os profissionais passam a ter com as entidades públicas.
0: Tema em discussão há cerca de 10 anos, mas será que esta lei muda realmente alguma coisa? É uma das perguntas que vai estar em cima da mesa na Antena Aberta, já a seguir a este noticiário. Na véspera de um encontro entre os presidentes da Ucrânia e dos Estados Unidos em Washington, o Kremlin acaba de dizer que não tem qualquer informação específica sobre novas propostas de paz para a guerra na Ucrânia. Em declarações esta manhã aos jornalistas, o porta-voz do Kremlin, Dmitry Peskov, disse não ter qualquer informação sobre a notícia da semana passada de que haveria uma proposta de cessar-fogo a ser discutida entre Ucrânia e Estados Unidos e em que os russos também estariam a participar como parte de uma nova ronda de negociações de paz.
4: Foi o Jornal das 11 numa edição de Sandra Henriques. Próxima edição ao meio-dia e informação em permanência em noticias.rtp.pt.

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3: Coleguinhas! Vai, coleguinhas! Estamos chegando! Oi, gente! Mãozinha pra cima, assim, todo mundo. 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

Simone e Simaria, meu vilão e o nosso cachorro. 11:27, bom dia, bem-vindos. Cá estamos nós no programa das manhãs da Regional. Hoje é segunda-feira, 27 de julho. Começamos assim o programa de hoje ao som do Jorge e Mateus, duas metades, no meio também Luan Santana e tudo o que você quiser. Bem-vindos até ao meio-dia. 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

0: Guilherme Maruto com a Simona Mendes, a 19 minutos do meio-dia, final do programa desta manhã da Rádio Regional de Roca, do Ligar para Dedicar. Bombástico com Ruth Marlene e Bruno Marrone. 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

0: Tá muito baixo, eu quero mais um pouquinho de volume, pode ser? 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

Ritmo do Amor com o Emanuel, que nos deixa encostados ao final do programa de hoje das manhãs da Regional. Lá atrás trouxemos também com o Gustavo Lima na Hora do Amor. E ficamos por aqui. Obrigado a si pela companhia. Estamos de volta no programa a partir das 9 até ao meio-dia amanhã para mais uma sessão. À hora certa, trazemos notícias do país e do mundo, depois o essencial da informação regional, a meio-dia e meio, Jornal do Desporto. Depois da 1 da tarde, de Limpinho volta com o Alma Lusitana, uma hora do melhor da música portuguesa e de fado português. Eu volto consigo nas tardes da Regional, depois das 3. Vamos às notícias, à hora certa.

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2: O governo de Madrid. Em França, o fogo na zona de Bordeaux continua sem estar estabilizado. O presidente da Câmara de Bordeaux diz estar preparado para acolher ainda mais pessoas que possam ser retiradas de casa nas próximas horas. Por cá, o ministro da Educação garante que os casos problemáticos na correção dos exames nacionais do ensino secundário já são muito poucos e devem ficar resolvidos entre hoje e amanhã.
3: São temas para desenvolvermos agora no Jornal do Meio-Dia. A edição é da jornalista Sandra Henriques.
2: Em França, o Instituto de Meteorologia confirmou na última hora uma nova vaga de calor a partir de amanhã. O presidente Emmanuel Macron deixou a reunião do gabinete interministerial de crise por causa dos incêndios dos últimos dias sem fazer declarações. Foi uma reunião em que esteve também o ministro francês do interior, Laurent Nunes. Espera-se que fale aos jornalistas em breve. O fogo em Gironde ainda não foi estabilizado. Os bombeiros dizem que há menos focos ativos do que ontem, mas a situação continua complicada em Bordeaux. É o que nos contava há uma hora o enviado especial da RTP, Cristiano Costa.
4: São muitas vidas em suspenso esta segunda-feira. Bordeaux acorda mais limpa esta manhã, com menos fumo nas ruas, depois de uma noite ligeiramente úmida, mas ainda com milhares de pessoas deslocadas, são mais de 200 mil. Na periferia, a evacuação fez com que muitas empresas hoje não pudessem funcionar. As autoridades já ontem tinham alertado para isso. Nas localidades mais afetadas, há muitas lojas e serviços encerrados, à espera de indicações das autoridades, até porque não se sabe ainda quando é que os desalojados poderão voltar a casa. Após vários dias de progressão, o incêndio esteve geralmente estável durante a última noite. Entre sábado e domingo, consumiu 10 mil hectares. As chamas estão agora a cerca de 15 quilómetros da região metropolitana de Bordeaux. Para já, as autoridades têm descartado uma retirada em massa de pessoas, não acham necessário para já essa opção. Os bombeiros estão particularmente preocupados agora com um possível agravamento da situação de temperatura na terça-feira, com as temperaturas previstas para a região de Gironda. Os termómetros podem chegar aos 40 graus e isso poderá dificultar o combate às chamas.
2: A Federação Francesa de Bombeiros avisou esta manhã que, no limite, o incêndio pode levar meses a ser extinto. Gonçalo Corta Martins.
5: Semanas ou até mesmo meses, o incêndio até pode ficar controlado, mas o tenente-coronel David Anotel, da Federação dos Bombeiros de França, avisa que vai levar tempo.
6: O incêndio vai durar encore de nombreuses semanas, sans doute plus.
7: O incêndio vai continuar durante muitas semanas, provavelmente vários meses, antes de poder ser declarado extinto. A intensidade vai diminuir, é certo. Não será contido durante vários dias, mesmo nas melhores condições possíveis, pelo que é difícil prever dar uma estimativa em termos de horas ou número de dias. Primeiro esta etapa inicial, depois um incêndio controlado, depois um incêndio totalmente extinto, mas não antes do início do ano letivo.
5: Alerta deixado na rádio francesa RTL. O incêndio de Gironda, no sudoeste de França, é o que continua a levantar mais preocupações. Um porta-voz dos bombeiros de Gironda fala num tempo mais favorável, com menos vento, mas diz à France Presse que a situação ainda não está estabilizada. O foco mais ativo está entre Marche-Prime e Perroton, nos arredores de Bordeaux. Cerca de 220 mil pessoas já foram retiradas de casa, mais de 13 mil empresas foram evacuadas.
2: Quanto às empresas que estão na zona afetada pelos incêndios, o presidente da Câmara de Bordeaux disse esta manhã que estão a ser adotadas medidas de proteção pelos serviços do Estado e pelos bombeiros. O presidente da Câmara de Bordeaux disse estar muito prudente e preparado para tudo. Thomas Cazenave garante estar a preparar-se para acolher um grande número de pessoas, caso sejam ordenadas novas evacuações nas próximas horas. E em Espanha está nesta altura a falar aos jornalistas o presidente do governo espanhol, Pedro Sánchez, que está de visita ao posto de comando de Val do Uixó. Ele está a visitar este grande incêndio na comunidade valenciana, mais perto do mar. As autoridades espanholas estão também preocupadas com os outros incêndios na zona de Madrid, na zona de Ávila. O delegado do governo de Madrid fez há pouco um ponto de situação dos fogos da zona da capital. Há três frentes ativas, 35 mil desalojados, 20 mil pessoas em confinamento total. Os bombeiros estão a tentar impedir que as chamas atinjam urbanizações que estão no caminho das chamas na frente leste de deste incêndio. O ministro espanhol do Interior disse esta manhã que os dias de hoje e amanhã são determinantes para controlar as chamas. O ministro espanhol do Interior esteve no centro de controle do incêndio na região de Madrid, em Navalcarnero. Diz que há uma janela de oportunidade agora, porque depois, na quarta-feira, as temperaturas voltam a subir, o vento volta a soprar com mais intensidade. Fernando Grande Marlaska diz que todos os meios estão no terreno.
8: Hoy y mañana son unos días absolutamente centrales.
9: Hoje e amanhã são dias absolutamente decisivos, porque a partir de quarta-feira as previsões meteorológicas são realmente negativas do ponto de vista de poder atuar contra o fogo. Mas temos toda a confiança, temos quase 3 mil efetivos, temos quase 1000 meios e todos os meios aéreos disponíveis. É a maior ativação de meios aéreos, mas também devemos reconhecer que vamos devagar, porque as circunstâncias do tempo não nos estão a ajudar em absoluto neste combate.
8: Não nos estão ajudando em absoluto nesse sentido.
2: Os próximos

0: provas, disso estamos a falar, basicamente, ou seja, já estão todos os pedidos, foram cerca de 820, nas 290 mil provas, houve 825 pedidos ou identificações de desconformidades, ou seja, que o exame não correspondia exatamente àquilo, ou seja, o aluno considerava que aquele exame não correspondia exatamente àquilo que ele tinha feito. Eu espero que entre hoje e amanhã eles ficam todos resolvidos.
1: A inscrição para a época especial dos exames nacionais do ensino secundário começa hoje, termina sexta-feira, é uma medida destinada a todos os alunos para compensar os atrasos na correção digital dos exames nacionais. O Ministro da Educação disse esta manhã que o sistema educativo vai ter capacidade de resposta para a terceira fase. São declarações de Fernando Alexandre há instantes na Figueira da Foz, à margem da inauguração das novas instalações do campus da Figueira da Foz da Universidade de Coimbra. O presidente do PS defende que o primeiro-ministro deve explicações sobre o preço dos combustíveis. José Luís Carneiro falou há instantes aos jornalistas para desafiar o governo a desmentir que esteja a ganhar dinheiro com o aumento do preço na gasolina e do gasóleo.
2: O aumento do custo com os combustíveis que alcançou níveis que não pensávamos que pudessem alcançar, e o governo tem uma responsabilidade direta. O governo não pode dizer que tem vindo a reduzir o ISP, porque o governo está a ganhar dinheiro. E aquilo que eu peço é que o governo me consiga desmentir se eu estiver a faltar à verdade quando estou a dizer que o governo aumentou, decidiu aumentar, ou dizendo de uma outra forma, decidiu reduzir menos aquilo que estava previsto reduzir para que os impostos ficassem mais com preços mais baixos para os seus consumidores.
1: O desafio de José Luís Carneiro há pouco em Paredes, no dia em que os combustíveis tiveram um novo aumento em Portugal continental. A Autoridade de Segurança Alimentar e Económica, a ASAI, instaurou dois processos de crime na sequência de uma fiscalização a 98 estabelecimentos de restauração em estações de comboio e terminais rodoviários. A atividade de um operador foi mesmo suspensa pela ASAI. Em comunicado, a ASAI explica que foram também instaurados 24 processos de contra-ordenação. O incêndio que aconteceu esta madrugada num prédio onde funciona a Associação Remar causou 4 feridos, entre os quais um bombeiro. Foi o que adiantou a agência Lusa, fonte do Regimento de Sapadores. O bombeiro sofreu ferimentos ligeiros no combate ao incêndio na rua Posidónio da Silva. Outras três pessoas foram socorridas pelo INEM e foram levadas para os hospitais de São José e São Francisco Xavier. O alerta de incêndio foi dado pouco depois das 4:30 da manhã, já está extinto. Aconteceu no prédio onde funciona a Associação Remar em Campo de Ourique e vai ter consequências na ajuda prestada por esta organização não governamental, nomeadamente a pessoas sem abrigo. O prédio era o ponto central da operação em Lisboa e Sintra, diz a Antena 1 o responsável da Remar, Luís Miguel Santos.
3: Temos graves consequências para a Remar, dado que isto é um local da Grande Lisboa, Lisboa Central, onde as pessoas vêm fazer as suas admissões, os seus ingressos nos nossos centros, e também é um ponto onde nós usamos numa logística central da Grande Lisboa para fazer recolhas de donativos e também para canalizar estes mesmos donativos para outras instituições com as quais trabalhamos. Toda esta situação vai nos dificultar bastante as operações que temos, inclusive na distribuição de cabazes alimentares na zona da Grande Lisboa, apoio ao sem-abrigo, etc., que também era realizado por equipes de voluntários que neste espaço, nas traseiras, tinham um refeitório, tinham uma cozinha industrial e tinham alguns quartos onde pernoitavam para depois levarem a cabo aqui as atividades da Grande Lisboa.
1: Este responsável da Remar diz ainda que os bombeiros já não estão no local, mas a Polícia Judiciária está a recolher provas para saber se o incêndio tem ou não origem criminosa. A Remar apoia pessoas em situação vulnerável, oferece ajuda humanitária, programas de reintegração social e reabilitação de pessoas em situação de sem-abrigo. Entra hoje em vigor a lei do lobby, que estabelece regras para a forma como cidadãos, empresas e entidades comunicam com os decisores políticos. O comentador de Política Nacional da Antena 1, Filipe Luís, considera que esta lei era necessária, já devia estar há muito tempo em vigor, mas é preciso esperar para ver se funciona na prática, porque na teoria está bem desenhada. Ouvido há pouco aqui no programa Antena Aberta pela jornalista Cláudia Costa, Filipe Luís considera que as burocracias que ela encerra podem reduzir-lhe a eficácia.
4: Do ponto de vista teórico parece-me bastante bem feita, mas vamos ver do ponto de vista prático que o registro de interesses tem que ter publicidade, tem que ser inequívoca. Depois, não evita que, mas isso é assim da natureza das coisas, qualquer lei pode ser condenada, não é? Não é só este. Não evita que possa haver lobby por baixo da mesa, portanto, não registado, com privados que tentam mover as suas influências.
5: Portanto, esta lei pode não terminar com tudo isso, não é?
4: Seria, praticamente seria a primeira vez que uma lei seria perfeita desse ponto de vista, ou seja, agora há outras que são mais eficazes ou não. Esse tipo de

0: contorno à lei pode continuar a existir, sim, vai continuar a existir de certeza, e portanto a minha dúvida é se ela é suficientemente eficaz para mitigar esses problemas que continuarão a existir. E com tantas regras, não sei se é apelativa para os próprios interessados fazerem tal registro de interesse, embora nós, assim, ela está suficientemente completa para que não haja, isto é muito importante, não haja desconfianças em torno do seu cumprimento.
1: Já a politóloga Susana Coroado considera que a lei é globalmente boa e obriga a mais transparência, mas não significa que a corrupção, o tráfico de influências e os conflitos de interesses deixem de existir. A investigadora, a antiga presidente da Transparência Internacional de Portugal, baixa um pouco as expectativas com a entrada em vigor desta lei, diz mesmo que se reforça a transparência e o escrutínio, valores que não podem ser usados como desculpas, mas têm que andar a par com a legalidade.
2: A partir do momento em que há transparência, há mais probabilidade de detectar eventuais conflitos de interesse ou eventuais práticas criminais e, portanto, à partida as pessoas vão se abster de se envolver, mas também muitas vezes acontece que, em vez de ser dissuasor, se torna quase uma desculpa. Como isto é transparente, não há problema nenhum, desde que seja transparente. Não é bem assim. A transparência tem que vir a par e não substitui a integridade e a legalidade.
1: A opinião de Susana Coroado, investigadora, antiga presidente da Transparência Internacional de Portugal, ouvida há pouco no programa Antena Aberta. Já se pode ir a banhos na praia de Anjeiras Sul, em Matosinhos. A Agência Portuguesa do Ambiente levantou esta manhã o desaconselhamento da prática balnear na praia, que tinha sido terminado ontem. Os resultados das novas análises realizadas à qualidade da água da praia de Anjeiras Sul confirmaram que os parâmetros estão de novo dentro dos valores legalmente estabelecidos. A Polícia Judiciária confirma à Antena 1 que está a investigar a denúncia sobre fugas de informação nas nomeações de árbitros da Primeira Liga de Futebol, depois das informações avançadas esta manhã pelo Jornal Público. Fonte oficial da Polícia Judiciária confirmou há pouco à Antena 1 que a denúncia deste caso foi apresentada junto do Ministério Público e o Ministério Público delegou diligências de investigação junto da Polícia Judiciária. É um tema em destaque no Jornal Desporto, ao 12:30, com o jornalista José Pedro Pinto.
3: Foi o Jornal do Meio-Dia, numa edição de Sandra Henriques, que está de regresso à 13:00, e a informação em permanência em notícias.rtp.pt.

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1: São estas as notícias que marcam a edição de segunda-feira, dia 27 de julho do ano 2026. Sejam todos bem-vindos. O projeto educativo Cabreiros, uma aldeia viva, encerrou o ano letivo dos alunos do 5º e 6º ano da Escola Básica de Iroca, reunindo cerca de 200 participantes, entre alunos, professores, funcionários, habitantes da aldeia e as cantadeiras de Cabreiros. Ao longo do dia, a comunidade transformou-se num espaço de aprendizagem com uma caminhada pelo PR6, o Caminho do Carteiro, um pad e paper interdisciplinar, uma peça de teatro apresentada pelos alunos, a inauguração dos azulejos da Alcunha, um almoço comunitário e um workshop de cantares tradicionais dinamizados pelas cantadeiras de Cabreiros. Os habitantes tiveram a oportunidade de partilhar saberes, memórias e tradições. Os alunos contribuíram com novas perspectivas e criatividade num verdadeiro processo de aprendizagem entre gerações, para aprender também a conhecer, valorizar e viver o território. O projeto educativo Cabreiros, uma aldeia viva, foi dinamizada pelo município de Iroca em parceria com a Associação Geoparque Iroca e o Agrupamento de Escolas de Iroca. Estão abertas candidaturas para o voluntariado jovem de Castelo de Paiva. A iniciativa municipal desafia os jovens a ocupar o período da pausa escolar com ações de proteção ambiental durante este verão de 2026. O projeto é destinado a cidadãos dos 14 aos 30 anos de idade. As atividades estão a decorrer e ainda poderá participar. Cada participante vai ter 5 horas diárias e receber uma subvenção de 3€ por dia. A autarquia garante seguro e formação inicial para as tarefas de terreno. A cidade de Oliveira de Azemães prepara-se para receber mais uma edição da Noite Branca. 11 e 12 de setembro e pelo segundo ano consecutivo, o evento vai estender-se por mais 2 dias, transformando o centro urbano da cidade num grande palco de luz, de música e de animação. O recinto vai contar com 7 palcos dedicados à atuação de DJs, espetáculos de dança. A programação inclui ainda animação itinerante, estátuas vivas, festa silenciosa com a participação do comércio local e das associações do município. Ana Filipe Oliveira, vereadora responsável pelo Pelouro da Cultura em Oliveira de Azemães, garante que os detalhes da organização estão na fase final para assegurar o sucesso do evento que marca o encerramento das iniciativas de verão na cidade de Oliveira de Azemães. O cartaz completo com os artistas convidados vai ser muito em breve anunciado por parte da autarquia. A zona de lazer do Pedregal, em Ocelo, Oliveira de Azemães, vai receber atividades gratuitas de stand-up paddle e de canoagem. A iniciativa é da Câmara Municipal de Oliveira de Azemães e acontece dias 1 e 2 de agosto e regressam também a 5 e 6 de setembro. As sessões dividem-se entre a manhã, das 9 ao meio-dia, e a parte da tarde, das 14 às 17 horas. O evento é destinado a maiores de 10 anos que saibam nadar e a autarquia garante todo o material necessário. A utilização de colete de salvação é também obrigatória e os participantes devem seguir as orientações dos treinadores presentes no local. As inscrições são também obrigatórias, devem ser feitas através da plataforma Lap2Go. A viagem medieval às terras de Santa Maria arranca já amanhã, terça-feira, e vai celebrar 30 anos de viagem medieval com 88 espetáculos por dia. O evento de regressão histórica está de regresso a Santa Maria da Feira e vai acontecer ao longo dos 37 hectares do centro da cidade feirense. A edição deste ano aposta no período do Condado Portucalense e destaca a figura de Dom Afonso Henriques. O programa inclui 22 áreas temáticas, 19 espaços de restauração e 202 bancas de venda. O presidente da Câmara Municipal de Feirense, Emílio Sousa, Onde deu a albergaria. Sublinha o envolvimento recorde da comunidade feirense que mobiliza neste evento cerca de 2 mil pessoas por dia. A organização reduziu o orçamento global para 2,1 milhões de euros para garantir o equilíbrio financeiro. Cerca de 15 mil estudantes do concelho receberam o acesso gratuito a este evento, que arranca amanhã e que se vai estender durante os próximos dias ou as próximas duas semanas na cidade de Santa Maria da Feira. A cidade de Espinho recebe até 29 de agosto o novo conceito de animação urbana Escadas da Baía. A iniciativa do município acontece às sextas e sábados das 18 às 21 horas na Frente Marítima. A programação vai contar com 12 espetáculos gratuitos ao pôr do sol e vai juntar grandes nomes da música portuguesa como Franky Chaves, Tiago Nacarato, Fogo Fogo ou até o Mulinex. O projeto apresenta um investimento global que ascende os 120 mil euros, integralmente financiado pelo Turismo de Portugal. A estratégia da autarquia pretende aumentar a atratividade da cidade, dinamizar o comércio local e impulsionar a restauração durante a época balnear. Os concertos decorrem na zona da Praia da Baía, têm acesso livre para residentes e também visitantes. Está aí o Festival do Marisco da Costa Nova, de regresso com o nome original. A 18ª da edição do Ria Agosto acontece de 30 de julho a 2 de agosto, este fim de semana, no relevado da Costa Nova do Prado, em Ilhavo, promovido pelo Ilhabo Clube, com o apoio do município ilhavense. O evento vai juntar a gastronomia e o associativismo. Ao longo de 4 dias, o marisco e os bivalves da região vão estar em grande destaque num certame que promete dinamizar a economia local e o turismo durante este verão. O presidente da Câmara Municipal de Ilhavo, Rui Dias, sublinha a importância de apoiar as associações locais para fortalecer a coesão social e a economia do município. Já o presidente do Ilhabo Clube, Bruno Bizarro, destaca a dedicação dos voluntários e atletas que tornam possível este evento e relembra a recuperação da marca original que celebra os 18 anos de história deste projeto de Ilhavo. A 11ª edição do Festival dos Canais encerrou em Aveiro e com forte adesão do público, onde o balanço será e foi mesmo extremamente positivo. Ao longo de 5 dias, a cidade transformou-se num palco a céu aberto, com 28 espetáculos de 8 países diferentes e 88 apresentações espalhadas por 17 palcos. O evento promovido pela Câmara Municipal de Aveiro destacou o teatro de rua, o novo circo, a dança e a música num programa para todas as idades. A diretora do Teatro Aveirense, Leonor Barata, garante que o projeto é para manter, podendo trazer novidades no futuro sem perder a qualidade artística. Já Luís Souto Miranda, o presidente da Câmara Municipal, sublinhou a dimensão internacional do evento e a ausência de barreiras na participação do público. A organização deixou já o convite para a edição do próximo ano, 2027. A fechar, a Universidade de Aveiro, a Câmara Municipal e a Associação Académica juntaram forças para candidatar a região aos Jogos Europeus Universitários 2032. Uma comitiva internacional esteve em Salerno, na Itália, a acompanhar a edição deste ano para avaliar as exigências logísticas do evento, que reúne mais de 4 mil atletas de todo o mundo. O reitor, Artur Silva, sublinha que o objetivo passa por criar um projeto transformador que envolve também o Governo e a Federação Académica do Desporto Universitário. A intenção formal da candidatura vai ser apresentada à Associação Europeia do Desporto Universitário até ao dia 1 de outubro deste ano. A proposta final deverá ficar entregue até fevereiro do próximo ano, permitindo assim ter como ideia de receber em Aveiro mais de 5 mil participantes em 2032. As notícias ficam por aqui, estão de regresso logo mais em atualização. Até lá, deixo-lhe votos de uma boa segunda-feira, uma excelente semana, com a sintonia da Rádio Regional de Arouca.

0: 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Inaugurada a Casinha do Convívio na Aldeia do Marujal, um dos projetos vencedores da 4ª edição do Orçamento Participativo de Arouca. Nesta casa pré-fabricada, as pessoas podem reunir-se e realizar atividades recreativas, culturais e de convívio. Um investimento municipal de aproximadamente 20 mil euros que fará certamente a diferença no dia-a-dia desta aldeia, reforçando ainda mais o espírito da comunidade. Termina esta sexta-feira, 31 de julho, a 40ª edição do torneio Interfreguesias de Futebol Infantil Juvenil. Neste dia, serão conhecidos os vencedores das categorias Sub-9, Sub-11 e Sub-13. Os jogos têm início às 20h30, seguindo-se a cerimónia de encerramento. A prova é um dos mais icónicos eventos esportivos do concelho e é promovido pela Câmara Municipal de Arouca, em colaboração com as juntas de freguesia, contando com o apoio Meu Super Cavadinha e Hospital da Santa Casa da Misericórdia de Arouca. Este ano contou com a participação de 31 equipas e 360 atletas. Miguel Gameiro é o artista convidado para acompanhar a banda musical de Arouca no concerto Sons da Praça. O espetáculo está marcado para domingo 2 de agosto pelas 21h30 na Praça Brandão de Vasconcelos. Voz incontornável da música portuguesa, Miguel Gameiro é vocalista fundador da banda Polo Norte e cantor solo desde 2010. A entrada é livre. A União de Freguesias de Arouca e Burgo vai acolher a próxima oficina Vozes da Terra. Vai decorrer no domingo 2 de agosto pelas 15h30 na Casa do Povo e vai ser dinamizada pelo Rancho Folclórico da Casa do Povo de Arouca. Esta sessão é uma nova oportunidade para conhecer e aprender o canto a vozes de mulheres, tradicionalmente conhecido como Butar Cantas. A participação é gratuita, aberta a toda a comunidade e sujeita à inscrição prévia até sexta-feira para museu.municipal@cm-arouca.pt ou 256-940-250. Participe! As oficinas de canto a vozes integram o projeto municipal Vozes da Terra, que é apoiado pelo programa Norte 2030, no âmbito do Portugal 2030, com cofinanciamento da União Europeia através do FEDER. Está quase fechado o cartaz musical da Feira das Colheitas, que vai decorrer de 24 a 27 de setembro. Diogo Pissarra vai animar a noite de sexta-feira. Rui Veloso vai atuar no sábado e Zé Maro vai encerrar as festividades no domingo. Os detalhes sobre os concertos serão divulgados oportunamente. Com a chegada do verão, a Biblioteca Municipal de Arouca acompanha os leitores no seu período de férias através do serviço de Bibliotecas de Verão. Os livros já estão na rua para poder levar os seus leitores para outras viagens através da imaginação. A biblioteca estende-se assim às áreas de recreio e lazer do Arainho, Espionca e Paradinha e às piscinas municipais de Arouca. Nestes quatro pontos, até ao final do mês de agosto, serão disponibilizados fundos bibliográficos para leitura recreativa e de lazer, adequados a diferentes faixas etárias, de forma descentralizada e de acesso gratuito. As bibliotecas de verão têm documentos para leitura mais leves, álbuns para descobrir em família, guias e alguns jogos. As piscinas exteriores do Complexo Esportivo Municipal de Arouca já estão a funcionar. Os municípios podem usufruir de um amplo espaço verde e de duas piscinas vigiadas por nadador salvador. As piscinas exteriores estão abertas de segunda à sexta-feira das 9h30 ao meio-dia e 30 e das 15 às 20 horas. Ao sábado e domingo das 9h30 ao meio-dia e 30 e das 15 às 19 horas até 13 de setembro.
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3: É meio e meio, vamos ao Jornal do Desporto.
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7: Sexta-feira, por falta de provas, já está na esfera judicial. A Antena 1 confirmou esta segunda-feira a notícia avançada pelo Jornal Público. O Ministério Público recebeu uma queixa que denuncia alegadas fugas de informação sobre nomeações de árbitros e delegou as diligências de investigação na Polícia Judiciária. O cenário aprovar-se configura crimes de corrupção e tráfico de influências. Recuamos até ao final de junho e princípio de julho, a quando da demissão apresentada por Duarte Gomes do cargo de diretor técnico nacional e a revelação que nos transporta para o núcleo do caso e para um autêntico turbilhão na arbitragem nacional. Trata-se da situação em que Hélder Malheiro ficou a conhecer da parte de um ex-assistente, Pedro Garcia, que estaria nomeado para um jogo do Estrela, isto depois de reuniões mantidas entre o presidente do emblema da Amadora, Paulo Lupo, e o líder do Conselho de Arbitragem, Luciano Gonçalves. Sem nunca concretizar acusações declaradas, Duarte Gomes limitou-se a confirmar publicamente as suspeitas que lhe chegaram. Até agora, Duarte Gomes, contactado pela Antena 1, prefere remeter-se ao silêncio, sendo que da parte do Conselho de Arbitragem, nem uma resposta à solicitação de uma reação da parte da Rádio Pública. Importa, ainda assim, recuperar a declaração de inocência do Estrela, prestada nestes mesmos microfones no dia 1 de julho. Tudo falso e surpresa total nas insinuações, que não passam até ver disso mesmo, da parte de Duarte Gomes, dizia Paulo Lopo à data.
8: Só por muita maldade é que se pode estar a associar o nome de Estrela da Amadora e não vejo sequer qual é a intenção, percebemos de onde é que ela vem, com que objetivo, mas achamos desnecessária a intenção de estar a envolver a Estrela da Amadora nesta situação. francamente.
7: Mas a realidade é que o processo terá agora novos episódios em sede judicial com a PJ já em campo. De quinta-feira até ao dia de hoje, o cenário de utilização de John Duran no decisivo Benfica-St. Gallen pode bem ter sido alterado. A resposta cabal, com poucos treinos na vitória sobre o Belenenses, com golo e assistência, levam agora Marco Silva a voltar atrás no que disse após a derrota na Suíça, contabilizando pelo menos o reforço colombiano na ficha de jogo a partir do banco. Certo é que, assim que começar a jogar, vai ser importante para ajudar o Benfica a contornar o delicado momento que atravessa e a chegar ao final da época com títulos para mostrar. Convicção de William de Oliveira, adjunto no Zenit de São Petersburgo, clube no qual Duran concluiu a última temporada.
0: Quando vocês conhecerem, vão ver que é um jovem, um garoto de muita personalidade. É um jogador que está acostumado a ganhar também, foi campeão aqui com a gente, no Al Nassr também sempre brigando por títulos, enfim. O Benfica é um clube muito grande, eu acredito que ele vai chegar preparado e, claro, com a melhor das intenções, ajudar o Benfica a alcançar os objetivos, a alcançar os títulos.
7: E isto porque, diz William de Oliveira na Antena 1, o potencial do cafeteiro é de classe mundial.
0: É um garoto que tem um potencial gigantesco, qualidades inúmeras e que, claro, tendo um apoio, tendo uma ajuda, um entendimento do estilo de jogo dele, ele tem características que podem ser muito utilizadas no futebol atual e no futebol mundial, que é a velocidade, ele é forte, ele é inteligente, sabe jogar bem com os pés, é bom na bola aérea, é um atacante que tem qualidades dos melhores atacantes do mundo, mas que precisa, claro, de uma sequência, precisa agora trabalhar bastante para voltar a ter a confiança e atuar mais para que essas qualidades possam aparecer.
7: E a precisar há muito de um carinho especial, Duran não rendeu o esperado na Rússia por uma série de fatores.
0: A gente aqui, quando pegou o empréstimo dele, foi um empréstimo curto, né? No caso foi de 4 meses, e quando ele veio para cá, ele já veio no final da nossa pré-temporada, ou seja, a gente não teve um tempo de preparação. Então, claro, desses 4 meses ele precisou de praticamente 3-4 semanas para entrar no ritmo. Aí depois teve a parada para a Copa do Mundo. Então, essas paradas foram atrasando a nossa preparação para ele atuar mais aqui. Então, isso daí foi dificultando. Infelizmente, perdeu um pouco do ritmo e não conseguiu atuar tanto como ele queria, como a gente imaginava.
7: O facto de falar um português fluente e de poder ser incorporado na equipa da melhor forma pelo compatriota Richard Rios também ajudará John Duran.
0: Ele tem facilidade extrema de falar o português e entende tudo completamente. Então é muito importante para ele ter um compatriota que já está adaptado ao clube e, claro, vai apoiar ele, ele vai ter com quem conversar, vai ter como se interar sobre o clube. O Benfica também atualmente trocou de treinador, mas eu acredito que com essa amizade ajuda a ser integrado ao clube de uma maneira mais fácil.
7: Por fim, uma mensagem do amigo William de Oliveira.
0: Eu desejaria muita sorte para ele, a gente criou uma amizade, criou um vínculo. Claro que as coisas nem sempre dão certo, saem do tudo jeito que a gente queria, né? A gente queria, claro, que ele tivesse atuado aqui, feito vários e vários gols. Ele fez 2 gols aqui com a gente, atuou alguns jogos, mas é um menino que tem um coração muito bom. Ele precisa do apoio, ele precisa da confiança, e se ele encontrar isso daí e conseguir desempenhar as melhores características deles, pode ter certeza que ele vai conseguir ajudar bastante ao Benfica. Desejo muita sorte para ele.
7: William de Oliveira, entrevistado pelo jornalista Walter Madureira. Na semana de preparação para a remontada diante do St. Gallen, Marco Silva já tem grupo completo, com o regresso dos últimos mundialistas ao serviço da Noruega, Auschnes e Schjeldrup, que ainda tem o dossiê renovação em aberto. Salta à vista no Sporting por estes dias a evidência de que, não obstante 100 milhões de euros já investidos em 7 reforços, as grandes surpresas viessem da academia. Mas Rafael Nel e Flávio Gonçalves são mesmo candidatos a reforços inesperados para Rui Borges, convencendo o treinador aparentemente a dar-lhes lugar cativo no plantel principal. Nel, ponta de lança, 21 anos, abriu o caminho para a vitória leonina sobre o Mónaco na conquista do troféu 5 violinos, e o antigo jogador verde e branco Litos gostou do que viu.
9: Gostei muito da forma como ele se posiciona, a forma como joga e como serve de referência de ataque, sendo sempre uma solução válida para os seus colegas.
7: Quanto a Flávio, de 19 anos, está encontrado o clone de Pedro Gonçalves, que está de saída de Alvalade para a Arábia Saudita por 30 milhões de euros.
9: Essas duas posições, ou três que podem ocupar por trás do ponta de lança, essa grande mobilidade que é dada aos jogadores que jogam nessas mesmas posições, e o Flávio, com este centro de gravidade mais baixo, é de facto um jogador que dificilmente tira uma bola, é muito forte no drible, é muito forte naquilo que é a colocação de bola, é muito forte na definição também do último passo. Está-lhe a faltar apenas nestes jogos o golo.
7: Sendo certo que então tenra idade poderão ser ainda opções válidas para a equipa B, Litos, aqui na rádio, não vê dramas quanto a um elevador permanente para ambos.
9: Quem tem que decidir é o Rui Borges, e se o Flávio continuar a manter este registro, acho que tem todas as condições para poder ser muitas vezes titular. Se não for, se tiver que descer e competir na equipa B, qualquer um destes jogadores estará sempre para quem quer a sua forma de estar e tem mostrado essa grande humildade. Estão sempre disponíveis para ajudar o Tiago Fernandes da equipa B e voltarem a trabalhar juntamente com a equipa principal.
7: Litos, escutado por Walter Madureira. No mercado, o Sporting ainda está a fechar Diomande no Nottingham Forest por 40 milhões fixos mais variáveis e negocia o avançado australiano Iran Kunda, de junto do Watford, com o clube inglês a pedir agora valores perto dos 20 milhões. O Sporting fecha a pré-temporada sexta-feira no Algarve, justamente diante do Forest, e tem estreia no campeonato marcada para a Reboleira frente à Estrela no sábado 8 de agosto. O Futebol Clube do Porto inicia amanhã a Operação Supertaça, com 4 dias de preparação a todo gás para defrontar o Torriense no sábado em Coimbra. Ontem, e já depois da vitória na apresentação aos sócios diante do Aston Villa, o derradeiro encontro de pré-temporada, com vitória à porta fechada no Olival sobre o São João de Verde, Liga 3, por 2-1. Rodrigo Mora e Eduardo Ferreira apontaram os golos dos campeões nacionais. Para a Supertaça, dúvidas na baliza, porque Diogo Costa só inicia treinos na quarta-feira, Cláudio Ramos deverá ser o titular, e ainda no lado direito da defesa, Pablo Rosário será a solução, caso Alberto Costa não esteja apto. Na frente, André Silva como ponta de lança, sim ou sim, sendo esse um dos lugares pelos quais Francesco Farioli reivindica reforços. O outro posto passa pela lateral esquerda da defesa. Para a Supertaça, o Futebol Clube do Porto já esgotou os bilhetes a que tinha direito e pelo mesmo caminho vai o Torriense, perto de afixar o aviso lutação esgotada no estádio Manuel Marques. Agora, o Brasileirão, desfechos distintos para os treinadores portugueses, desde logo com o líder Palmeiras e com Abel Ferreira a voltar ao banco após suspensão, para ver a derrota caseira 2-1 diante do Atlético Mineiro.
10: É um jogo positivo da nossa parte, mas aquilo que é importante mesmo, que é o resultado, que são os números, que são os golos. O nosso adversário foi mais eficaz, defendeu muito e com muitos, e nos criou muita dificuldade.
7: O que vale ao Verdão é que mantém distância de segurança de 6 pontos face ao Flamengo. A equipa de Leonardo Jardim não foi além de um empate em casa ou uma bola frente ao São Paulo.
11: Nós dominámos, o adversário fez só um chute ao gol, e detalhes porque 3 centímetros do pé do Wallace um gol foi anulado. O detalhe de um jogador jogar com a bola dentro da área não foi penalti. E o detalhe da situação do gol deles foi o único que remata a baliza.
7: Mas o Flá, é bom referir, tem um jogo a menos do que o Palmeiras. Por outro lado, duelo entre técnicos lusos no Cruzeiro 0, Botafogo 1. A comandar o fogão, Franklin Carvalho, antigo adjunto de Arthur Jorge, bateu o seu antigo chefe.
12: Sou um pouco nervoso, digamos assim, vivo um pouco o jogo. Neste jogo tem que ter uma forma de estar diferente, tenho amigos de lado de lá. Era importante eu sair no final a sorrir. Sorriu para nós, ainda bem, mas desejo-lhes muito sucesso, exceto quando jogarem contra nós.
7: Cariocas no 7º lugar e a raposa de Arthur Jorge a cair a pique para o 11º posto. O treinador Minhoto pede ajuda.
13: Se de facto queremos aumentar as nossas expectativas, temos que, na realidade, reforçar, porque perdemos jogadores importantes, e se de facto nós quisermos e podermos ter mais equilíbrio de qualidade e também maior expectativa naquilo que possa ser as competições que estamos, nesta altura estamos curtos.
7: Por fim, já começa a ser contestado Luís Castro, depois do 5º jogo seguido sem vencer do Grêmio, que na última noite empatou a uma bola com o Fluminense e a jogar em casa.
14: Se é o resultado que eu queria? Não, não é o resultado que nós queríamos. O meu nome é vaiado, e o que é que eu posso dizer? O que é que eu posso fazer? Se eu disser mal de uma crónica sua, de um comentário seu, o que é que você vai fazer amanhã? Vai ficar em casa, deprimido, ou vai continuar a trabalhar? Vai continuar a trabalhar. Eu vou continuar a trabalhar. Amanhã venho para o treino e vou trabalhar.
7: Gaúchos apenas com um ponto de avanço face à zona de despromoção. Entretanto, em Itália está difícil encontrar novo selecionador. Depois do não obrigado, fica para uma próxima de Pep Guardiola, a Andrea Pirlo, que tinha tudo pronto para assinar, acaba de cair por terra por ter uma ligação contratual a uma casa de apostas russa. A Federação Italiana fechou negociações com Pirlo devido a esse motivo. Reforço de peso para a seleção masculina de basquetebol. Nemias Esqueta vai a jogo no final de agosto, no arranque da segunda e decisiva fase de apuramento para o Mundial 2027.
15: É esse mesmo, ir aos jogos, ajudar a equipa o máximo possível, ser competitivos e chegar ao Mundial, esse é o objetivo principal.
7: Portugal defronta a Geórgia em casa a 31 de agosto, mas 3 dias antes joga fora com a Espanha.
15: O que importa agora é mesmo os jogos da seleção. Chegar à altura em que vamos estar em 28 de agosto em Espanha, em Zaragoza, queremos estar no nosso melhor nível e acho que vai ser um desafio bastante difícil, mas vamos com os braços juntos e estamos sempre prontos para isso.
7: E será possível dar conta de Nuestros Hermanos, que lideram o grupo?
15: Cada jogo é um jogo e não interessa o nome que tu tenhas ou quem tu és, temos de ver uns aos outros e a partir daí daí é jogo, é segue jogo, bola ao ar, e o objetivo é meter mais pontos que eles, eles metam menos que nós. A partir daí estamos no jogo, temos tanta chance como eles.
7: Neemias confiante para os próximos compromissos da seleção nacional depois de renovar contrato com os Boston Celtics.
15: Uma confiança depositada em mim ainda mais relevante. Acima de tudo, eu não vou mudar a maneira como eu ajo, como eu penso, mas vou ter uma responsabilidade diferente na equipa e acho que não vai ser diferente. Manejo as coisas da mesma maneira e acho que tenho a cabeça no sítio certo.
7: Neemias, já uma estrela na NBA, ontem de visita ao Estoril Open, onde no regresso da principal prova de ténis português ao circuito ATP, a vitória na vertente de singles coube a Luca Van Ash. O tenista francês venceu na final o belga Alexander Bloks em 3 sets.
16: I was maybe not expecting to win the title this week.
17: Não estava à espera de ganhar o título esta semana. Pensei jogo a jogo e consegui grandes exibições durante toda a semana. Estou muito feliz e sobretudo orgulhoso com este primeiro torneio. Agora vou desfrutar.
7: Já na vertente de pares, a vitória sorriu à dupla francesa Kyrion Jacquet e Titouan Drogué. No próximo ano, o Estoril Open manter-se-á neste mês de julho. Atualização, entretanto, do ranking ATP, liderado pelo italiano Jannik Sinner. Van Ash, vencedor do Estoril Open, salta 30 lugares e ultrapassa inclusivamente Nuno Borges. O gaulês é 48º agora, um lugar à frente do melhor português da atualidade. A volta à França em bicicleta coroou Tadej Pogacar como grande vencedor pela 5ª vez na carreira, mas deu a um português o recorde de longevidade nunca visto no ciclismo. Nelson Oliveira completou 24 grandes voltas sem desistências, alcançando um feito inimaginável, nem nos melhores sonhos.
18: Quando comecei a competir, nunca pensei em fazer uma grande volta. Em 2011, quando dissessem que ia fazer 24 grandes voltas, pois provavelmente diria que era uma loucura. E passado 17 anos, um profissional aqui estou.
7: Nelson Oliveira, a agência Lusa, feliz pelo reconhecimento que já recebeu depois de ter visto o esloveno Tadej Pogacar entrar para o top da história do Tour.
19: Estou sem palavras, é um dia incrível com uma atmosfera incrível. Estou feliz por ter acabado e por termos ganho pela 5ª vez. Todas as vitórias são muito especiais e são já 7 tours, 7 pódios e 5 vitórias. É algo que parece escrito nos livros de histórias. É inacreditável também para mim.
7: 5 tours aos 27 anos, nunca se viu nada assim e fica à expectativa para perceber se no próximo ano haverá recorde absoluto. Pogacar, que já agora não descartou ir à Vuelta a partir de 22 de agosto. Decorre também por estes dias a volta a Portugal, mas de vela. Hoje, a regata costeira no porto da Figueira da Foz, antes de a frota rumar a sul. Isto depois também de ontem a embarcação Macai de Miguel Fonseca ter sido a mais rápida na ligação entre Vila Nova de Gaia e a Figueira.
20: Foi o Jornal do Desporto, numa edição de José Pedro Pinto. 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
1: Os incêndios florestais já obrigaram à retirada ou confinamento de mais de 91 mil pessoas só nas regiões de Ávila, Madrid e Toledo. Em França, 4 bombeiros ficaram feridos no combate às chamas nas últimas horas. Até agora não chegaram ao governo português pedidos de ajuda por parte de portugueses ou lusodescendentes afetados pelos incêndios de Espanha e França.
2: Notícias às 3 da tarde, a edição é da jornalista Sandra Henriques.
1: Em Espanha, os incêndios florestais já obrigaram à retirada ou confinamento de mais de 91 mil pessoas só nas regiões de Ávila, Madrid e Toledo. O delegado do governo espanhol na região de Madrid, Francisco Martín, espera aproveitar a janela de oportunidade de hoje e amanhã, antes que a temperatura volte a subir e o vento volte a soprar mais forte na quarta-feira. Temos aqui algumas dificuldades para ouvirmos este registro de Francisco Martín, ele que é o delegado do governo de Madrid, em Espanha. Parece que não é possível. Entretanto, nas últimas horas, também o presidente do governo espanhol esteve num posto de comando de um outro incêndio na comunidade valenciana, mais perto do mar. Pedro Sánchez fez um balanço da área ardida. Parece que neste momento estamos a ter algumas dificuldades técnicas para ouvirmos este registro de Pedro Sánchez. Pedro Sánchez admitiu também que as próximas horas não vão ser fáceis. Foram declarações aos jornalistas no final de uma visita ao posto de comando de Val do Uixó. A Agência Meteorológica Espanhola confirmou esta tarde uma nova vaga de calor a partir de quarta-feira e risco extremo de incêndios em Espanha. Em França, 4 bombeiros ficaram feridos nas últimas horas no combate às chamas. O ponto situado das autoridades foi feito esta tarde e leva para 88 o número total de bombeiros feridos desde o início dos fogos na região da Gironde, onde fica a cidade de Bordeaux. Não há vítimas a registar entre a população. Pelo menos 240 casas terão sido destruídas até ao momento pelas chamas. O ministro do Interior, Laurent Nunes, afirmou esta tarde que este incêndio na Gironde, que devastou 42 mil hectares, está estabilizado, mas não está dominado. Revelou ainda o ministro francês do Interior que mais de 116 mil hectares já arderam em França desde o início do ano. Em 2022 tinham sido consumidos pelas chamas 70 mil hectares. Por isso, diz o ministro francês do Interior, França vive uma época sem precedentes e completamente excepcional, nas palavras do ministro. Até agora não chegaram ao governo português pedidos de ajuda por parte de portugueses e lusodescendentes afetados pelos incêndios de Espanha e França. Há muito os portugueses e lusodescendentes, quer em França, quer em Espanha, que tiveram de deixar as casas por causa dos incêndios, mas o governo português não tem dados concretos. O secretário de Estado das Comunidades Portuguesas garante à Antena 1 que até agora ninguém pediu ajuda. Os consulados estão a funcionar com toda a normalidade em França, mas o secretário de Estado das Comunidades, Emílio Sousa, reconhece que podem ser centenas ou até milhares os portugueses que estão em abrigos nesta altura, sobretudo em Gironde, em França.
3: Os nossos serviços consulares em permanência no terreno. O consulado está a funcionar com toda a normalidade, não há nenhuma anormalidade. Nós nesta zona temos cerca de 20 mil portugueses e lusodescendentes inscritos, podem ser mais, estou a falar apenas de inscritos. Estamos a acompanhar, não temos nenhum número que se possa garantir de portugueses deslocados. É muito provável que haja vários portugueses que estejam deslocados por razões até de preventivas. As autoridades francesas estão a fazer um bom trabalho, estão a prevenir algum incidente, estão a deslocar pessoas para sítios seguros. Portanto, é muito provável que haja muitos, umas largas centenas ou até talvez milhares de portugueses que estejam nessa situação. Mas no que diz respeito a pedidos de ajuda ou alguma situação de emergência ou de feridos, não temos.
2: Em Espanha, a mesma situação?
3: A mesma situação em Espanha, sim. Sim, todas as situações são geridas pelas autoridades locais, que nesse aspecto estão a fazer o seu trabalho, prevenindo algum incidente, e quer em França, quer em Espanha, a situação é idêntica.
1: O secretário de Estado das Comunidades, Emílio Sousa, ouvido pela jornalista Alexandra Sofia Costa há pouco, dizer também que é impossível calcular o número com exatidão de portugueses afetados e também lusodescendentes, mas há centenas ou até milhares de portugueses e lusodescendentes que podem ter sido transferidos para centros de acolhimento por causa dos fogos que ameaçam várias regiões, quer em Espanha, quer em França. No mapa de incêndios em Portugal, destaca-se nesta altura um incêndio que começou esta tarde na freguesia de Rochoso e Monte Margarida, no concelho da Guarda. O alerta foi dado depois da 1:30 PM. O segundo comandante da Proteção Civil, Marco Lucas, acaba de fazer um ponto de situação.
4: Começou às 13:39, o alerta foi dado para aqui a essa hora. É um incêndio relativamente recente, mas está com alguma intensidade derivado ao vento no local. O incêndio encontra-se ativo, encontra-se a lavrar com alguma intensidade. Neste momento não temos registro de nenhuma povoação em perigo e temos neste momento 200 operacionais com 50 veículos e 7 meios aéreos no teatro de operações. Até o momento o que temos a indicação do teatro de operações é que é só em mato. É só uma zona de mato.
1: Um incêndio em mato é o que diz o segundo comandante da Proteção Civil, Marco Lucas, sobre este incêndio que começou esta tarde na freguesia de Rochoso e Monte Margarida, no concelho da Guarda. O grupo parlamentar do Partido Socialista pediu esclarecimentos ao Ministro da Administração Interna sobre o atraso no pagamento do trabalho suplementar aos operacionais da Força Especial de Proteção Civil. Esse atraso levou a uma greve nacional de 5 dias este mês. O deputado do PS, André Rijo, diz que é uma situação alarmante.
5: Estamos a falar de coisas que já aconteceram há mais de um ano. Portanto, não faz sentido nenhum haver dívidas desta natureza e, portanto, aquilo que se apela é que, de facto, o Governo honre os compromissos que tem e fazer fé naquilo que são as palavras do sindicato. Por isso é que nós requeremos que o Ministro possa ir ao Parlamento dar as explicações. Isto é alarmante, quer dizer, há mais de um ano que estes homens fizeram horas extraordinárias no combate aos incêndios e que ainda não viram esse esforço pago por aquilo que é um cumprimento de um dever fundamental do Estado, que é assegurar o pagamento aos seus funcionários, não é? E, portanto, isso não faz nenhum sentido e nós queremos mesmo que o Governo rapidamente regularize estas situações e que, sobretudo, que não haja aqui nenhuma desmobilização e nenhuma desmotivação destes profissionais que são tão fundamentais neste período que estamos a viver de crítico combate aos incêndios rurais no país.
1: O PS defende que estes profissionais são fundamentais para o combate aos incêndios e é importante que não haja desmotivação num período crítico de combate aos fogos. O secretário-geral do PS insiste que o primeiro-ministro deve dar explicações sobre o aumento do preço dos combustíveis, repetindo uma mensagem que já tinha deixado ontem aos jornalistas. José Luís Carneiro disse hoje que este aumento está a acontecer, é o resultado do aumento dos impostos decididos pelo Governo em relação aos combustíveis.
6: Do nosso ponto de vista, o Governo deve adotar medidas, as medidas que nós apresentamos na Assembleia da República e que se traduzem na

0: 5 cêntimos por cada litro de gás óleo e mais de 6 cêntimos por cada litro de gasolina é o resultado do aumento dos impostos decididos pelo governo em relação aos combustíveis.
1: Questionado pelos jornalistas sobre o caso que envolve o ministro da Administração Interna, Luís Neves, José Luís Carneiro disse que quer apenas focar-se na questão dos combustíveis.
0: Eu já disse hoje, compreendo as vossas perguntas, hoje estou concentrado no aumento dos impostos sobre os combustíveis.
1: Esta manhã o Jornal Público escrevia, citando uma fonte da direção do PS, que as explicações devem ser dadas o mais rapidamente possível sobre o caso que envolve Luís Neves e que, se isso não acontecer, José Luís Carneiro vai pedir uma reunião ao Primeiro-Ministro para pedir explicações a Luís Montenegro. Já estão digitalizadas as 90 mil provas dos alunos que foram à segunda fase dos exames nacionais. O Ministro da Educação espera que desta vez corra tudo sem sobressaltos, mas admite que ainda há quase 200 de alunos sem a classificação das provas que fizeram na primeira fase. Fernando Alexandre promete que as notas vão chegar a todos ainda hoje ou amanhã.
2: Em 290 mil provas, estamos a falar de 170 provas, é disso que estamos a falar, basicamente, ou seja, já estão todos os pedidos, foram cerca de 820, nas 290 mil provas, houve 825 pedidos ou identificações de desconformidades, ou seja, que o exame não correspondia exatamente àquilo, ou seja, o aluno considerava que aquele exame não correspondia exatamente àquilo que ele tinha feito. Eu espero que entre hoje e amanhã eles ficam todos resolvidos.
1: 15 mil alunos pediram a reapreciação da prova, um número superior ao habitual, reconhece o Ministro da Educação, mas Fernando Alexandre não atribui este aumento aos erros de correção, mas sim ao novo modelo de classificação.
2: Isso não é surpreendente que este ano, e com este sistema, haja sempre, nós venhamos a ter mais reapreciações, porque o 0,4, por exemplo, alguém que tem 13,4, é natural que olhe para o exame e queira perceber onde é que perdeu aquela décima que lhe permitia ter 14. E já agora, se posso vos dizer, porque nós fizemos esta análise, nós temos cerca de 20 mil notas nas 290 mil que são 0,4, isto é, em que os alunos estão quase a ganhar um valor por uma décima. E por isso é natural que haja um aumento dos pedidos de reapreciações. Qualquer pessoa percebe isso, isto é natural e por isso não surpreende.
1: Declarações do ministro Fernando Alexandre na Figueira da Foz. As reservas médias de água em Almada estão atualmente nos 78%. Os serviços municipalizados de água e saneamento e a Câmara de Almada vão por isso agora iniciar uma fase de testes e de alívio gradual de algumas das medidas extraordinárias. Numa primeira fase, os cortes programados no abastecimento de água no concelho de Almada deixam de acontecer aos fins de semana. Durante a semana, a duração das interrupções vai ser reduzida. Passa em geral a decorrer entre a 1 e as 6 da manhã. O presidente dos Serviços Municipalizados de Água e Saneamento, Luís Palma, diz à Antena 1 que é agora necessário agir com prudência.
3: É um bom valor, mas naturalmente também nos faz ter aqui alguma prudência que temos de ter sempre em conta, independentemente de toda a evolução e todo o caminho que fizemos, podendo aliviar naturalmente algumas das medidas, mas ainda temos que ter aqui alguma contenção e não podemos abrir na totalidade, não só porque ainda não atingimos esses níveis, como vamos também entrar num período mais quente e de pleno verão e, portanto, com uma perspectiva antes que haja muitos visitantes também aqui no nosso concelho e, portanto, é um trabalho que vamos avaliando dia a dia. No próximo dia 31, iremos avaliar se prolongamos ou não a situação da alerta. Nós estamos a olhar mesmo com muita atenção e muita prudência mesmo, pode ser mesmo esse o termo.
1: No final da semana vai então ser feito um novo balanço para ver se já vai ser possível aliviar totalmente as restrições ao consumo de água em Almada. Quase 4 em 10 crianças entre os 5 e os 14 anos têm excesso de peso ou obesidade em Portugal. São dados do Inquérito Nacional de Saúde, hoje divulgados pelo Instituto Nacional de Estatística. Cláudia Martins.
4: O relatório mostra que há 81 mil crianças entre os 6 e os 14 anos que bebem refrigerantes açucarados todos os dias e são 49 mil as que diariamente consomem refeições rápidas ou alimentos ultraprocessados, hábitos que fazem com que a prevalência da obesidade se verifique em quase 13% das crianças entre os 5 e os 14 anos. O Inquérito Nacional de Saúde mostra ainda que quase 23% têm excesso de peso, com maior proporção no sexo masculino, especialmente nas crianças dos 5 aos 9 anos, e é mais elevada nos Açores, seguindo-se a região norte e a Madeira. Mas há também bons hábitos referidos neste relatório. Perto de 69% das crianças dos 6 aos 14 anos comem

0: fruta diariamente e 68% consomem proteína animal ou vegetal com regularidade. A salada e os legumes ficam mais na beira do prato, são consumidos todos os dias apenas por 44% das crianças. As alergias são a doença que mais as afeta nesta faixa etária. As perturbações de déficit de atenção ou hiperatividade sobressaem em quase 7% das crianças, destacando-se ainda os distúrbios da fala e da comunicação.
1: Dados do Inquérito Nacional de Saúde, divulgado hoje pelo Instituto Nacional de Estatística. Apesar da pausa nos ataques entre Estados Unidos e Irão, há um outro foco de tensão no Médio Oriente. A Arábia Saudita foi alvo de vários ataques durante a manhã. Um porta-voz do Ministério da Defesa Saudita anunciou ao início da tarde que a defesa antiaérea destruiu uma série de drones lançados a partir de território iraquiano e que teriam como alvo instalações petrolíferas no leste da Arábia Saudita. Um major-general Turquia al-Malaki indicou que o ataque foi levado a cabo por milícias terroristas apoiadas pelo Irão e disse que a Arábia Saudita se reserva o direito de responder. Pouco depois deste anúncio, o porta-voz das milícias hutis do Iémen anunciava um ataque com drones contra várias infraestruturas de transporte de crude para a cidade portuária de Yanbu, no leste da Arábia Saudita. O ataque foi apresentado como sendo uma resposta às incursões de drones sauditas no espaço aéreo do Iémen. No imediato, estes ataques não tiveram qualquer efeito no preço do petróleo, que mantém a tendência de queda desde que se calaram as bombas na guerra entre norte-americanos e iranianos. O índice Brent caiu 5% desde o início da sessão, negocia nesta altura em torno dos 87 dólares por barril. Na sexta-feira, antes da pausa no conflito, o barril de crude estava a ser negociado perto dos 99 dólares.
2: Sandra Henriques, edição das 3 da tarde num simultâneo com a RTP Antena 1 Açores e RTP Mundo. 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

tema que junta no palco das tardes da regional Cláudia Minhota e os Minhotos Marotos. Então, bem-vindo, está no ar o nosso programa das tardes da regional de segunda-feira, dia 27 de julho. Começamos também, o programa de hoje trouxe Não Faças Bluff Comigo com a Tânia, Jorge e Mateus, Amo Noite e Dia e que se, quando se tem um grande amor assim do José Alberto Reis. É Cati já lá no fundo e chama-se És Tu e Só Tu. Bem-vindos, até às 5 da tarde está no ar o programa das tardes da regional.

Que será de mim a música do Rui Porto no programa das tardes da Regional. 15 minutos para as 4 e final desta primeira hora. Ouvimos lá atrás ainda música com Rafa Torres, Casais Trocados e lá pela abertura És Tu Só Tu, a música da Cati. E agora, alô porteiro, senhoritas, para subir ao palco das tardes da Regional.

O clássico do Maranhão, tabela portuguesa, aqui no programa das tardes da Regional. No fim da primeira hora, ouvimos lá para trás música dos DNA, Lola, Jorge e Mateus, Pensa em Mim e o Alô Porteiro com as Senhoritas. 5 quilómetros ou 5 km, Henrique Juliano, até às 4, a hora que trazemos notícias do país e do mundo.

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2: Confirma está a ser investigado um caso de alegadas interferências no setor da arbitragem no futebol português. Silêncio, o secretário-geral do PS não confirma nem desmente a intenção de pedir um encontro com o primeiro-ministro, caso Luís Neves continue sem prestar esclarecimentos sobre as várias polémicas das últimas semanas. França e Espanha continuam a lutar contra o fogo, milhares de pessoas já foram transferidas para centros de acolhimento. Os dois países preparam-se para enfrentar uma nova onda de calor nos próximos dias.
3: A esta hora estão 24 graus em Ponta Delgada e também no Funchal, 29 no Porto, 33 em Coimbra e em Faro, 35 em Lisboa. Edição das 4 no programa da tarde com Nuno Rodrigues.
2: O Ministério Público confirma que está a investigar um caso de alegadas interferências no setor da arbitragem no futebol português. Numa nota enviada esta tarde à Rádio Pública, o Ministério adianta que conta com o apoio da Judiciária nesta investigação, um processo que está relacionado com a demissão do antigo árbitro Duarte Gomes do cargo de Diretor Técnico de Arbitragem da Federação. Os motivos que levaram Duarte Gomes a tomar esta decisão foram enviados para o Ministério Público. O Conselho de Justiça da Federação instaurou também um processo de inquérito ao presidente do Conselho de Arbitragem, Luciano Gonçalves, mas esse inquérito já foi arquivado. O Jornal Público adianta hoje que a Polícia Judiciária recebeu, entretanto, uma participação com várias informações sobre este processo. A queixa denuncia fugas de informação sobre nomeações de árbitros, contactos entre responsáveis da arbitragem e dirigentes e também possíveis crimes como corrupção e tráfico de influências. Também na edição de hoje, o Jornal Público dá conta de um ultimato do Partido Socialista a propósito do caso Luís Neves. Uma fonte do partido, citada pelo jornal, adianta que se o ministro não prestar esclarecimentos nos próximos dias, o partido avança para um pedido de reunião com Luís Montenegro, o primeiro-ministro. Questionado sobre esta notícia ao início da tarde, o secretário-geral do PS, José Luís Carneiro, preferiu não comentar estas informações.
4: Eu já disse hoje, compreendo as vossas perguntas, hoje estou concentrado no aumento dos impostos sobre os combustíveis.
2: O secretário-geral do PS em silêncio sobre o caso Luís Neves. O atual ministro da Administração Interna continua sem dar qualquer esclarecimento sobre as várias polémicas que vieram a público nas últimas semanas. Continua por explicar o episódio de um atrelado apreendido num caso de tráfico de droga que foi encontrado à porta de uma construtora de Barcelos, a mesma empresa que Luís Neves contratou para obras particulares, já depois desta construtora ter acumulado vários contratos com a Polícia Judiciária, quando o atual ministro da Administração Interna era diretor nacional desta polícia. Como ouvimos há pouco, o secretário-geral do PS está hoje mais concentrado no tema dos combustíveis, no arranque de uma semana em que o litro de gasóleo e de gasolina já ultrapassa os 2 euros nos postos de abastecimento. José Luís Carneiro diz que é urgente baixar os impostos.
4: Do nosso ponto de vista, o governo deve adotar medidas, as medidas que nós apresentamos na Assembleia da República e que se traduzem na redução dos impostos sobre os combustíveis, nomeadamente a redução do IVA de 23% para 13%, de modo temporário, para garantir que os efeitos que resultam do aumento do crudo em termos internacionais não se façam sentir desta forma na vida das famílias. Porque eu volto a lembrar, este aumento que está a acontecer, 5 cêntimos por cada litro de gás óleo e mais de 6 cêntimos por cada litro de gasolina é o resultado do aumento dos impostos decididos pelo governo em relação aos combustíveis.
2: Declarações de José Luís Carneiro, secretário-geral do PS, já depois de ter abastecido a viatura oficial do partido num posto de combustível em Paredes, no distrito do Porto. Foi também lá que o secretário-geral do PS considerou que o governo já não consegue evitar a desigualdade que criou na sequência dos problemas dos exames nacionais. José Luís Carneiro acusa o executivo de Luís Montenegro de teimosia. Isto no dia em que o Ministro da Educação anunciou que já estão digitalizadas as 90 mil provas dos alunos que foram à segunda fase dos exames nacionais. Ainda assim, nesta altura, perto de 200 de estudantes continuam sem a classificação das provas que fizeram na primeira fase. Uma questão que o Ministro da Educação espera ver resolvida nas próximas horas.
5: Em 290 mil provas, estamos a falar de 170 provas, é disso que estamos a falar, basicamente, ou seja, já estão todos os pedidos, foram cerca de 820, nas 290 mil provas, houve 825 pedidos ou identificações de desconformidades, ou seja, que o exame não correspondia exatamente àquilo, ou seja, o aluno considerava que aquele exame não correspondia exatamente àquilo que ele tinha feito. Eu espero que entre hoje e amanhã eles ficam todos resolvidos.
2: Nesta altura, 15 mil alunos pediram a reapreciação da prova, um número muito superior ao habitual, reconhece o Ministro da Educação. Fernando Alexandre não atribui, no entanto, esse aumento aos erros de correção.
5: Não é surpreendente que este ano, e com este sistema, haja sempre, nós venhamos a ter mais reapreciações, porque o 0,4, por exemplo, alguém que tem 13,4, é natural que olhe para o exame e queira perceber onde é que perdeu aquela décima que lhe permitia ter 14. E já agora, se posso-vos dizer, porque nós fizemos esta análise, nós temos cerca de 20 mil notas nas 290 mil que são 0,4, isto é, em que os alunos estão quase a ganhar um valor por uma décima. E por isso é natural que haja um aumento dos pedidos de reapreciações. Qualquer pessoa percebe isso. Isto é natural e por isso não surpreende.
2: O Ministro da Educação em declarações hoje à margem de uma iniciativa na Figueira da Foz. A Almada vai continuar com cortes programados no abastecimento de água, mas a recuperação das reservas permite para já aliviar algumas restrições já nos próximos dias. Numa primeira fase, os cortes programados no abastecimento deixam de acontecer aos fins de semana. Durante a semana, a duração das interrupções será reduzida e passa em geral a decorrer entre a 1 e as 6 da manhã. Apesar desta recuperação, o Presidente dos Serviços Municipalizados de Água e Saneamento, Luís Palma, diz que é preciso agir com prudência.
6: É um bom valor, mas naturalmente também nos faz ter aqui alguma prudência que temos de ter sempre em conta, independentemente de toda a evolução e todo o caminho que fizemos, podendo aliviar naturalmente algumas das medidas, mas ainda temos que ter aqui alguma contenção e não podemos abrir na totalidade, não só porque ainda não atingimos esses níveis, como vamos também entrar num período mais quente e de pleno verão e, portanto, com uma perspectiva antes que haja muitos visitantes também aqui no nosso concelho e, portanto, é um trabalho que vamos avaliando dia a dia. No próximo dia 31, iremos avaliar se prolongamos ou não a situação da alerta. Nós estamos a olhar mesmo com muita atenção e muita prudência mesmo, pode ser mesmo esse o termo.
2: Para já será possível aliviar algumas restrições nos próximos dias, mas a Almada vai continuar ainda com alguns cortes programados no abastecimento de água. No mapa dos incêndios em Portugal, o que começou ao início da tarde na freguesia de Rochoso e Monte Margarida, no concelho da Guarda, é um dos que mobilizam mais meios nesta altura, cerca de 200 operacionais no terreno.

0: intensidade derivado ao vento num cálculo. O incêndio encontra-se ativo, encontra-se a lavrar com alguma intensidade. Neste momento não temos registro de nenhuma população em perigo e temos neste momento 200 operacionais com 50 veículos e 7 meios aéreos no teatro de operações. Até o momento o que temos a indicação do teatro de operações é que é só em mato, é só uma zona de mato.
1: Por agora não há localidades em perigo na sequência deste incêndio no Conselho da Guarda. O mesmo acontece em Almarim, na localidade de Passos Negros, onde está também um incêndio ativo. O fogo está a ser combatido por cerca de 200 operacionais e uma aeronave. Não há também, neste caso, casas em risco. É isso que confirmou há momentos a Antena 1, José Nepomuceno, da Proteção Civil Regional.
2: No teatro de operações, 48 veículos, já tivemos 5 meios aéreos, agora estão a fazer o período de distância, só temos um meio aéreo neste momento no local e 158 operacionais.
3: E como é que o incêndio está a evoluir?
2: O incêndio está ainda ativo em todo o seu perímetro e não conseguimos dar para já qualquer flanque ou cabeça de incêndio em resolução, porque mesmo não há previsão para já.
3: Relativamente a estar próximo de habitações ou de estradas?
2: Não. Tudo estradas no meio do mato, pronto, não há corte de nenhuma estrada nacional.
3: Nem está próximo de habitações?
2: Pode haver uma ou outra esperança no meio do incêndio, mas são coisas que estão a ser controladas, pois mesmo no terreno.
1: Comandante José Nepomuceno, ouvido há pouco pela jornalista Isabel Cunha. França e Espanha continuam a viver horas de sobressalto por causa dos incêndios que atingem estes países há vários dias. No caso de Espanha, mais de 90 mil pessoas já foram retiradas ou ficaram em confinamento por causa dos incêndios nas regiões de Ávila, Madrid e Toledo. O delegado do governo espanhol na região de Madrid, Francisco Martín, espera aproveitar a janela de oportunidade de hoje e amanhã, antes de uma nova subida das temperaturas.
4: El incendio no está controlado.
5: O fogo não está controlado. Estamos otimistas quanto ao trabalho que vamos continuar a desenvolver. Vamos continuar a trabalhar. Temos de aproveitar esta janela de oportunidade que surgiu agora. Temos recursos, temos recursos aéreos, temos muitas tropas e maquinaria no terreno. Temos as condições. Vamos conseguir derrotar este fogo.
1: Declarações do delegado do governo espanhol na região de Madrid, uma das regiões mais afetadas pelos incêndios em Espanha. No caso de França, alguns bombeiros ficaram feridos nas últimas horas no combate aos violentos incêndios que também atingem este país, em particular na região de Bordeaux. É lá que está o enviado especial da Rádio e Televisão de Portugal, Cristiano Costa. Cristiano Costa, que está num pavilhão que continua a receber pessoas retiradas de localidades ameaçadas pelo fogo.
6: Já se começa a sentir o início da onda de calor prevista para os próximos dias em França. Os termómetros a esta hora marcam os 30 graus. Para os próximos dias são previstas temperaturas acima dos 40 e isto preocupa naturalmente as autoridades francesas, uma vez que o fogo na região de Gironda ainda não está controlado e o aumento das temperaturas pode condicionar o combate às chamas. A noite foi mais tranquila, conseguiram controlar mais as chamas, que não se alastraram para o resto do território. Neste momento, as chamas estão a cerca de 15 quilómetros da área metropolitana de Bordeaux, onde estão milhares de pessoas. Eu encontro-me no pavilhão de exposições de Bordeaux, onde têm chegado ao longo dos últimos dias milhares de pessoas. Há camas espalhadas pelo chão. A esta hora há também muitos técnicos da Proteção Civil a prestar assistência àqueles que acabam de chegar. São vários pavilhões, creio que 4 pavilhões que existem aqui neste centro de exposições, estão divididos, alguns são para receber pessoas, outros estão a prestar assistência médica a quem necessita, e há ainda um outro pavilhão também onde estão a ser recolhidos donativos para entregar às pessoas que aqui chegam e precisam desses cuidados. Estamos a falar de comida também, roupas. Há pouco falava com um voluntário que dizia que neste momento os donativos que chegaram foram suficientes, mas como não sabemos ainda quando é que estas pessoas poderão regressar a casa, e estamos a falar de mais de 3 mil pessoas, pelo menos aqui neste pavilhão onde nos encontramos, não sabem se eventualmente não será

0: necessário pedir mais donativos. As próximas horas são, por isso, decisivas. As temperaturas começam a aumentar e isto pode dificultar, então, o controle do fogo.
1: Muitas dificuldades em Espanha e também em França, como escutámos nesta reportagem, numa altura em que os dois países estão a preparar-se para uma nova onda de calor nos próximos dias.
2: Nuno Rodrigues, nesta edição das 4, no programa da tarde, também em simultâneo com a RTP Mundo e em permanência online em notícias.rtp.pt.

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objetivo de muitos. É mesmo a sexta-feira e aqui com Miguel e Micael no programa das Tardes da Regional. Cá chegamos nós para a segunda metade da nossa edição de hoje. É segunda-feira, 27 de julho. Até às 5 da tarde, o melhor da música na rádio que todos nós gostamos de ouvir. Apanhe o ritmo, desfrute a paisagem e deixe ficar-se na sintonia da Regional FM. E começamos assim, mãos no ar, Johnny Abreu. E até depois do fim com Filipe Araújo. Agora é Super Mulher, é o Ofir que se junta a nós. Está no ar o nosso programa das Tardes da Regional. Boa segunda-feira, boa semana. Bem-vindos. Fico consigo ainda até às 7. Depois regresso a casa.

última dança Star 7 aqui no programa das tardes da Regional. Lá atrás ainda trouxemos o tema do Mangue Xangai, a tua ausência, João Gomes com o Dengo, e lá pela abertura Super Mulher com o Fies. É magia do nosso amor, Bruno e Tosé, para ouvir assim no programa das tardes da Regional a 15 minutos do final.

Filipe Delgado, só pensas acabar. O programa está a ficar no final desta segunda-feira, 27 de julho. Lá atrás ainda, Cristiana Pereira, Laura Indinha, Gustavo Mioto com Jorge Mateus, Anti-Amor, e abrimos com a magia do nosso amor do Bruno e Tosé. Terminamos assim o programa de hoje com este fantástico tema de Azul, é Edson Hudson, até às 5. À hora certa, notícias, o país e o mundo, depois, até às 7, a regresso a casa.

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2: 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Edição das 5 com principais títulos a esta hora, Nuno.
3: São 6 os incêndios que justificam esta tarde maior preocupação por parte das autoridades. Já estão no terreno milhares de operacionais. Não há, por agora, notícia de localidades em perigo. França e Espanha continuam a lutar também contra o fogo. Milhares de pessoas já foram transferidas nos últimos dias para centros de acolhimento. Os dois países preparam-se para enfrentar uma nova onda de calor nos próximos dias. O Conselho da Almada vai continuar com cortes programados no abastecimento de água, mas a recuperação das reservas permite aliviar a partir de agora algumas restrições.
2: Nuno Rodrigues, na edição das 5 no programa da tarde.
3: Com as temperaturas a subir, esta está a ser uma tarde de muito trabalho para os milhares de bombeiros que estão no terreno em todo o país. Há 6 incêndios que merecem especial atenção por parte das autoridades em Santarém, na Guarda, em Bragança, em Leiria e também em Braga. Não há notícia de habitações ou localidades em perigo, mas o vento e a falta de acessos estão a dificultar os trabalhos. No caso da Guarda, o fogo avança nesta altura em Mato e Pinhal. Tem 2 frentes ativas entre a localidade de Rechoso e Cerdeira do Coa. Não há habitações em risco, como confirmou há pouco a jornalista Isabel Cunha, o comandante Marco Lucas.
4: Nesta altura o incêndio mantém 2 frentes ativas, uma em direção à Cerdeira, outra em direção ao Rechoso, ainda se encontra ativo.
5: Há aldeias na direção do fogo?
4: Não, ainda está muito longe, tanto o Rechoso como a Cerdeira ainda estão ainda bastante longe do incêndio.
5: Quantos são os meios aéreos a operar no local?
4: Neste momento estão carregados 9 meios aéreos, que entretanto estão alguns a render e outros a regressar.
5: Há alguma previsão de quando é que podem ter ali esse incêndio dominado?
4: Não. Temos algumas flutuações do vento. O vento está um bocado inconstante na zona. Esperemos ao longo da tarde, até ao final da noite, ter isso resolvido, tudo correr bem.
3: Esta é uma das situações mais preocupantes a esta hora. O mesmo acontece também com o incêndio em Vila Verde, no distrito de Braga, que começou ao final da manhã. Os bombeiros estão no terreno, já conseguiram evitar que o fogo atingisse, por exemplo, abrigos de animais e também algumas casas que estão na linha deste incêndio, como confirmou há pouco o segundo comandante Luís Moraes.
6: Mantemos um incêndio ativo com uma frente com sensível cimento de 1 km em Mato e Siesta, e com algumas zonas sensíveis próximo de algumas habitações. Temos os meios todos empenhados a trabalho. Vamos tentar ainda conseguir ter o incêndio dominado até o início da noite. Não se prevê fácil, mas é esta a nossa estratégia neste momento.
7: Quando fala em zonas sensíveis próximo de habitações, está a falar de localidades, de casas dispersas?
6: Sim, esta zona de Vila Verde é uma zona agrícola, com habitações dispersas no meio da encosta e com também abrigos de animais. É uma zona de pastoreio e esses abrigos também nos causam alguma preocupação, que é a fonte de rendimento das pessoas de casa. Portanto, temos que ter essa preocupação não só nas habitações das pessoas, mas também nos abrigos dos animais.
3: As preocupações com o incêndio em Vila Verde, registadas há pouco pela jornalista Alexandra Madeira. Este é um dos vários incêndios ativos no país a esta hora. O vento forte, o calor e os difíceis acessos estão a causar grandes dificuldades no combate aos vários incêndios. No caso de França e Espanha, a situação é ainda mais delicada, até porque é esperada uma nova onda de calor para os próximos dias. O jornalista Pedro Sousa, ouvido há pouco pela Antena 1, explica que Portugal deve escapar, até porque as temperaturas, ao que tudo indica, vão começar a descer já a partir de amanhã.
8: O calor vai se manter durante esta semana em Portugal continental, em especial no interior. No litoral, a temperatura amanhã já vai começar a descer, portanto hoje pode-se dizer que será o dia mais quente de uma forma generalizada. Portanto, como disse, amanhã inicia-se essa descida no litoral norte e centro, que depois se irá estender gradualmente ao restante território e, portanto, ficará mais ameno no litoral oeste, mas mantendo-se algum calor, apesar da temperatura também descer nas regiões do interior.
2: Portanto, esta onda de calor que está a afetar o país vizinho não vai, desta feita, afetar Portugal?
8: Sim, este episódio em Portugal continental será bastante mais curto, né? Nem terá a duração suficiente para ser classificado oficialmente como onda de calor. De qualquer das formas, temos valores bastante elevados durante o dia de hoje e também durante o dia da manhã, em especial nessas regiões do interior.
3: O calor vai manter-se, mas não com temperaturas tão elevadas como em Espanha e França, que lutam há vários dias contra incêndios de grandes dimensões. Ana Romeu, correspondente da Antena 1 em Espanha, aí em Navalcarnero, na comunidade de Madrid. As autoridades sublinham que as próximas horas são decisivas no combate ao fogo, tendo em conta a nova onda de calor prevista para os próximos dias.
9: Esta hora é já um calor sufocante, as temperaturas de facto estão a aumentar, mas esse pico desta nova, quarta onda de calor aqui deste verão em Espanha será atingido esta quarta-feira. Por isso é preciso atuar o mais depressa possível. Foi isso que foi aqui avançado esta manhã pelo Ministro do Interior, ou seja, as forças operacionais no terreno, quer terrestres, quer aéreas, têm que aproveitar o dia de hoje. Hoje, o dia da manhã, com a maior brevidade possível, com a maior intensidade possível, aproveitando também o facto do vento ser bastante, ou seja, ter descido, neste momento sopra à volta dos 15, 20 km por hora, bastante menos que ontem, bastante menos também durante a noite, portanto é preciso aproveitar essa oportunidade antes de quarta-feira.
3: Uma janela de oportunidade sublinhada pelas autoridades, as próximas horas serão decisivas no combate ao fogo antes da nova onda de calor prevista para a Espanha e também para a França, onde o fogo continua a dar muito trabalho aos bombeiros, à semelhança do que aconteceu em território espanhol. Também em França, milhares de pessoas têm sido retiradas de zonas ameaçadas pelo fogo para centros de acolhimento. É isso que acontece aí na região de Bordeaux. Cristiano Costa, enviado especial da Rádio e Televisão de Portugal, isto numa altura em que o incêndio está já a poucos quilómetros da cidade de Bordeaux.
10: Neste momento as chamas estão a cerca de 15 quilómetros da área metropolitana de Bordeaux, onde estão milhares de pessoas. Eu encontro-me no pavilhão de exposições de Bordeaux, onde têm chegado ao longo dos últimos dias milhares de pessoas. Há camas espalhadas pelo chão. A esta hora há também muitos técnicos da Proteção Civil a prestar assistência àqueles que acabam de chegar. São vários pavilhões, creio que quatro pavilhões que existem aqui neste centro de exposições estão divididos, alguns são para receber pessoas, outros estão a prestar assistência médica a quem necessita, e há ainda um outro pavilhão também onde estão a ser recolhidos donativos para entregar às pessoas que aqui chegam e precisam desses cuidados. Estamos a falar de comida também, roupas. Há pouco falava com um voluntário que dizia que neste momento os donativos que chegaram foram suficientes, mas como não sabemos ainda quando é que estas pessoas poderão regressar a casa, e estamos a falar de mais de 3 mil pessoas, pelo menos aqui neste pavilhão onde nos encontramos, não sabem se eventualmente não será necessário pedir mais donativos. As próximas horas são por isso decisivas, as temperaturas começam a aumentar e isto pode dificultar então o controle do fogo.
3: Muitos receios perante a chegada de uma nova onda de calor, também em França, onde

0: secretário de Estado das Comunidades, Emílio Sousa, não tem números concretos, mas admite que podem ser centenas ou até milhares os portugueses afetados nesta região de França.
1: Estamos a acompanhar com os nossos serviços consulares em permanência no terreno. O consulado está a funcionar com toda a normalidade, não há nenhuma anormalidade. Nós nesta zona temos cerca de 20 mil portugueses e lusodescendentes inscritos, podem ser mais, estou a falar apenas de inscritos. Estamos a acompanhar, não temos nenhum número que se possa garantir de portugueses deslocados. É muito provável que haja vários portugueses que estejam deslocados por razões até de preventivas. As autoridades francesas estão a fazer um bom trabalho, estão a prevenir algum incidente, estão a deslocar pessoas para sítios seguros. Portanto, é muito provável que haja muitos, umas largas centenas ou até talvez milhares de portugueses que estejam nessa situação. Mas no que diz respeito a pedidos de ajuda ou alguma situação de emergência ou de feridos, não temos.
2: Em Espanha, a mesma situação?
1: A mesma situação em Espanha, sim. Sim, todas as situações são geridas pelas autoridades locais, que nesse aspecto estão a fazer o seu trabalho, prevenindo algum incidente, e quer em França, quer em Espanha, a situação é idêntica.
0: O secretário de Estado das Comunidades garante que Portugal está a acompanhar a situação dos portugueses e lusodescendentes em França, mas também, naturalmente, em Espanha, dois países afetados por esta altura por incêndios de grandes dimensões. O Ministério Público confirma que está a investigar um caso de alegadas interferências no setor da arbitragem no futebol português. Numa nota enviada esta tarde à Antena 1, o Ministério Público adianta que conta com o apoio da Judiciária nesta investigação, que estará relacionada com a demissão do antigo árbitro Duarte Gomes do cargo de diretor técnico de arbitragem da Federação. Os motivos que levaram Duarte Gomes a tomar essa decisão foram enviados para o Ministério Público. O Conselho de Justiça da Federação instaurou também um processo de inquérito ao presidente do Conselho de Arbitragem, Luciano Gonçalves, mas esse inquérito já foi, entretanto, arquivado. O Jornal Público adianta hoje que a Polícia Judiciária recebeu uma participação com várias informações. A queixa denuncia fugas de informação sobre nomeações de árbitros, contactos entre responsáveis da arbitragem e dirigentes e ainda possíveis crimes como corrupção e tráfico de influências. Também na edição de hoje, o Jornal Público dá conta de um ultimato do PS a propósito do caso Luís Neves. Uma fonte socialista citada pelo jornal adianta que, se o ministro não prestar esclarecimentos nos próximos dias, o partido vai avançar para um pedido de reunião com a Luís Montenegro. Questionado sobre esta notícia ao início da tarde, o secretário-geral do PS, José Luís Carneiro, preferiu não comentar.
3: Eu já disse hoje, compreendo as vossas perguntas, hoje estou concentrado no aumento dos impostos sobre os combustíveis.
0: O secretário-geral do PS mantém o silêncio sobre o caso Luís Neves. O atual ministro da Administração Interna continua sem dar qualquer esclarecimento sobre as várias polémicas que vieram a público nos últimos dias. A Almada vai continuar com cortes programados no abastecimento de água, mas a recuperação das reservas permite aliviar a partir de agora algumas das restrições que estavam em vigor. Numa primeira fase, os cortes deixam de acontecer aos fins de semana. Durante a semana, a duração das interrupções vai ser reduzida e passa a decorrer entre a 1 e as 6 da manhã. Já com as reservas médias de água nos 78%, o presidente dos Serviços Municipalizados de Água e Saneamento, Luís Palma, sublinha ainda assim que é necessário agir com prudência.
4: É um bom valor, mas naturalmente também nos faz ter aqui alguma prudência que temos de ter sempre em conta, independentemente de toda a evolução e todo o caminho que fizemos, podendo aliviar naturalmente algumas das medidas, mas ainda temos que ter aqui alguma contenção e não podemos abrir na totalidade, não só porque ainda não atingimos esses níveis, como vamos também entrar num período mais quente e de pleno verão e, portanto, com uma perspectiva antes que haja muitos visitantes também aqui no nosso concelho e, portanto, é um trabalho que vamos avaliando dia a dia. No próximo dia 31, iremos avaliar se prolongamos ou não a situação da alerta, e portanto nós estamos a olhar mesmo com muita atenção e muita prudência mesmo, pode ser mesmo esse o termo.
0: A recuperação das reservas permite aliviar por agora algumas restrições. A situação no Conselho de Almada será de novo reavaliada no final da semana.
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Camaré com Daylimes aqui na sua rádio regional de Iroca, no regresso a casa de segunda-feira, 27 de julho. Trouxemos para trás ainda a música de Archie com a Patroa e Bárbara Tinoco na chamada não atendida. Ai meu amor, é Mara Aires agora nos palcos da rádio regional de Iroca, é o regresso a casa até às 7 na rádio que todos nós gostamos de ouvir.

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dueto de Pedro Brunhosa e Sara Correia, que o amor nos salva nesta noite escura. E agora, segundos, vamos sair para as 6 da tarde. Vem aí notícias com simultâneo Antena 1, depois o essencial da informação regional, 6:30, o Jornal do Desporto.

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2: 5 em Lisboa. Desta hora, quais são os principais títulos, Nuno?
3: A autoestrada A1 está nesta altura cortada ao trânsito nos dois sentidos, entre o nó da Mielhada e o nó de Alpargaria, por causa de um incêndio que também está a afetar a linha ferroviária do norte. Nesta altura são 6 os incêndios que justificam especial preocupação. Estão no terreno milhares de operacionais, não há por agora notícia de localidades em perigo. França e Espanha continuam a lutar também contra o fogo. Os dois países preparam-se para enfrentar uma nova onda de calor esta semana e as próximas horas são decisivas.
2: Notícias às 6 da tarde, na Antena 1, com edição de Nuno Rodrigues.
3: O trânsito na A1 está cortado nos dois sentidos, entre o nó da Mielhada e o nó de Alpargaria, por causa de um incêndio na região de Aveiro. Sandra Pereira, no Serviço Nacional de Trânsito da Antena 1, como é que está a situação nesta altura e quais são as alternativas para quem circula na A1?
4: Exatamente, o trânsito mantém-se cortado entre a Alpargaria e Mielhada devido a este incêndio que deflagra na zona, e também a Estrada Nacional 235 encontra-se fechada ao trânsito. A alternativa no sentido norte-sul é sair para a A25 em direção a Aveiro e apanhar a A17 e a A14 até Coimbra. Se vai no sentido sul-norte, aconselha-se a sair para a A14 em Coimbra até à saída para a A17 na zona de Aveiro.
3: Continua cortada a um nos dois sentidos nesta região do país, na região de Aveiro, por causa de um incêndio que também está a causar algumas dificuldades na linha ferroviária do norte. O comandante de operações, António Ribeiro, entrevistado esta tarde pela jornalista Isabel Cunha, conta que o fogo continua a avançar com alguma intensidade numa área de floresta em Mamodeiro, no concelho de Aveiro. O fogo já esteve próximo de uma zona industrial, mas o perigo já terá passado.
5: O incêndio ainda está com alguma intensidade. Neste momento temos a linha do norte e a autoestrada A1 cortada entre a Alpargaria e a Mielhada.
6: A A1 está cortada nos dois sentidos?
5: Está cortada nos dois sentidos.
6: E há casas em risco?
5: Neste momento não. Isto passou ao lado de uma zona industrial. Mas para já não temos casas em risco.
6: E a zona industrial já está a salvo? A zona industrial do Mamodeiro?
5: Sim, sim, sim. Sim, mas isso já, neste momento já passou e estará entre a linha do norte e a autoestrada e a Real.
3: Autoestrada cortada, autoestrada A1 nos dois sentidos, entre o nó da Mielhada e o nó de Alpargaria. Em Vila Verde, no distrito de Braga, há também um incêndio que começou ao final da manhã e que continua a causar algumas preocupações. Um incêndio que leva duas frentes ativas, como confirmou já esta tarde a Antena 1, Luís Moraes, da Proteção Civil Regional.
7: Mantemos um incêndio ativo com uma frente com sensível cimento de 1 km em Mato e Giesta, próximo de algumas habitações. Temos os meios todos empenhados a trabalho. Vamos tentar ainda conseguir ter o incêndio dominado até o início da noite. Não se prevê fácil, mas é esta a nossa estratégia neste momento. Esta zona de Vila Verde é uma zona agrícola, com habitações dispersas no meio da encosta e com também abrigos de animais, é uma zona de pastoreio, e esses abrigos também nos causam alguma preocupação, que é a fonte de rendimento das pessoas de casa. Portanto, temos que ter essa preocupação não só nas habitações das pessoas, mas também nos abrigos dos animais.
3: Luís Moraes, o comandante dos Bombeiros Voluntários de Vila Verde, e as informações atualizadas a propósito deste incêndio que começou ao final da manhã. No caso da Guarda, há também um incêndio que continua a causar alguma preocupação. Avança em Mato e Pinhal, com duas frentes ativas entre a localidade de Rochoso e Cerdeira do Coa, como nos conta o jornalista da Antena 1, Jorge Esteves.
8: Este foi um incêndio que começou chegou ao início da tarde e logo com muita intensidade numa zona sobretudo de mato, mas com alguma floresta dispersa pelo meio, tocado a um vento irregular numa zona de confluência de ligação entre três concelhos, Guarda, Sabugal e Almeida, na zona que liga as freguesias de Rochoso e Monte Margarido, à zona de Serrejo do Coa, no Sabugal, e depois à área também da Parada em Almeida. Foi nesse alto, junto ao santuário que está concentrado, junto à estrada, e a partir daí desenvolveu-se com muita intensidade, apesar da forte mobilização de meios logo desde o princípio, também com recurso a 8 meios aéreos, 2,5 centenas já passa de operacionais no terreno. Tem-se usado as técnicas possíveis, inclusive o fogo tático, o antigamente chamado fogo contra fogo, através de equipas especializadas que aqui foram salvas. As áreas limítrofes, habitações, áreas de mato não limpo, que acabaram por ter que ser limpas desta forma, à força de chamas, com o perigo do incêndio chegar aqui com outra intensidade e provocar outros problemas a zonas habitadas.
3: Este incêndio na Guarda é um dos que continuam a causar especial preocupação. São 6 no total, em Santarém, Guarda, Bragança, Leiria e Braga. Estão mobilizados para o combate ao fogo perto de 30 aeronaves e milhares de operacionais. Não há habitações ou localidades em perigo, como fomos escutando nos vários registros que já ouvimos nesta edição às 6, mas o vento e a falta de acessos estão a dificultar os trabalhos. O vento e o calor causam grandes dificuldades. No caso de França e Espanha, é esperada uma nova onda de calor para os próximos dias, mas o meteorologista Pedro Sousa explica que Portugal deve escapar. As temperaturas devem começar a descer a partir de amanhã, mas o calor vai manter-se.
9: O calor vai se manter durante esta semana em Portugal continental, em especial no interior. No litoral, a temperatura amanhã já vai começar a descer, portanto hoje pode-se dizer que será o dia mais quente de uma forma generalizada. Portanto, como disse, amanhã inicia-se essa descida no litoral norte e centro, que depois se irá estender gradualmente ao restante território, e portanto ficará mais ameno no litoral oeste, mas mantendo-se algum calor, apesar da temperatura também descer nas regiões do interior.
4: Portanto, esta onda de calor que está a afetar o país vizinho não vai, desta feita, afetar Portugal?
9: Sim, este episódio em Portugal continental será bastante mais curto, né? Nem terá a duração suficiente para ser classificado oficialmente como onda de calor. De qualquer das formas, temos valores bastante elevados durante o dia de hoje e também durante o dia de amanhã, em especial nessas regiões do interior.
3: Meteorologista ouvido esta tarde pela Antena 1, meteorologista Pedro Sousa, entrevistado pela jornalista Ana Isabel Costa. O calor vai manter-se em Portugal, mas não com temperaturas tão elevadas como em Espanha e França, que lutam há vários dias contra incêndios de grandes dimensões. No caso de Espanha, Ana Romeu, correspondente Antena 1, as autoridades por aí estão agora ainda mais preocupadas e sublinham que as próximas horas são decisivas no combate ao fogo, tendo em conta a nova vaga de calor esperada para esta semana.
10: Esta hora é já um calor sufocante, as temperaturas de facto estão a aumentar, mas esse pico desta nova, a quarta onda de calor aqui deste verão em Espanha será atingido esta quarta-feira. Por isso é preciso atuar o mais depressa possível. Foi isso que foi aqui avançado esta manhã pelo Ministro do Interior. Ou seja, as forças operacionais no terreno, quer terrestres, quer aéreas, têm que aproveitar o dia de hoje, o dia de amanhã, com a maior brevidade possível, com a maior intensidade possível, aproveitando também o facto do vento ser bastante, ou seja, ter descido, neste momento sopra à volta dos 15, 20 km por hora, bastante menos que ontem, bastante menos também durante a noite. Portanto, é preciso aproveitar essa oportunidade antes de quarta-feira.
3: Aproveitar a janela de oportunidades, as próximas horas, enquanto o calor não aperta ainda mais, no caso de Espanha. O mesmo acontece em França. O país lida também há vários dias com incêndios de grandes dimensões, em especial na região de Bordeaux, onde já foi preciso deslocar milhares

0: milhares de pessoas, há camas espalhadas pelo chão. A esta hora há também muitos técnicos da Proteção Civil a prestar assistência àqueles que acabam de chegar. São vários pavilhões, creio que 4 pavilhões que existem aqui neste centro de exposições estão divididos. Alguns são para receber pessoas, outros estão a prestar assistência médica a quem necessita, e há ainda um outro pavilhão também onde estão a ser recolhidos donativos para entregar às pessoas que aqui chegam e precisam desses cuidados. Estamos a falar de comida, também roupas. Há pouco falava com um voluntário que dizia que neste momento os donativos que chegaram foram suficientes, mas como não sabemos ainda quando é que estas pessoas poderão regressar a casa, e estamos a falar de mais de 3 mil pessoas, pelo menos aqui neste pavilhão onde nos encontramos, não sabem se eventualmente não será necessário pedir mais donativos. As próximas horas são, por isso, decisivas, as temperaturas começam a aumentar e isto pode dificultar então o controle do fogo.
1: Resta esperar pelo sucesso no combate ao fogo em França nas próximas horas, antes da nova onda de calor esperada também neste país. O presidente francês Emmanuel Macron está de visita esta tarde a algumas das regiões afetadas pelos incêndios dos últimos dias. 6 meses depois da passagem da tempestade Christine pela região centro do país, a estrutura de missão criada pelo governo para coordenar a reconstrução destas regiões admite que está preocupada com a falta de mão de obra, mas também com os déficits de qualificação dos trabalhadores. Em entrevista à RTP Antena 1, Paulo Fernandes, o coordenador da estrutura de missão, diz que este pode ser um problema que pode estar resolvido apenas dentro de 2 anos.
2: O que temos no terreno de mobilização não é suficiente. Nós queremos tentar compactar ao máximo, tentar em 2 anos conseguir resolver grande parte desta questão, ou ficar em velocidade de cruzeira.
3: Como é que a estrutura de missão consegue atrair mais empresas e mais mão?
2: Estamos neste momento a fazer algo muito relevante, que é um levantamento muito fino com as associações, nomeadamente na área de construção civil, para percebemos todas as necessidades perante daquilo que é neste momento a falha de mercado ou o desequilíbrio entre oferta e procura que neste momento existe no mercado.
1: Paulo Fernandes, o coordenador da estrutura de missão criada pelo Governo para apoiar a reconstrução das regiões afetadas pelas tempestades do início do ano, numa entrevista à Antena 1 que vai poder ouvir amanhã de manhã na Rádio Pública, depois das notícias às 10. Termino recordando a notícia de abertura deste jornal. A autoestrada A1 está cortada nos 2 sentidos, entre o nó da Mialhada e o nó de Albergaria, por causa de um incêndio. Uma situação que vamos atualizar já daqui a pouco, Karina, com a ajuda do Serviço Nacional de Trânsito da Antena 1.
4: Assim será, é já daqui a pouco, esta edição das 6, com Nuno Rodrigues, também em simultâneo com a RTP Antena 1 Açores e com a RTP Mundo. 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

São estas as notícias que marcam a edição de segunda-feira, dia 27 de julho do ano 2026. Sejam todos bem-vindos. O projeto educativo Cabreiros, uma aldeia viva, encerrou o ano letivo dos alunos do 5º e 6º ano da Escola Básica de Iroca, reunindo cerca de 200 participantes, entre alunos, professores, funcionários, habitantes da aldeia e as cantadeiras de Cabreiros. Ao longo do dia, a comunidade transformou-se num espaço de aprendizagem com uma caminhada pelo PR6, o Caminho do Carteiro, um pad e paper interdisciplinar, uma peça de teatro apresentada pelos alunos, a inauguração dos azulejos da Alcunha, um almoço comunitário e um workshop de cantares tradicionais dinamizados pelas cantadeiras de Cabreiros. Os habitantes tiveram a oportunidade de partilhar saberes, memórias e tradições. Os alunos contribuíram com novas perspectivas e criatividade num verdadeiro processo de aprendizagem entre gerações. Para aprender também a conhecer, valorizar e viver o território. O projeto educativo Cabreiros, uma aldeia viva, foi dinamizada pelo município de Arouca em parceria com a Associação Geoparque Arouca e o Agrupamento de Escolas de Arouca. Estão abertas as candidaturas.

0: Turas para o voluntariado jovem de Castelo de Paiva, a iniciativa municipal desafia os jovens a ocupar o período da pausa escolar com ações de proteção ambiental durante este verão de 2026. O projeto é destinado a cidadãos dos 14 aos 30 anos de idade. As atividades estão a decorrer e ainda poderá participar. Cada participante vai ter 5 horas diárias e receber uma subvenção de 3€ por dia. A autarquia garante seguro e formação inicial para as tarefas de terreno. A cidade de Oliveira de Azemães prepara-se para receber mais uma edição da Noite Branca. 11 e 12 de setembro e pelo segundo ano consecutivo, o evento vai estender-se por mais 2 dias, transformando o centro urbano da cidade num grande palco de luz, de música e de animação. O recinto vai contar com 7 palcos dedicados à atuação de DJs, espetáculos de dança. A programação inclui ainda animação itinerante, estátuas vivas, festa silenciosa com a participação do comércio local e das associações do município. Ana Filipe Oliveira, vereadora responsável pelo Pelouro da Cultura em Oliveira de Azemães, garante que os detalhes da organização estão na fase final para assegurar o sucesso do evento que marca o encerramento das iniciativas de verão na cidade de Oliveira de Azemães. O cartaz completo com os artistas convidados vai ser muito em breve anunciado por parte da autarquia. A zona de lazer do Pedregal, em Ocelo, Oliveira de Azemães, vai receber atividades gratuitas de stand-up paddle e de canoagem. A iniciativa é da Câmara Municipal de Oliveira de Azemães e acontece dias 1 e 2 de agosto e regressam também a 5 e 6 de setembro. As sessões dividem-se entre a manhã, das 9 ao meio-dia, e a parte da tarde, das 14 às 17 horas. O evento é destinado a maiores de 10 anos que saibam nadar e a autarquia garante todo o material necessário. A utilização de colete de salvação é também obrigatória e os participantes devem seguir as orientações dos treinadores presentes no local. As inscrições são também obrigatórias, devem ser feitas através da plataforma Lap2Go. A viagem medieval às terras de Santa Maria arranca já amanhã, terça-feira, e vai celebrar 30 anos de viagem medieval com 88 espetáculos por dia. O evento de regressão histórica está de regresso a Santa Maria da Feira e vai acontecer ao longo dos 37 hectares do centro da cidade feirense. A edição deste ano aposta no período do Condado Portucalense e destaca a figura de Dom Afonso Henriques. O programa inclui 22 áreas temáticas, 19 espaços de restauração e 202 bancas de venda. O presidente da Câmara Municipal de Feirense, Emílio Sousa Amadeu Albregaria, sublinha o envolvimento recorde da comunidade feirense que mobiliza neste evento cerca de 2 mil pessoas por dia. A organização reduziu o orçamento global para 2,1 milhões de euros para garantir o equilíbrio financeiro. Cerca de 15 mil estudantes do concelho receberam acesso gratuito a este evento, que arranca amanhã e que se vai estender durante os próximos dias ou as próximas 2 semanas na cidade de Santa Maria da Feira. A cidade de Espinho recebe até 29 de agosto o novo conceito de animação urbana Escadas da Bahia. A iniciativa do município acontece às sextas e sábados das 18 às 21 horas na Frente Marítima. A programação vai contar com 12 espetáculos gratuitos ao pôr do sol e vai juntar grandes nomes da música portuguesa como Frankie Chaves, Tiago Nacarato, Fogo Fogo ou até o Mulinex. O projeto apresenta um investimento global que ascende os 120 mil euros, integralmente financiado pelo Turismo de Portugal. A estratégia da autarquia pretende aumentar a atratividade da cidade, dinamizar o comércio local e impulsionar a restauração durante a época balnear. Os concertos decorrem na zona da Praia da Bahia, têm acesso livre para residentes e também visitantes. Está aí o Festival do Marisco da Costa Nova, de regresso com o nome original. A 18ª edição do Ria Agosto. Acontece de 30 de julho a 2 de agosto, este fim de semana, no relevado da Costa Nova do Prado, em Ilhavo, promovido pelo Ilhá Bom Clube, com o apoio do município ilhavense. O evento vai juntar a gastronomia e o associativismo. Ao longo de 4 dias, o marisco e os bivalves da região vão estar em grande destaque num certame que promete dinamizar a economia local e o turismo durante este verão. O presidente da Câmara Municipal de Ilhavo, Rui Dias, sublinha a importância de apoiar as associações locais para fortalecer a coesão social e a economia do município. Já o presidente do Ilhá Bom Clube, Bruno Bizarro, destaca a dedicação dos voluntários e atletas que tornam possível este evento e relembra a recuperação da marca original que celebra os 18 anos de história deste projeto de Ilhavo. A 11ª edição do Festival dos Canais encerrou em Aveiro e com forte adesão do público, onde o balanço será e foi mesmo extremamente positivo. Ao longo de 5 dias, a cidade transformou-se num palco a céu aberto, com 28 espetáculos de 8 países diferentes e 88 apresentações espalhadas por 17 palcos. O evento promovido pela Câmara Municipal de Aveiro destacou o teatro de rua, o novo circo, a dança e a música num programa para todas as idades. A diretora do Teatro Aveirense, Leonor Barata, garante que o projeto é para manter, podendo trazer novidades no futuro sem perder a qualidade artística. Já Luís Souto Miranda, o presidente da Câmara Municipal, sublinhou a dimensão internacional do evento e a ausência de barreiras na participação do público. A organização deixou já o convite para a edição do próximo ano, 2027. A fechar, a Universidade de Aveiro, a Câmara Municipal e a Associação Académica juntaram forças para candidatar a região aos Jogos Europeus Universitários 2032. Uma comitiva internacional esteve em Salerno, na Itália, a acompanhar a edição deste ano para avaliar as exigências logísticas do evento, que reúne mais de 4 mil atletas de todo o mundo. O reitor, Artur Silva, sublinha que o objetivo passa por criar um projeto transformador que envolve também o Governo e a Federação Académica do Desporto Universitário. A intenção formal da candidatura vai ser apresentada à Associação Europeia do Desporto Universitário até ao dia 1 de outubro deste ano. A proposta final deverá ficar entregue até fevereiro do próximo ano, permitindo assim ter como ideia de receber em Aveiro mais de 5 mil participantes em 2032. As notícias ficam por aqui, estão de regresso logo mais em atualização. Até lá, deixo-vos votos de uma boa segunda-feira, uma excelente semana, com a sintonia da Rádio Regional de Arouca.
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2: E agora 6:30, está na hora do Jornal do Desporto.
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10: E apanhar a 17 e a A14 até Coimbra. No sentido sul-norte é sair para a A14 em Coimbra e até à saída para a 17 na zona de Aveiro. Atenção também à A1 Lisboa-Porto, acidente ao quilómetro 207 com uma carrinha que embateu na traseira de um caminhão na saída para a Amelhada, onde está cortado, e o trânsito a circular apenas pela berma. Por Lisboa, o IC19 de Lisboa para Sintra, há acidente junto ao nó da Amadora, as filas estão em Alfragide e a afetar a Nacional 117.
11: Boa tarde, boa viagem.
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11: Ainda tempo para uma síntese de notícias com Susana Barros a esta hora na rádio.
13: E além do corte da Autoestrada do Norte, este incêndio na região de Aveiro, em Mamudeiro, obrigou também à suspensão da circulação ferroviária da linha do Norte entre Oiã e Oliveira do Bairro. Este é um dos incêndios que está a concentrar os esforços dos bombeiros. Outro fogo em Penafiel, as chamas dirigem-se para a freguesia de Luzim e Vila Cova. Há habitações em perigo. Na Guarda, o combate mobiliza nesta altura 300 bombeiros na freguesia de Rochoso e Monte Margarida. No terreno estão também 7 aeronaves. De acordo com o Comando Nacional da Proteção Civil, os esforços de combate estão concentrados ainda em Vila Verde, Bragança e Almeirim. Em Espanha e em França, com uma nova vaga de calor prevista para quarta-feira, as autoridades apostam nos trabalhos das próximas horas, de modo a tentar controlar as chamas. Portugal deve escapar a essa nova onda de calor. De acordo com o IPMA, o Instituto de Meteorologia, as temperaturas deverão começar a descer a partir de amanhã. Faltam trabalhadores para reconstruir a região afetada pela tempestade Krisin. 6 meses depois do mau tempo ter causado destruição no centro do país, o coordenador da estrutura de missão criada pelo governo para erguer a região, Paulo Fernandes, afirma que só dentro de 2 anos o problema poderá ficar resolvido. Em entrevista à Antena 1, Paulo Fernandes adianta também que ainda há cerca de 500 milhões de euros em discussão entre as seguradoras e as empresas afetadas pelo mau tempo. Não tem sido fácil, reconhece o coordenador, não tem sido fácil fazer chegar o dinheiro às empresas. Até agora, contas feitas, foram entregues mais de 3 mil milhões de euros em apoios a empresas e a particulares.
11: E corremos para o desporto.
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11: Ali está, Jornal de Desporto de segunda-feira, títulos desta edição, Carlos.
14: PJ investiga a arbitragem portuguesa. Ministério Público quer tirar a limpo os motivos da demissão de Duarte Gomes de diretor técnico nacional. Base do Sporting campeão está a ser desfeita. Jaime Marta Soares, ex-presidente da mesa da Assembleia Geral, fala na Antena 1 de um risco muito grande. E o vento está em Trubi, na mira. Mercado cauteloso do Futebol Clube do Porto agrada ao universo azul e branco. Vozinha assina um contrato de uma vida no Chile e ainda o regresso de Namia Esqueta à Seleção Nacional de Basquetebol.
11: Carlos Rui Abreu, nesta edição do Jornal de Desporto.
14: O caso que o Conselho de Justiça da Federação Portuguesa de Futebol decidiu arquivar na última sexta-feira por falta de provas está já na esfera judicial. A Antena 1 confirmou esta segunda-feira a notícia avançada pelo Jornal Público. Segundo a Procuradoria-Geral da República, está em curso um inquérito sobre a alçada do Departamento Central de Investigação e Ação Penal, que teve origem numa denúncia. A PGR confirmou ainda à Rádio Pública que nesta investigação estão envolvidos inspectores da Unidade Nacional de Combate à Corrupção da Polícia Judiciária. Em causa estão alegadas fugas de informação sobre nomeações de árbitros. O cenário, provar-se, configura crimes de corrupção e tráfico de influências, e tudo foi espoletado quando da demissão apresentada por Duarte Gomes do cargo de diretor técnico nacional, e que teve na base a situação em que Hélder Malheiro ficou a conhecer da parte de um ex-assistente, Pedro Garcia, que estaria nomeado para um jogo do Estrela. Isto depois de reuniões mantidas entre o presidente do emblema da Amadora, Paulo Lopo, e o líder do Conselho de Arbitragem, Luciano Gonçalves. Sem nunca concretizar acusações declaradas, Duarte Gomes limitou-se a confirmar publicamente as suspeitas que lhe chegaram. Até agora, Duarte Gomes, contactado pela Antena 1, prefere remeter-se ao silêncio, sendo que da parte do Conselho de Arbitragem, nenhuma resposta à solicitação de uma reação da parte da Rádio Pública. Yulman, Trincão, Morita, Pedro Gonçalves, Diomante são os jogadores basilares do Sporting nos últimos anos que já saíram ou estão na porta de saída de Alvalade e que podem significar um encaixe de mais de 180 40 milhões de euros. Uma mudança radical no balneário leonino, pré-anunciada e já assumida por Frederico Varandas, que é um grande risco, na opinião do ex-presidente da mesa da Assembleia Geral, Jaime Marta Soares.
15: Costuma dizer-se que as pessoas, quando estão muito tempo num lugar, que se deixam adormecer, mas eu penso que isso não se aplica aos jogadores de futebol, porque eles cada vez querem ser melhores para efetivamente se rentabilizarem e também quando há demonstrações inequívocas de amor à camisola, como foi esses jogadores que acabou de referir. Por isso, eu penso que há um risco muito grande no Sporting ao deixar assim, sem pôr a salvaguarda todo o que é as finanças do clube, deixar ir embora estes jogadores que têm demonstrado ao longo dos tempos viviam de amor e paixão pelo Sporting.
14: Jaime Marta Soares tem gostado do que tem visto dos novos jogadores, mas alerta que, tal como os melões, só poderá avaliar os jogadores depois de abertos, ou seja, quando começarem os jogos a doer.
15: Em relação aos que vêm aí, se podem ser tão bons ou melhores, duvido, mas a gente nunca sabe. É que os melões só se sabe quando são bons, quando são abertos. Eu espero que todos aqueles que têm responsabilidade no scouting do Sporting, nomeadamente o treinador e todos os seus adjuntos, e também, no fim de contas, a estrutura administrativa, tenham pesado os prós e os contras e garantirem, se porventura se é possível garantir, que os que vêm são melhores que os que foram embora.
14: Ainda assim, nesta entrevista ao jornalista João Santos Correia, Jaime Marta Soares admite que a pré-época do Sporting tem sido muito positiva.
15: Olha, eu diria como dizem os espanhóis, que gostam sempre de ver bons princípios aos filhos. Eu também não, caramba, não seria honesto da minha parte dizer que isso, que não são vitórias que importam, e que são, ou Mónaco, ou Estrasburgo, são efetivamente demonstrações inequívocas que o Sporting que efetivamente está a ter uma pré-época que se pressupõe, que se acredita que vão saber a fazer uma boa época.
14: Apesar dos bons sinais que as exibições e os resultados do Sporting têm demonstrado, o ex-presidente da mesa da Assembleia Geral mantém grande desconfiança em relação à capacidade de Rui Borges.
15: O Rui Borges é um extraordinário ser humano, é um homem que eu respeito muito, é um bom treinador de futebol para determinadas equipas de futebol português ou de futebol europeu. Não tem, para mim, estatuto para ser treinador do Sporting Clube de Portugal, mas Deus queira que eu me engane. Mas esta tem sido sempre a minha opinião, que mantenho. Mas eu digo-lhe sinceramente, eu desejaria enganar-me, porque enganando-me o Sporting estaria no bom caminho. Se eu não me enganar é mal.
14: Jaime Marta Soares analisar a debandada dos jogadores históricos para o clube nos últimos anos. Nos próximos dias, Sport e Diomande deverão ver oficializadas as saídas. Anatoly Trubin está na lista da Juventus. O clube italiano pretende contratar um guarda-redes neste mercado e numa curta lista de nomes surge do titular do Benfica. Ainda assim, a prioridade dos transalpinos aponta para Emiliano Martinez, o argentino do Aston Villa. Segundo o jornal italiano La Stampa, a Juventus perguntou ao Benfica no último fim de semana quais as condições para poder levar o ucraniano para Turim e a resposta terá sido perentória: no mínimo 30 milhões de euros. Para a Itália já foi Gustavo Varela. O Benfica oficializou hoje a transferência do avançado para o Monza. Aos 21 anos sai por 2 milhões e meio de euros e o Benfica salvaguarda ainda 20% de uma futura venda, além de uma cláusula de opção de recompra. Na época passada, Gustavo Varela tinha alinhado pelo Gil Vicente. Esta semana é decisiva para o futuro europeu do Benfica. Nesta temporada, as Águias perderam na semana passada na Suíça, diante do St. Gallen por 2-1, e na próxima quinta-feira têm de dobrar os helvéticos para seguirem na luta pela presença na fase de liga da Liga Europa. No final do jogo com o St. Gallen, Marco Silva dava a garantia de que John Duran ainda não estaria apto para o jogo da segunda mão, mas a exibição do colombiano frente ao Bolonenses no dia seguinte poderá ter feito o treinador mudar de ideias e incluí-lo pelo menos na ficha de jogo com hipótese de alguns minutos de utilização. Certo é que assim que começar a jogar vai ser importante para ajudar o Benfica. Convicção de William de Oliveira, adjunto no Zenit de São Petersburgo, clube no qual Duran concluiu a última temporada.
16: Quando vocês conhecerem, vão ver que é um jovem, um garoto de muita personalidade. É um jogador que está acostumado a ganhar também, foi campeão aqui com a gente, no Al Nassr também sempre brigando por títulos, enfim. O Benfica é um clube muito grande, eu acredito que ele vai chegar preparado e, claro, com a melhor das intenções, ajudar o Benfica a alcançar os objetivos, a alcançar os títulos.
14: E isto porque, diz William de Oliveira na Antena 1, o potencial do cafetero é de classe mundial.
16: É um garoto que tem um potencial gigantesco, qualidades inúmeras, e que, claro, tendo um apoio, tendo uma ajuda, um entendimento do estilo de jogo dele, ele tem características que podem ser muito utilizadas no futebol atual e no futebol mundial, que é a velocidade. Ele é forte, ele é inteligente, sabe jogar bem com os pés, é bom na bola aérea, é um atacante que tem qualidades dos melhores atacantes do mundo, mas que precisa, claro, de uma sequência, precisa agora trabalhar bastante para voltar a ter a confiança e atuar mais para que essas qualidades possam aparecer.
14: William de Oliveira não duvida de que Duran não terá dificuldades em adaptar-se ao Benfica.
16: Ele tem facilidade extrema de falar o português e entende tudo completamente. Então é muito importante para ele ter um compatriota que já está adaptado ao clube e, claro, vai apoiar ele, ele vai ter com quem conversar, vai ter como se interar sobre o clube. O Benfica também atualmente trocou de treinador, mas eu acredito que com essa amizade ajuda a ser integrado ao clube de uma maneira mais fácil.
14: William de Oliveira, adjunto no Zenit de São Petersburgo, da Rússia, ouvido por Walter Madureira. O Futebol Clube do Porto inicia amanhã a preparação para o jogo da Supertaça, sábado em Coimbra, diante do Torriense. Com um mercado pouco ativo quanto a entradas e saídas, os Dragões mantêm para já a espinha dorsal da época passada. Guilherme Aguiar, ex-dirigente dos Dragões, diz apreciar este mercado mais silencioso.
17: Nós sabemos que há muitos jogadores para transferir. Sabemos que neste momento o calado é o melhor, porque quando eu digo calado é a postura de calado, de não abrir o jogo é melhor, porque quando se abre o jogo aparecem logo dois, três, quatro clubes a ver o que é que se trata e que também estão interessados. E por isso, neste momento, não vamos, de certeza, ganhar o título de campeões de transferências, aliás, como normalmente o Futebol Clube do Porto não ganha. Vamos, é assim, esperar que, do ponto de vista cirúrgico, quer a direção e designadamente o seu presidente, quer o treinador, vão escolher os jogadores que estiverem ao alcance do Futebol Clube do Porto.
14: O ex-dirigente do Futebol Clube do Porto saúda a gestão que tem sido feita pela administração de André Villas-Boas.
17: O Futebol Clube do Porto, ao tomar a decisão de não transferir as suas pérolas, os seus jogadores mais valiosos, um deles seria naturalmente o Diogo Costa, o Futebol Clube do Porto tomou uma opção que é: não tenho dinheiro. É sabido que o Futebol Clube do Porto tem as suas finanças equilibradas, mas em ponto de alguma fraqueza. E por isso o Futebol Clube do Porto está à espera da oportunidade.
14: Ainda assim, pelo que foi possível ver no jogo de apresentação frente ao Aston Villa, vitória 2-1 no último sábado, Guilherme Aguiar destaca os 10 minutos jogados pelo Wang Winbom, que deixaram água na boca ao universo portista.
17: Se aqueles 10 minutos forem verdade, estamos na presença de um excelente jogador e que vai ser uma preocupação para o treinador para substituí-lo no meio campo, porque ele é efetivamente pelos 10 minutos, eu confesso que se eu vi jogar, não tenho referências dele, devo ter visto, porque eu vi várias vezes o Feyenoord jogar na época passada, mas não me lembro deste jogador. Agora, o que me parece é que é uma excelente mais-valia, caso os 10 minutos que nós vimos não sejam a realidade e se prolonguem por mais muitos minutos desta época.
14: José Guilherme Aguiar, histórico ex-dirigente do Futebol Clube do Porto, ouvido pelo jornalista João Santos Correia para a Supertaça. Dúvidas na baliza, porque Diogo Costa só inicia treinos na quarta-feira. Cláudio Ramos deverá ser o titular e ainda no lado direito de defesa, Pablo Rosário será a solução caso Alberto Costa e Martim Fernandes não estejam aptos. É oficial, o Mundial de 2026 deu a volta por completo à vida de Vozinha. O guarda-redes internacional cabo-verdiano foi oficializado no Colo-Colo do Chile com um contrato de ano e meio. Aos 40 anos, Vozinha vai oferir cerca de 25 mil euros mensais no clube chileno. Além de Vozinha, outro cabo-verdiano fica na história deste Mundial, é que a FIFA elegeu o gol de Sidney Lopes Cabral à Argentina, nos 16avos de final, como o melhor gol da prova. O gol de Lopes Cabral, que no final da época trocou o Benfica pelo Trabzonspor da Turquia, ficou à frente dos tentos de Shomurodov, do Uzbequistão, e de Wilson Isidor, do Haiti, que também estavam nomeados. No futebol feminino, Carlos Graça é o novo treinador do Marítimo, que está de regresso à Liga Principal. O treinador de 62 anos, que já tinha liderado as equipas de juniores e equipa B dos madeirenses, sucede a Luís Gabriel. Por último, o basquetebol. Portugal tem no final do mês de agosto jogos da fase decisiva para poder estar no Mundial de 2027 e conta com um reforço de peso. Na Miasqueta está de regresso à seleção.
18: É esse mesmo, ir aos jogos, ajudar a equipa ao máximo possível, ser competitivos e chegar ao Mundial, esse é o objetivo principal.
14: Portugal defronta a Geórgia em casa a 31 de agosto, mas três dias antes joga fora com a Espanha.
18: O que importa agora é mesmo os jogos da seleção. Chegar à altura em que vamos estar em 28 de agosto em Espanha, em Zaragoza, queremos estar no nosso melhor nível e acho que vai ser um desafio bastante difícil, mas vamos com os braços juntos e estamos sempre prontos para isso.
14: Namias confiante para os próximos jogos da seleção nacional, depois de renovar contrato com os Boston Celtics.
18: Uma confiança depositada em mim ainda mais relevante. Acima de tudo, eu não vou mudar a maneira como eu ajo, como eu penso, mas vou ter uma responsabilidade diferente na equipa e acho que não vai ser diferente. Manejo as coisas da mesma maneira e acho que tenho a cabeça no sítio certo.
14: A Miasqueta já é estrela na NBA, onde também continua a lenda LeBron James, o melhor marcador da história da NBA, foi anunciado como jogador dos Philadelphia 76ers. O extremo vai para a 24ª época na NBA, com um contrato válido por 2 anos no valor de $8 milhões.
11: Carlos Rui Abreu, nesta edição do Jornal de Desporto de segunda-feira, simultâneo com a RTP Antena Açores, RTP África e RTP Mundo e online em desporto.rtp.pt.
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7: Olá, continuação de boa sintonia aqui na Rádio Regional Arouca com Adelino Pinho. Espero que goste da minha seleção musical.
8: Ouve-se aqui para ouvirmos Sérgio Reis.

0: 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Ora, para ouvirmos Bruno e Marrone.
1: Onde estão os filhos desses velhos e os pais desses meninos? Uma coisa que a gente sempre pergunta no sinaleiro.
2: É.
1: Pô, cadê o pai dessa menina aqui, desse menino? Ou um velho, pô, cadê o filho? Você entendeu? Então o Paulo Debete e o Paulinho Rezende, eles retrataram muitas coisas nessa música muito, que eu gostaria de falar.
2: Essa música é muito sentimental.
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1: E agora vamos ouvir o nosso amigo Jessé, que também sempre participa nas festas da Rádio Regional.
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1: Música ouve-se aqui. Para continuar, vamos ouvir Chitãozinho e Xororó.

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E vamos ouvir Adriana Lua.

0: Está no final da primeira hora do programa aqui Brasil. Vamos ao sinal horário, vamos aos comerciais. Eu volto já para a segunda hora.
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2: Nada e Funchal com 22 graus nos termómetros, Porto 26, Coimbra e Faro 31, Lisboa está com 32 graus. A esta hora, Susana, quais são os principais títulos?
3: Mais de 1000 bombeiros no terreno, mais de 20 aeronaves no combate aos incêndios que já obrigaram ao corte da Autoestrada do Norte entre Albergaria e Mielhada. Na Guarda continua também com intensidade o fogo que deflagrou esta tarde. A Iniciativa Liberal acusa o PSD de travar a ida de Luís Neves ao Parlamento. O Presidente da Assembleia da República recusou o pedido dos liberais para ouvir as explicações do Ministro da Administração Interna sobre as polémicas que o envolvem.
2: Susana Barros, nesta edição das 8 na Antena 1.
3: Poderá estar para breve a reabertura da circulação na Autoestrada do Norte. A Brisa e a GNR estão a avaliar nesta altura se o movimento dos automóveis poderá ser retomado. Por parte dos bombeiros, já não há chamas que justifiquem o encerramento da principal autoestrada do país, disse à Antena o comandante António Ribeiro.
4: A UN está a ser avaliada pela Brisa e pela Brigada de Trânsito da GNR para ver se tem condições para reabrir. Nós, da nossa parte, já há condições. Mas tem que haver uma avaliação por parte da concessionária da autoestrada e por parte da Brigada de Trânsito da GNR, se efetivamente as condições estão reunidas, porque poderá haver obstáculos na via que nós desconhecemos, não é? Portanto, é uma avaliação que é feita por essas duas entidades.
5: E relativamente ao incêndio?
4: O incêndio está a correr bem, temos ainda alguns pontos ativos, mas que o combate está a ser favorável e tudo a correr bem neste momento.
5: Não há habitações em risco?
4: Não há habitação nem risco.
3: O comandante António Ribeiro, entrevistado pela jornalista Isabel Cunha, a circulação na linha do Norte ainda está suspensa, uma informação dada à Antena 1 pela Infraestruturas de Portugal, que está a inspecionar esta linha. A Brisa garante que está para breve a reabertura da autoestrada nos dois sentidos. É uma informação que vamos continuar a atualizar. Na Guarda, os trabalhos de combate ao fogo mobilizam mais de 300 operacionais. No terreno estão também várias aeronaves para combater um incêndio que continua a lavrar com intensidade. Jorge Esteves.
6: Nesta altura, as duas frentes que geram maiores preocupações são uma virada à zona do Conselho da Guarda de Porto Mourisco e Castanheira, também com a aldeia de Rabassa pelo meio, e depois, por outro lado, já de Almeida, a de Parada, também com a aldeia de Cabreira na linha de fogo, mas de qualquer forma, com todo um dispositivo operacional montado de forma a proteger as áreas habitadas, de forma a aquilo que não é possível fazer nos montes se possa fazer junto às localidades ou onde haja com animais ou com pessoas e de facto esta orografia difícil destes montes e vales com mato disperso, com carrascos, com pequenos carvalhos que vão sendo pasto das chamas. Este incêndio que surgiu de uma forma bastante intensa logo ao princípio da tarde junto ao Rochoso, junto ao santuário da Senhora do Monte, e que depois avançou tanto para o lado do Conselho do Sabugal de Cerdeira do Coa, como depois para o lado da Almeida Parada, como mesmo para este lado da Guarda, para Rochoso e Monte Margarida. Enfim, foi um incêndio que avançou em várias frentes e de forma bastante intensa, tocado por um vento irregular e que tem estado a ser combatido dentro do possível por meios operacionais do terreno, mas sobretudo com esta preciosa ajuda aérea de 8 meios operacionais que continuam ainda a fazer descargas, continuam aqui a operar na ajuda para que se sustenha o avanço impetuoso destas frentes ainda ativas.
3: Na Guarda, o relato do repórter Jorge Esteves. Outro incêndio em Penafiel. Durante a tarde, as chamas colocaram em risco algumas habitações, mas nesta altura a informação que há é que essas casas estão salvaguardadas. No entanto, a noite não vai ser fácil para os bombeiros. Foi isso mesmo que avançou há pouco o comandante Felipe Almeida, Antena 1.
7: Nós neste momento temos duas frentes ativas, uma delas a arder com alguma intensidade. A frente encontra-se em direção a habitações, mas nenhuma em perigo. Neste momento temos todos os meios em teatro, no teatro de operações, e ainda vamos reforçar os meios com mais homens.
8: Como se prevê que vai ser esta noite?
7: Esta noite nós temos aqui o principal inimigo, que é o vento. Vai entrar agora ventos de norte, o que vai fazer com que o flanco direito se vá abrir e tornar uma frente. Neste momento já estamos a posicionar meios a fazer esse planeamento, mas julgamos que o vento vai ser o nosso maior inimigo. Portanto, um dos grandes objetivos é, no mínimo, conseguir já dominar uma das frentes e a outra até à próxima da meia-noite.
3: O comandante Felipe Almeida, entrevistado pela jornalista Alexandra Madeira, isto sobre o incêndio em Penafiel. Em Almeirim houve também um fogo durante a tarde em Almeirim, mas este já está em fase de resolução. As próximas semanas em França vão ser duras. O alerta foi feito esta tarde pelo presidente francês Emmanuel Macron durante uma visita a Gironda, a região mais afetada pelos fortes incêndios dos últimos dias. Macron falou numa batalha que os franceses vão ter de vencer em conjunto.
9: Temos condições meteorológicas muito duras, as temperaturas ainda vão aumentar, o vento também, e temos este fenómeno raro que espalha o fogo como se fosse pirotecnia e que nos deixa muito exposto à direção do fogo. E este é o estado das coisas. As últimas 24 horas correram bem graças ao vosso trabalho, e é isso que é preciso consolidar nas próximas horas e nos próximos dias. Vamos reforçar os meios sempre que seja preciso para ganhar esta batalha.
3: A batalha contra o fogo, segundo Emmanuel Macron. O enviado especial da RTP à França está no Parque de Exposições de Bordeaux, Cristiano Costa, um parque que acolhe milhares de pessoas que tiveram de abandonar as casas devido ao fogo.
10: Eu encontro-me no pavilhão de exposições de Bordeaux, onde têm chegado ao longo dos últimos dias milhares de pessoas. Há camas espalhadas pelo chão. A esta hora há também muitos técnicos da Proteção Civil a prestar assistência àqueles que acabam de chegar. São vários os pavilhões, creio que 4 pavilhões que existem aqui neste centro de exposições estão divididos, alguns são para receber pessoas, outros estão a prestar assistência médica a quem necessita, e há ainda um outro pavilhão também onde estão a ser recolhidos donativos para entregar às pessoas que aqui chegam e precisam desses cuidados. Estamos a falar de comida, também roupas. Há pouco falava com um voluntário que dizia que neste momento os donativos que chegaram foram suficientes, mas como não sabemos ainda quando é que estas pessoas poderão regressar a casa, e estamos a falar de mais de 3 mil pessoas, pelo menos aqui neste pavilhão onde nos encontramos, não sabem se eventualmente não será necessário pedir mais donativos. As próximas horas são por isso decisivas, as temperaturas começam a aumentar e isto pode dificultar então o controle do fogo.
3: O trabalho preparado para as próximas horas, uma vez que a nova onda de calor está prevista para a França para a próxima quarta-feira. Cristiano Costa no pavilhão das exposições de Bordeaux. O ministro da Administração Interna vai escapar para já ao Parlamento. O presidente da Assembleia da República recusou o pedido da Iniciativa Liberal para ouvir Luís Neves na Comissão Permanente, o órgão que substitui o plenário no verão. José Pedro Aguiar Branco diz não ter havido consenso entre os partidos e por isso indeferiu o pedido dos liberais para ouvir o ministro da Administração Interna sobre as polémicas que envolvem Luís Neves. Na rede social X, a presidente da Iniciativa Liberal, Mariana Leitão, acusa o PSD de não ter permitido o escrutínio necessário. É grave e são cúmplices do degradar das instituições em Portugal, escreve Mariana Leitão. Também Fabián Figueiredo, do Bloco de Esquerda, reagiu no X com críticas. Escreve o deputado que Luís Neves diz disponível para tudo. O ministro diz sim, porque o PSD diz não por ele. Faltam trabalhadores para reconstruir a região afetada pela tempestade Christine. 6 meses depois do mau tempo ter deixado um rastro de destruição no centro do país, o coordenador da estrutura de missão criada pelo governo para erguer a região, Paulo Fernandes, afirma que só dentro de 2 anos o problema da falta de mão de obra poderá ficar resolvido.
11: O que temos no terreno de mobilização não é suficiente. Nós queremos tentar compactar ao máximo, tentar em 2 anos conseguir resolver grande parte desta questão ou ficar em velocidade de cruzeiro.
12: Mas a estrutura de missão consegue atrair mais empresas e mais mão de
11: obra. Estamos neste momento a fazer algo muito relevante, que é um levantamento muito fino com as associações, nomeadamente na área de construção civil, para percebermos todas as necessidades perante daquilo que é neste momento a falha saída de mercado ou desequilíbrio entre oferta e procura que neste momento existe no mercado.
3: Em entrevista à Antena 1, Paulo Fernandes adianta que uma solução passa por qualificar trabalhadores migrantes. O coordenador da estrutura de missão reconhece ainda que não tem sido fácil fazer chegar os apoios às empresas, mas contas feitas até agora foram entregues mais de 3 mil milhões de euros de apoios a empresas e particulares.
11: Ao dia de hoje já vamos em 3.5 mil milhões de euros, quase 3.6 mil milhões de euros.
12: 3.500 milhões.
11: Que já foram colocados naquilo que são os nossos beneficiários, ou que já foram pagos ou que estão autorizados. São valores enormíssimos nas infraestruturas públicas, estão mais de 100 milhões de euros em execução até final do ano, dos 400 milhões da parte da administração central, na parte das habitações, mais de 160 mil famílias, repito, 160 mil famílias já receberam os adiantamentos.

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1: Susana Barros com as notícias às 8 na RTP Antena 1, simultâneo com Madeira, Açores e Mundo. 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
9: Ora, estamos de volta para o programa da segunda hora aqui em Brasil com Adelino Pinho. Vai
10: agora
9: até
10: vamos
9: em
10: um famoso
9: João Marcelo.

Agora você gosta daqui do programa Aqui Brasil, os grandes sucessos musicais. Ora, um obrigado para si que vai na nossa companhia ouvindo os sucessos do Brasil. São 8 horas e 22 minutos. A boa música ouve-se aqui. Para ouvirmos Paula Fernandes.

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Faltam 15 minutos para as 21 horas.

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0: Ora, está na hora de colocarmos ponto final em mais um programa aqui Brasil. Estarei de volta amanhã a partir das 19. Continuo na sintonia da Rádio Regional Arouca.
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Boa noite, na companhia da Rádio Regional de Arouca, 21 e 32.

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1: ora, continuamos a ouvir aqui na Rádio Regional de Arouca, magia dos instrumentos acordeão.

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Olá, sejam bem-vindos a mais uma edição A Nossa Música. A música que gostamos de ouvir, a seleção musical, é para recordar aqui pelo Adelino Pinho. Começamos por outros caminhos da música e é isso que vamos ouvir aqui na Rádio Regional de Arouca.

Outros caminhos por Mário Gil. E agora, ouça lá ao Senhor Vinho, Maria Lisboa, é o que vamos ouvir.

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coisas sérias vão começar agora. E agora, para descansar, eu vou-lhes apresentar esta banda que está comigo aqui neste palco, e depois então é que vai mesmo a sério. Entretanto, então aqui vai. Um grande aplauso aqui neste lado esquerdo para Laurence, Sylvie, Nathalie e Susana.

parece que vai casar hoje. Grande aplauso para o Michel. Na Steel Guitar, mais uma vez, é o mais tímido deles todos, portanto, portem-se bem. O João Ivo Lozaco. Parecem bailarinas, mas não são. Nos metais. Um grande aplauso para François, Patrick e Patrick.

para o Sebastião. E por último, na bateria, o Bruno.

dividir os homens e as mulheres. Hoje vamos dividir isto por andares. Está tudo bem lá em cima, está? Então vamos lá ver quem é que canta mais alto hoje, se é o andar de cima ou o andar de baixo. Qual é que a gente começa? Por baixo, é? Pode ser. Então vamos lá por baixo. Está aí lá em cima, então, cuidado. Só os baixos agora.

σας. Τον πάτσο. Τον πάτσο. E agora som, agora são pinos, um estímulo de baixo, pode ser? Então vamos lá, todos juntos agora.

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Estou com Adelino Pinho aqui na Rádio Regional da Arouca. 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

Sucessos Musicais, com a apresentação de Adelino Pinho. 23 horas e 56 minutos. Olá, vamos ouvir a voz de Fernando Correia Marques.

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1: olá, a continuação de uma boa noite para si que está na companhia da Rádio Regional de Arouca com a seleção musical do Adelino Pinho. Meia-noite e 16 minutos.
2: Aí, malandrinhas.

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1: Olá, passam 40 minutos da meia-noite.

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